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1: Bom dia, são 6 horas, agora notícias. 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
2: E esta hora, Eduardo, no topo da atualidade?
3: O plano de recuperação e resiliência termina hoje, mas o governo ainda não sabe quanto vão custar as obras que transitam para fora do plano. Voltam a aumentar os prejuízos da TAP nos primeiros 6 meses do ano por causa da subida dos combustíveis, mas a transportadora garante que conquistou passageiros e que as receitas cresceram. Sanches anunciou 168 milhões de euros para a economia de Ceuta e acusa movimentos extremistas de terem provocado a crise migratória através de notícias falsas, em vésperas de ir ao Parlamento Espanhol responder pela situação do enclave.
2: Nesta altura em Coimbra estão 18 graus, 19 no Porto, 21 em Lisboa, 23 em Ponta Delgada, Funchal 24 e Faro 25 graus. A edição é de Eduarda Maio.
3: O Governo ainda faz as contas às obras que estiveram inscritas no PRR, mas que vão terminar fora dele a partir de hoje. O prazo de execução do Plano de Recuperação e Resiliência expira esta segunda-feira, mas há obras que continuam e que podem terminar até durante o próximo ano. Entrevistado na manhã da Antena 1, o Ministro da Economia e Coesão Territorial assumiu que ainda não tem uma estimativa dos encargos que o país vai ter com estas obras, para as quais vai contar também a inflação e o aumento dos custos de construção.
4: Há obras que estão completas, a esmagadora maioria está completa e há uma minoria que está incompleta. Agora está a 80%, a 70%, a 60%, a 90%, a 95%. Essa avaliação será feita a partir de hoje, durante o mês de setembro. Não vamos durar muito tempo. E no mês de setembro, no final de setembro, vamos apresentar o 10º pedido de pagamento à Comissão Europeia. Só nessa altura é que nós saberemos exatamente quanto é que temos de obras contratadas que não estão completas. Portanto, o valor andará na ordem, se fizer a conta a 1% do PRR, estamos a falar de 220 milhões de euros. É 1% do PRR. Mas até pode acontecer que não seja necessário meter orçamento do Estado nesta conta.
3: São contas para verificar ainda. Manuel Castro Almeida elege as agendas mobilizadoras como a área do PRR que pode ter maior impacto transformador para o país.
4: Esta é uma semente que foi lançada e que vai dar efeitos em 2027, 2028, 2029, e eu espero que não se desperdice toda a possibilidade que foi feita pela primeira vez. Foi de facto uma grande medida do PRR, estas agendas mobilizadoras, pôr as universidades em contacto com as empresas para transformar conhecimento em inovação e em faturas.
3: Manuel Castro Almeida, ouvido esta manhã na Antena 1, Ministro da Economia, num balanço sobre o plano de recuperação e resiliência, vai ser

0: preciso algum tempo para perceber até que ponto é que este plano de investimentos, o maior que o país teve até agora, vai ter impacto a longo prazo, quer no crescimento económico, quer também na produtividade do país. O bastonário dos economistas António Mendonça explica que o impacto do plano de cooperação e resiliência precisa de ser medido em três dimensões. É preciso olhar para o legado que o plano deixa ao país em termos estruturais, também medir o impacto que ele terá no crescimento económico e, a mais curto prazo, a execução administrativa e financeira do PRR.
1: Em termos da contratação e da execução, eu penso que os responsáveis, quer políticos, quer técnicos, estão de parabéns, efetivamente, num período curto. Foi possível fazer a contratação de uma série de investimentos, são investimentos fundamentais. Relativamente aos impactos macroeconómicos, tem também impactos macroeconómicos significativos e teve ao longo deste período, designadamente em termos, penso eu, de permitir que o investimento público que andava pelas ruas da amargura e, de certa maneira, ainda continua, mas que não tenha sido tão fraco quanto tem sido. Relativamente aos impactos macroeconómicos, vamos ter que ver, vamos ter que esperar. Tem impactos imediatos, mas o que importa é ver é o legado e saber se efetivamente o PRR contribui para gerar outras dinâmicas de transformação estrutural que o país precisa.
0: Saber se o país vai beneficiar deste legado, é preciso tempo para isso, explicou o economista à Antena 1, António Mendonça. Só a longo prazo vai ser possível medir este efeito. As principais bolsas europeias começaram o dia em terreno misto depois dos ataques trocados entre os Estados Unidos e o Irão no Médio Oriente, mas preocupa também os mercados esta manhã o aviso que foi feito pelo Presidente da Reserva Federal dos Estados Unidos de que a inflação norte-americana pode galopar. Milão, Paris, Madrid, Frankfurt cresciam timidamente esta manhã, menos de 0,5%, e o petróleo Brent, de referência para a Europa, também está a subir esta segunda-feira mais de 1% e a ser negociado acima dos 90 dólares. A TAP teve um prejuízo de mais de 99 milhões de euros nos primeiros 6 meses do ano. A companhia agravou as perdas em relação ao mesmo período do ano passado, perdas que tinham sido na altura fixadas em 70 milhões de euros. E em comunicado, a Companhia Aérea Nacional explica que o crescimento dos prejuízos se deve sobretudo ao aumento dos combustíveis, que tiveram um forte impacto na operação. Mas neste comunicado, além dos resultados negativos, a TAP ressalva também que as receitas cresceram e que o número de passageiros é um número recorde ao longo destes 6 meses, os passageiros que foram transportados pela Companhia Nacional. Nos resultados divulgados hoje, a empresa destaca o aumento da procura pelas suas operações, apesar da pressão dos custos que continua a afetar a rentabilidade da TAP. O Presidente do Governo Espanhol desresponsabiliza as autoridades de Marrocos da crise migratória que aconteceu em Ceuta há um mês. Pedro Sánchez, em declarações esta manhã à rádio espanhola Cadena Ser, garante que a entrada massiva de migrantes naquele enclave não teve a ver com algum tipo de negligência ou responsabilidade das autoridades de Marrocos. Está antes relacionada com uma campanha de desinformação alimentada pela extrema-direita, mas também pela Rússia e por Israel.
2: Após 30 e 31 de julho, nós sabemos que houve uma expansão destas notícias falsas e desta desinformação através das redes sociais associadas tanto à Rússia como a Israel, bem como a um outro movimento internacional de extrema-direita que utiliza sempre a migração, não só para atacar a Espanha, mas também a Europa e poder assim dividi-la.
0: Pedro Sánchez adianta ainda que desde o início da crise migratória já regressaram à origem mais de 3.200 pessoas, mas permanecem ainda em território de Ceuta mais de 5 mil migrantes sem documentos. O Presidente do Governo Espanhol explicou que o Governo vai aprovar um plano para reativar a economia de Ceuta.
2: Não só lançamos um plano especial desde 2022 para diversificar as fontes de crescimento económico em Ceuta, como vamos amanhã aprovar uma extensão extraordinária deste plano com 168 milhões de euros, ou seja, 8% do produto interno bruto de Ceuta. Vamos aprovar precisamente para reativar e relançar a economia de Ceuta. O que vamos incorporar neste plano são os bónus. As contribuições feitas pelos empregadores para a segurança social vão ser reduzidas em 70%.
0: Se verão reduzidas. um anúncio que o governo espanhol há de fazer amanhã. O valor já se conhece. Amanhã serão conhecidos também os pormenores sobre a forma como este dinheiro vai ser aplicado para revitalizar a economia de Ceuta, em vésperas do presidente do governo espanhol ir ao Parlamento. Ele vai estar na quinta-feira no Parlamento espanhol a dar explicações precisamente sobre a crise migratória em Ceuta. O número de vítimas atualizado do naufrágio de um ferry este fim de semana ao largo do norte de Chipre é de 8 mortos e 18 desaparecidos. A embarcação fazia a ligação entre o porto de Girne, em Chipre, e Tazuco, no sul da Turquia. Transportava 267 passageiros. A maior parte das pessoas foi resgatada quando o ferry começou a meter água. As causas do acidente não são ainda conhecidas e as buscas foram retomadas esta manhã pelos desaparecidos. Entretanto, a Justiça de Chipre já apresentou 9 pessoas a tribunal, entre elas o capitão desta embarcação, e outras 7 estão detidas para investigação. Os sobreviventes denunciaram, por exemplo, a falta de coletes salva-vidas suficientes a bordo e, entretanto, o Chipre decretou 3 dias de luto nacional. Xi Jinping, presidente da China, Vladimir Putin, da Rússia, e o presidente do Irão, Massoud Pezeshkian, os 3 vão juntar-se hoje na capital do Quirguistão, em Bishkek, na cimeira da Organização para a Cooperação de Xangai, um bloco regional formado por 10 países que atua em conjunto a nível económico e de segurança. Também o primeiro-ministro indiano, Narendra Modi, e o chefe do governo do Paquistão vão passar pela cimeira e está a ser anunciado esta manhã um encontro à margem da conferência entre Putin e o presidente iraniano para aprofundar a cooperação política, militar e económica entre a Rússia e o Irão.
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3: 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Agora olhamos para a previsão do estado do tempo. Hoje o céu vai apresentar algumas nuvens, aumentando de nebulosidade para a noite. O vento vai estar fraco. Já para amanhã, períodos de céu nublado. Quanto às temperaturas, máxima hoje para a área de New Bedford de 81 graus. Amanhã, 76.
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3: No gráfico das marés para hoje, a primeira baixa mar foi às 3h45 da manhã, a seguinte será às 4h20 da tarde, a primeira maré alta às 10h30 da manhã e a seguinte às 11 da noite. O nascer do sol hoje foi às 6h08, o pôr do sol às 7h18. Bom dia, boa semana.
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1: Bom dia, manhã desta segunda-feira, hoje é 31 de agosto. Este é o Bom Dia Consigo até às 10 da manhã. Deixe-se ficar connosco. Boa semana. Obrigado pela preferência.

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0: Permite-me, não é? Não faz.
1: Programa Bom Dia desta segunda-feira, 31 de agosto, está aí o fim do mês, mas setembro também costuma trazer algumas temperaturas agradáveis, por isso aproveito o melhor que conseguir. Agora ficamos com Roberto Leal nesta manhã.

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programa Bom Dia estivemos com Rodrigo Leal, a Rebita, e agora Vanessa Miranda também para escutarmos na edição desta segunda-feira, 31 de agosto.

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Temos para as 7 da manhã, vamos ter notícias de Portugal e do resto do mundo da Antena 1. Teremos também às 8 as notícias dos Açores e às 9 da manhã vamos ter as notícias da nossa região. Bom dia, boa semana.

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1: Bom dia, são 7 horas. Agora vamos ficar com as notícias. 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
2: Vamos conhecer os títulos desta edição.
3: Não há autonomia, os administradores hospitalares lamentam a falta de autorização para contratar jovens enfermeiros para o SNS. Vem muito calor, acima dos 40 graus, a partir de quarta-feira, a meteorologia prevê uma subida acentuada das temperaturas. O governador do Banco de Inglaterra alerta para os perigos da inteligência artificial, em particular o impacto financeiro da tecnologia, assim como o risco de graves ciberataques.
2: Notícias com edição de Frederico Moreno.
3: Os administradores dos hospitais mostram-se preocupados com a falta de autorização superior para contratar enfermeiros, apesar de este verão terem chegado ao mercado de trabalho 3 mil jovens enfermeiros recém-formados. A direção executiva do SNS ainda não deu luz verde para que possam ser assinados contratos de trabalho com estes profissionais. Ouvido pela Antena 1, Xavier Barreto, presidente da Associação Portuguesa de Administradores Hospitalares, diz que este atraso preocupa, já que o Serviço Nacional de Saúde precisa de um reforço de enfermeiros.
4: Nos preocupa muito porque esses enfermeiros fazem falta no Serviço Nacional de Saúde, fazem falta nos hospitais, nos centros de saúde. É muito frequente os hospitais, as ULSs, tentarem a contratação de enfermeiros e ela não ser autorizada. Quando não são aprovados os planos de desenvolvimento organizacional, as ULSs não têm autonomia para o fazer de modo próprio, têm que ter uma autorização superior e geralmente essa autorização não é concedida e isso impede a contratação destes enfermeiros, que são absolutamente fundamentais para nós mantermos a prestação de cuidados e em muitos casos até para oferecermos novos serviços.
3: Lamento do presidente da Associação Portuguesa de Administradores Hospitalares face à falta de autorização para contratar enfermeiros. O Jornal Público revela esta manhã que a decisão está dependente da direção executiva do SNS. A Ordem dos Enfermeiros avisa que se estes 3 mil jovens profissionais não encontrarem trabalho em Portugal, poderão fazê-lo noutros países. Uma turista espanhola morreu esta madrugada na sequência de um incêndio num hotel em Fátima. O fogo obrigou à retirada de mais de meia centena de pessoas que estavam na unidade hoteleira. As chamas ficaram circunscritas ao quarto da vítima mortal deste acidente. A vítima tinha cerca de 60 anos. As autoridades estão agora a investigar as causas do incêndio. O calor volta em força já na quarta-feira. Em algumas zonas do país, a temperatura pode subir 10 a 12 graus. A meteorologista Maria João Frada avisa que os termómetros podem chegar aos 42 graus centígrados.
5: Estamos a falar de temperaturas máximas que na generalidade do território vão variar sensivelmente entre os 34 e os 37, 38 graus. No entanto, nas regiões a sul da Serra da Estrela, incluindo o Val do Tejo, a Beira Baixa, o Alentejo, serão as regiões mais quentes, generalizadamente, e deverão verificar-se valores da ordem dos 40 a 42 graus.
3: Maria João Frada explica que esta subida das temperaturas vai ser temporária. Na sexta-feira, a temperatura vai já começar a descer. A subida do preço dos combustíveis é a explicação apresentada pela TAP para o agravamento dos prejuízos da empresa durante os primeiros 6 meses do ano. A companhia aérea portuguesa registrou um saldo negativo de quase 100 milhões de euros, um valor bastante acima dos 70 milhões de prejuízo que tinham sido contabilizados no mesmo período do ano passado. Em comunicado, a TAP refere que o aumento do custo com os combustíveis teve um grande impacto na operação. Bom dia, Pedro Sousa Carvalho, comentador de economia da Antena 1. Estes resultados, Pedro, podem ter impacto no

0: processo de privatização da TAP?
1: Acho que não, por uma questão primeiro de calendário. Eu recordo, Frederico, que no final de julho as duas empresas interessadas em comprar a TAP entregaram já as suas propostas vinculativas. A palavra vinculativa quer dizer isso mesmo, ou seja, já apresentaste a proposta, já não podes voltar atrás e, portanto, amanhã, dia 1 de setembro, a Par Pública vai entregar ao Governo o relatório já com uma avaliação sobre estas propostas e em meados de setembro, na próxima semana ou eventualmente daqui a duas semanas, o Governo vai nos anunciar finalmente quem será o vencedor da privatização. Portanto, em termos de calendário já não há volta atrás, portanto isto já está a andar e eu acho que já agora, mesmo que elas pudessem eventualmente, por causa destes prejuízos, poder rever o preço da privatização, eu acho que não o fariam. Primeiro porque elas próprias, essas duas empresas, tal como a TAP, também estão a ter prejuízos por causa dos combustíveis. Uhum. A Lufthansa fecha o semestre com um prejuízo superior a 500 milhões de euros e a Air France com um prejuízo superior a 60 milhões de euros. E já agora também é preciso dizer que, tirando este efeito dos combustíveis, se olharmos apenas para a parte operacional da TAP...
0: Já é habitual os resultados do primeiro semestre não serem tão animadores.
1: Sim, também há esta questão, imagino que seja o que estás a falar, que é o fator sazonal. Uhum. Ou seja, quando estamos a falar do primeiro semestre, estamos a falar de um período em que não apanhas os meses do verão, que são aqueles tradicionalmente que é a época alta no setor da aviação, e isso obviamente também acaba por impactar na TAP. Eu acho que a única explicação, ou se quiseres a principal explicação disto, tem sobretudo a ver, como dizias há pouco, com o impacto do preço dos combustíveis. O impacto dos preços dos combustíveis acabou por ter um impacto imediato, afetar de forma imediata os custos da empresa, aumentando os custos das empresas, mas depois acabou por não ter um impacto nas receitas, porque eu recordo, Frederico, que para responder a este aumento dos custos dos combustíveis, a TAP resolveu, como todas as empresas de aviação na Europa, aumentar o preço das tarifas, o preço dos bilhetes de aviação, só que esse aumento foi feito numa altura em que já estavam vendidos muitos bilhetes relativos ao segundo trimestre do ano. Ou seja, ela já não pôde repercutir esse aumento das tarifas no preço de vários bilhetes. Isso não permitiu-lhe, digamos assim, compensar o aumento do jet fuel, que é a coisa que ela, em princípio, fará já agora a partir dos meses de verão.
0: Obrigado, Pedro Sousa Carvalho, por esta análise aos resultados operacionais da TAP. Apesar deste impacto negativo nas contas da empresa, a TAP acabou por registar um crescimento de receitas, também atingiu um número recorde de passageiros transportados. O Governo ainda faz as contas às obras que estiveram inscritas no PRR, mas que vão terminar fora do Plano de Recuperação e Resiliência. A partir de hoje, o prazo de execução do PRR expira esta segunda-feira, mas há obras que continuam e que podem terminar até durante o próximo ano. Entrevistado esta manhã na Antena 1, o Ministro da Economia e Coesão Territorial assumiu que ainda não tem uma estimativa dos encargos que o país vai ter com estas obras, para as quais vai contar também a inflação e o aumento dos custos de construção.
2: Há obras que estão completas, a esmagadora maioria está completa e há uma minoria que está incompleta. Agora está a 80%, a 70%, a 60%, a 90%, a 95%. Essa avaliação será feita a partir de hoje, durante o mês de setembro, não vamos durar muito tempo. E no mês de setembro, no final de setembro, vamos apresentar o 10º pedido de pagamento à Comissão Europeia. Só nessa altura é que nós saberemos exatamente quanto é que temos de obras contratadas que não estão completas. Portanto, o valor andará na ordem, se fizer a conta a 1% do PRR, estamos a falar de 220 milhões de euros. É 1% do PRR. Mas até pode acontecer que não seja necessário meter orçamento do Estado nesta conta.
0: Ministro da Economia e Coesão Territorial, Manuel Castro Almeida, entrevistado esta manhã na Antena 1 pela jornalista Eduarda Maio. O número de desaparecidos no Nepal aumentou de forma drástica à medida que os esforços de resgate entram no sexto dia. Dezenas de corpos estão a ser encontrados e o número confirmado de vítimas mortais no Nepal subiu para 903 pessoas, face às 781 de ontem. A Autoridade Nacional de redução e gestão de riscos de catástrofes do país anunciou esta manhã 4.247 desaparecidos, um aumento face aos 2.502 de domingo. São, entre os desaparecidos estão 3.655 cidadãos nepaleses e 592 estrangeiros. Um cenário preocupante na região de Cabo Delgado, em Moçambique. A esmagadora maioria das crianças vive abaixo do limiar de pobreza. Dados da Unicef revelam que 45% destas crianças sofrem de desnutrição e mais de 200 mil foram obrigadas a abandonar as casas, Carolina Malheiro, devido aos conflitos armados no norte do território moçambicano.
3: Os dados foram divulgados no final da semana passada pela Unicef no relatório anual de 2025 sobre a situação na região. Cabo Delgado tem também a maior taxa de mortalidade de crianças com menos de 5 anos em Moçambique. Entre as principais causas estão doenças como a malária, a diarreia, a pneumonia, além de problemas durante o parto. Na educação, muitos menores continuam fora da escola. Entre os adolescentes dos 12 aos 14 anos, cerca de 40% não frequentam as aulas. Segundo a Unicef, mais de 60% das mulheres entre os 20 e os 24 anos casaram-se ainda menores. Apesar dos desafios, a Unicef diz ter ajudado milhares de crianças e adolescentes em 2025. Mais de 140 mil tiveram acesso a cuidados de saúde primários. Na área da nutrição, é superior a 7 mil o número de crianças desnutridas que receberam tratamento. A Unicef considera Cabo Delgado uma das maiores operações humanitárias da organização e diz que vai continuar a reforçar o apoio às crianças e às famílias.
0: Retrato feito pelo Fundo das Nações Unidas para a Infância sobre a situação das crianças que vivem na região moçambicana de Cabo Delgado. O risco é significativo. O governador do Banco de Inglaterra avisa que o boom da inteligência artificial pode desencadear uma crise financeira de grandes proporções. Andrew Bailey escreveu uma carta dirigida aos ministros das Finanças e governadores dos bancos do G20, manifestando essa preocupação de possível desestabilização dos mercados globais. O governador do Banco de Inglaterra também alerta para o perigo de ciberataques lançados através destas novas tecnologias. Fechamos com a taxa de inflação em Portugal. Aumentou para 3,3% em agosto, em comparação com o mesmo período do ano passado. Uma subida divulgada há instantes pelo Instituto Nacional de Estatística. O aumento dos preços em Portugal, esta subida de inflação de 3,3%, é explicada quase na totalidade pelo aumento do preço dos combustíveis.
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6: 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Altura para olharmos para a previsão do estado do tempo. O céu vai estar com algumas nuvens ao longo do dia, vento fraco de norte, rodando depois para sueste, e para a noite vai rodar para sul. Já para amanhã estão previstos aguaceiros, principalmente antes da uma da tarde. Há também a possibilidade de neblina ou nevoeiro para amanhã. Amanhã, vento fraco. Quanto às temperaturas máximas que estão previstas para hoje: 77 graus para New Bedford, Fall River, Boston e Newark, 70 de máxima para Gloucester, 74 para Piberi, 79 para Taunton, Providence, Worcester e Hartford, 89 de máxima hoje para Orlando. Amanhã, a máxima para a área de New Bedford deverá rondar os 73 graus.
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6: O dólar americano vale hoje na zona euro 86 cêntimos, no Brasil 5 reais e 18 centavos, em Cabo Verde 95 escudos.
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6: No gráfico das marés para hoje, a primeira baixa-mar foi às 3h45 da manhã, a seguinte será às 4h20 da tarde. A primeira maré alta às 10h30 da manhã e a seguinte às 11 da noite. O nascer do sol hoje foi às 6h08, o pôr do sol às 7h18. Bom dia, boa semana. 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
6: Esta já é a segunda hora do programa. Amanhã de segunda-feira, dia 31 de agosto, até às 10. Este é o Bom Dia, agora com o seu Jorge.

0: Agora damos uma vista de olhos no trânsito nesta manhã de New Bedford, de Boston, aproximadamente uma hora e meia, alguma lentidão na 24 Norte, à passagem por Stoughton, já de Providence a Boston, uma hora e 20, de Worcester até Boston, cerca de uma hora e 10, de Peabody a Boston, pelo menos 45 minutos, de Lowell a Boston, uma hora e 5 minutos. De New Bedford a Providence, 40 minutos. A área de East Providence, na 195, já registra algum congestionamento. Bom dia, boa viagem.
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festa vai começar foi o tema que acabamos de escutar. 31 de agosto de 1189, a conquista de Silves, um marco crucial na fundação de Portugal. O rei Dom Sancho I, apoiado por uma frota de cruzados do norte da Europa que se dirigia para a Terra Santa, conquista a importante e fortificada cidade de Silves aos mouros. Esta vitória expandiu o território português para o Algarve e cimentou o poder da coroa, que depois, mais tarde, viria a ser impulsionada pela Era dos Descobrimentos. Mas o que faz anos hoje foi a 31 de agosto de 1189, a conquista de Silves aos mouros.

0: dia, agora 7:34.
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3: Manhã desta segunda-feira chegou a altura de ficarmos com a informação desportiva da Antena 1, a Rádio Pública Portuguesa. O mercado está a mexer no Porto e Benfica. Jornalista Fernando Eurico, bom dia.
4: Muito bom dia. É assim mesmo, até porque o mercado futebolístico vai fechar esta sexta-feira e os principais clubes estão a movimentar-se. É o caso do Porto, que vai ter Santiago Jiménez, ponta de lança mexicano, vem do AC Milan de Itália. Hoje deve fazer exames médicos e assinar contrato. Antes mesmo de rumar à Invicta, disse que esta é uma nova oportunidade na carreira.
5: Feliz porque é uma nova oportunidade.
4: Uma nova oportunidade. De saída está Denis Gül, deixa o Dragão. O internacional turco vai reforçar o Galatasaray por uma cifra de 11 milhões de euros. Sousa, lateral esquerdo brasileiro, também vem para o Dragão. Representou o Tottenham e o negócio está encaminhado, até porque Zaidu foi reavaliado, a lesão contraída no fim de semana em Viseu, e vai parar pelo menos 2 meses. O Grêmio de Porto Alegre confirmou que aceitou a oferta portista por Gabriel Mek, um jovem extremo de 18 anos. Mek dispõe no Grêmio com 3 golos e 2 assistências em 32 partidas pelo emblema brasileiro durante o ano de 2026. O negócio vai ser feito por 10 milhões de euros. Internacional jovem pelo Brasil, Mek marcou presença no Mundial Sub-17 em 2025. Já o defesa esquerdino marroquino Sofiane El Karaouni, de 25 anos, chegou a Lisboa para reforçar o Benfica. Mostrou-se muito satisfeito pelo regresso à Europa por via de um dos maiores clubes do continente. Em declaração à BTV, que o apresentou como o mais recente reforço dos encarnados, El Karaouni mostrou-se contente por estar em Lisboa e com muita vontade de começar.
6: Yeah, good feeling, great feeling, and really happy to be here. Can't wait to get started.
4: Benfica, que esta noite procura saltar para o 5º lugar da classificação ao receber na Luz o Estoril Praia. Com o jogo em atraso, o conjunto encarnado soma 4 pontos, seguindo com menos 2 jogos realizados, a 8 do campeão Futebol Clube do Porto e a 6 do Sporting. O encontro pode marcar a estreia de João Palhinha, depois de concluída a contratação ao Bayern de Munique, e vai colocar Marco Silva frente ao clube em que se estreou na Primeira Liga. No outro jogo do dia, há derby minhoto. O Sporting de Braga, que ainda apenas fez um jogo em agosto, é anfitrião do Vitória Sport Clube, que tem 3 pontos em 3 jogos realizados. Os dois encontros vão fechar a 4ª jornada desta liga, com encontros marcados para as 20h15. O líder do Campeonato Brasileiro de Futebol, o Palmeiras, de Abel Ferreira, empatou a 1 golo no Mirassol, e o campeão Flamengo, de Leonardo Jardim, aproximou-se do 1º lugar ao bater em casa o Botafogo por 3-0. Com estes resultados da ronda 25 do Brasileirão, o Palmeiras passou a somar 52 pontos, agora mais 4 do que o Flamengo, que no entanto tem menos um jogo realizado. E houve surpresa no US Open, no Open dos Estados Unidos em ténis. Novak Djokovic, que venceu a competição em 4 ocasiões e sendo nesta altura o 5º do ranking ATP, foi eliminado perante o número 49 da hierarquia. O tenista, aliás, Mariano Navone, uma partida que durou 4 horas e 36 minutos. Já Jaime Faria, que é tenista nacional, 70º do ranking mundial, está qualificado para a 2ª ronda, bateu o norte-americano Jenson Brooksby. Faria, que nunca tinha ultrapassado nenhuma eliminatória em Flushing Meadows, vai agora na 2ª ronda defrontar o vencedor do embate entre Carlos Alcaraz e o russo Roman Safiulin. E ainda esta nota para a surfista portuguesa Yolanda Hopkins, qualificou-se para os quartos de final do Fiji Pro, a 8ª etapa do circuito principal da Liga Mundial, superou a havaiana Gabriela Bryan, líder do ranking.
3: Foi assim, Fernando Eurico, da Antena 1, nesta manhã com informação desportiva. Não se esqueça que há futebol mais logo às 3h15, é o Benfica Estoril.
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Estamos a chegar ao fim desta hora de programa. Daqui a pouco vamos ter as notícias dos Açores. Já agora digo-lhe que faz anos hoje, 31 de agosto de 1897. A patente do cinetoscópio. O inventor Thomas Edison registra a patente deste aparelho, uma máquina muito pesada, era construída de madeira e com algumas engrenagens de metal que permitia que uma pessoa de cada vez assistisse a imagens em movimento através de um pequeno visor que tinha nessa caixa. Estamos a falar praticamente da origem da indústria cinematográfica. Era o cinetoscópio, inventado por Thomas Edison, 1897, dia 31 de agosto.

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2: Termina hoje a execução material do PRR. Economistas consideram que há poucas alterações na economia açoriana. Assinalam-se hoje os 100 anos após o sismo do Faial de 1926, um dos mais destrutivos nos Açores. Vitória absoluta para Henrique Benavides no Campeonato dos Açores de Motocross. Termina hoje a execução material do Plano de Recuperação e Resiliência. A região cumpre marcos e metas de garantindo os 725 milhões de euros do PRR Açores. Mas falhou nos Açores a vertente do PRR focada na inovação. O investimento a fundo perdido para a criação de novas atividades e novos produtores não chegou sequer à região. Ouvidos pela Antena 1 Açores, os economistas João Teixeira e Mário Fortuna consideram que falharam as agendas mobilizadoras. Uma oportunidade perdida para a economia do arquipélago, afirma o presidente da Faculdade de Economia e Gestão da Universidade dos Açores, João Teixeira.
3: Envolvia as empresas, a indústria, entidades públicas, as universidades, os institutos de investigação, e portanto nós perdemos aquela que era a valência mais diferenciadora, mais potenciadora do desenvolvimento dos Açores. Ficaram outros investimentos que acabaram por se concretizar, mas nem todos esses investimentos têm um efeito reprodutivo na economia muito significativo.
2: Poucas alterações na economia açoriana depois da execução do PRR. A avaliação de João Teixeira é partilhada pelo também economista Mário Fortuna.
4: Ficou aquém das expectativas. O PRR acabou por não conseguir garantir as agendas mobilizadoras e grande parte dos investimentos foram canalizados para o setor público, através do setor público. Portanto, não houve propriamente alterações profundamente estruturais na economia dos Açores, por virtude do PRR que se executou entre os Açores.
2: Há poucas alterações, então, na economia açoriana, depois da execução do PRR, consideram os dois economistas ouvidos pela Antena 1 Açores, o impacto destas verbas na economia não é imediato nem estruturante. Ana Paula Santos.
5: Execução 5 anos, investimento disponibilizado pelo PRR Açores, 725 milhões de euros. Mas nem todo o investimento tem impacto imediato na economia, nem todas as verbas do PRR ficam na região. Isto mesmo esclarece o economista e antigo professor universitário Mário Fortuna.
4: Que se fez no PRR foi comprar equipamento e desenvolver projetos que tinham uma importação significativa de serviços externos. Não conseguimos captar ou fixar os 725 milhões nos Açores. O impacto sobre a economia vai ser uma fração disto.
5: No pós-PRR está o maior desafio, alerta ao Presidente da Faculdade de Economia e Gestão da Universidade dos Açores, João Teixeira. É preciso fazer contas já no próximo plano e orçamento para acomodar despesa pública que resulta dos investimentos do PRR.
3: O Pedro Dominguinhos, responsável pelo acompanhamento do PRR Nacional, já referiu que vai haver uma pressão muito substancial sobre o Orçamento de Estado para que, no fundo, os próximos orçamentos do país e necessariamente também da região possam acompanhar todas as despesas de manutenção que vão decorrer dos investimentos que foram realizados, com a manutenção desses equipamentos, com a formação de profissionais de saúde para a utilização desses equipamentos e também com a própria manutenção do equipamento.
5: Mais dependente ou mais resiliente a economia açoriana após o plano de recuperação e resiliência, a avaliação deve ser feita numa fase posterior, defendem ambos os economistas. Novos equipamentos, digitalização de serviços, sobretudo na educação e na saúde, apoio ao tecido empresarial, energias renováveis e habitação. São os principais investimentos que nos Açores ficam do plano de recuperação e resiliência. Na execução material, a região cumpre o prazo, não há devolução de verbas a Bruxelas, marcos e metas estão cumpridos a 100%, garante o Governo.
2: Os resultados da execução do PRR são apresentados esta tarde pelo Secretário Regional das Finanças. Obra do PRR, a Estrada das Capelas, em São Miguel, abriu hoje ao público a primeira fase avariante. A via abriu ao trânsito esta manhã, já é possível circular no troço entre o Rocio e o Nó das Capelas. Está assim concluída a primeira fase da obra. Depois dos protestos da lavoura, o apoio para compensar o aumento dos custos dos combustíveis e fertilizantes está mais perto de chegar aos agricultores açorianos. O Governo dos Açores aprovou a transferência em Conselho do Governo.

0: Uma resolução que autoriza a Secretaria da Agricultura a conceder apoios financeiros de caráter excepcional e temporário. O apoio anunciado pelo Governo da República tem um limite de 3 milhões de euros. É fixado em 11 cêntimos por litro de gás óleo agrícola marcado, consumido entre 1 de abril e 30 de junho de 2026. Apoia também o aumento do custo dos fertilizantes. O Porto Espacial de Santa Maria fez 4 lançamentos nos últimos dias. Até ao final do ano deverão ser concretizados mais. Até agora o balanço é positivo, António Pacheco.
1: Está concluída a primeira operação comercial no Porto Espacial de Malbusco, explorado pela ASC, Atlantic Space Consortium. No final de 10 dias e de 4 lançamentos, o balanço é positivo, como afirma Bruno Carvalho, CEO da ASC.
2: Sim, que era um ideal, mas não foi possível, por várias razões, e também não houve necessidade, até porque os testes que foram necessários, foi possível fazê-los nos 4. É um balanço super positivo, conseguimos a primeira recuperação. Portanto, já estamos um passo mais à frente do que aquilo que fizemos da última vez, e é uma coisa que foi conseguida no mar pela primeira vez em Portugal.
1: Quanto a novos lançamentos, principalmente suborbitais, há ainda um compasso de espera.
2: Nós estamos à espera da licença do suborbital, portanto que eu espero que saia em setembro, e a partir daí poder marcar uma data para esse lançamento. Neste momento continuamos a cumprir o calendário e temos, espero eu, ainda mais uma campanha daqui até ao final do ano, além desse suborbital.
1: Segundo Bruno Carvalho, estes lançamentos servirão para aprimorar os meios envolvidos, tanto na segurança, controle aéreo ou mesmo ambiental.
2: As necessidades de sermos compatíveis com as questões ambientais, com as questões de segurança e com tudo isso. E, portanto, foi um processo que, nesta campanha, embora não necessitasse da licença espacial em si, mas todo o Governo Regional foi envolvido, a Direção Regional do Ambiente, a Direção Regional das Políticas Marítimas, a Direção Regional do Turismo, portanto, serviços florestais, portanto, foram todas essas entidades foram envolvidas e só temos um balanço positivo a fazer e um agradecimento a todas elas.
1: Porto Espacial Santa Maria a tentar finalmente entrar em velocidade de cruzeiro.
0: Faz hoje 100 anos que ocorreu na Ilha de Faial um dos terremotos mais destrutivos de que há memória nos Açores. A 31 de agosto de 1926, mais de 4 mil casas ruíram um pouco por toda a ilha devido à violência do sismo que foi sentido com grau 10 na escala de Mercalli. Muitas das moradias e das zonas afetadas há 100 anos foram as mesmas que foram atingidas anos mais tarde nos terremotos de 1973 e de 1998. Ricardo Freitas.
3: Pouco passavam das 8:30 da manhã quando um forte sismo com um epicentro no canal entre Faial e Pico destruiu parte significativa do parque habitacional da cidade da Horta e das freguesias circundantes.
4: Violento terremoto de 31 de agosto de 1926, aquele maior que se diz que há memória na ilha e que destruiu uma boa parte do património edificado da cidade. Não só o património religioso, mas habitações, principalmente nas freguesias da Conceição, Feteira, Flamengos, também na zona da Ribeirinha, Praia do Almoxarife, um pouco por toda a ilha, era visível a destruição.
3: Rita Dias, técnica superior do Museu da Horta, tem vindo a publicar, nos últimos meses, fotografias antigas que mostram a destruição provocada pelo terremoto, que na altura atingiu a intensidade de 10 na escala de Mercalli e que provocou 9 mortos e mais de 200 feridos.
5: E esse grau de destruição, de acordo com os serviços de obras públicas do Distrito da Horta, chegou às 4.138 casas. E entendia-se que para a reconstrução da Ilha do Faial seria necessário à roda de 91 mil contos para que se pudesse efetivar tudo aquilo que era necessário.
3: Carlos Lobão, historiador, lembra que o terremoto de 31 de agosto de 1926 surgiu na sequência de uma crise sísmica que tinha tido início em abril desse ano e que acabou por moldar profundamente a história e a arquitetura contemporânea da ilha. Mas as autoridades locais rapidamente concluíram que não tinham meios para socorrer toda a gente nem financiar a reconstrução.
5: O governo do General Carmona vai assumir a responsabilidade de tratar das vítimas e numa primeira dessas fases vai mandar logo 500 contos para tratar do que era necessário, que vai reforçar posteriormente com 2 mil contos, sobretudo para a construção de habitações para os desalojados. Num segundo momento vai mandar dois navios de guerra, o Carvalho Araújo e o Adamastor, com víveres, roupas e tendas de campanha.
3: Embora menos expressiva em termos de números, a destruição do parque religioso do Faial foi também significativa, como explica Rita Dias, que lamenta a perda de um vasto património arquitetónico de relevo na ilha.
6: O convento do Carmo e a igreja do Carmo foram extremamente afetados. O convento de Santo António acabou por ruir. A igreja da Conceição acabou por ruir e a igreja que nós temos hoje é de uma construção bem mais recente. O próprio colégio dos jesuítas, onde está instalado o Museu da Horta, também sofreu, perdeu-se muito património nessa data.
3: A Ilha do Faial já sofreu vários terremotos ao longo do século XX que provocaram danos significativos no Parque Habitacional da Ilha, mas Carlos Lobão lembra que os locais mais afetados foram invariavelmente os mesmos.
5: Em 1998, nos Flamengos, toda uma zona ali da Ponte dos Flamengos, todas aquelas casas foram destruídas e tinham sido reconstruídas na sequência do sismo de 73. Portanto, a pergunta que eu faço, será que o processo de reconstrução teve o devido acompanhamento?
3: Já depois do terremoto de 1926, o Faial voltou a registar avultados estragos na sequência do sismo de 1973 e mais recentemente de 1998, este último que está ainda bem vivo na memória de muitos habitantes da ilha.
0: Um trabalho do jornalista Ricardo Freitas com sonoplastia de Tiago Matias. E para assinalar os 100 anos do terremoto de 31 de agosto de 1926, o Museu da Horta vai realizar esta segunda-feira uma parceria com os bombeiros voluntários do Faial, uma ação de sensibilização e um simulacro com crianças dos ATLs da ilha.
6: Nós estaremos aqui na Casa Manuel da Riaga e em colaboração com a Associação Humanitária de Bombeiros Voluntários da Ilha do Faial faremos uma ação de sensibilização bem como um simulacro. Esta atividade é destinada a todos os ATLs da ilha. Neste momento temos cerca de 100 inscritos de vários pontos da ilha. Iremos sensibilizá-los para algo que faz parte da nossa condição de ilhéus, mas que é muito importante sabermos sempre como agir em caso de sismo.
0: Rita Dias, técnica superior do Museu da Horta. Volvidos 100 anos, há quem teme a resgatar da memória um dos desastres naturais mais violentos do Faial, que deixou marcas profundas no parque habitacional e na arquitetura da ilha. Taça de Portugal de Futebol, Santo António e Madalena estão na segunda eliminatória. O Santo António foi a Porto Alegre vencer o Porto Alegrense por 3-0. Na Ilha Terceira, o Madalena do Pico venceu o Barreiro por 5-2 no único jogo entre equipas açorianas. De fora ficou também o Angrense, que perdeu em Sacavém com o Sacavenense por 5-0. Os jogos Elvas-São Roque e Alcobacense-Faial Sport foram adiados para 6 de setembro. Campeonato dos Açores Motocross, mais uma vitória absoluta para Henrique Benevides. O piloto de São Miguel dominou por completo as duas mangas da terceira etapa do regional, que decorreu na pista da Serreta, na Ilha Terceira. Participaram 18 pilotos na categoria Elite, 27 no total. Henrique Benevides fica perto do título de campeão açoriano em 2026, mas fecha a porta a um regresso aos nacionais.
7: Não, regressar ao Nacional, isso aí está fora de questão. Foram 10 anos a competir no Campeonato Nacional, viagens muito grandes e muito tempo fora de casa, muito cansativo. E depois, no fim de contas, nós não temos valor nenhum nisso. Já é a terceira corrida do Campeonato Regional. A primeira foi em Faial e agora foram essas duas aqui seguidas. Correu bem, dei o meu melhor, diverti-me bastante e consegui vencer as duas corridas.
0: Palavras de Henrique Benevides, que faz 3 vitórias em 3 provas. Rodrigo Benevides foi o segundo, Bruno Acevedo fecha o pódio na categoria de elite. Ficam a faltar mais 2 provas para fechar as contas, as duas na Ilha do Faial. A última vai receber a final do Nacional de Pitbikes.
8: Para a última prova, vamos trazer o Troféu Nacional de Pitbikes, será a final lá na Horta. E para além do Troféu Nacional de Pitbikes, vamos ter também este ano, englobamos o troféu de 4 cross já há muito tempo não havia nos Açores. Portanto, a parte das minimotos, do troféu de minimotos, estamos à espera de entre 15 a 20 pilotos, todos de fora. Alguns da ilha também poderão participar se quiserem. Temos para as motoquatros, de momento, falado entre 10 a 15 motoquatros.
0: Paulo Medeiros, do Clube Amigos das Motas do Faial. A última prova do Campeonato dos Açores de Motocross está marcada para o dia 15 de novembro.
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9: Altura para olharmos para a previsão do estado do tempo. O céu vai estar com algumas nuvens ao longo do dia, vento fraco de norte, rodando depois para sueste e para a noite vai rodar para sul. Já para amanhã estão previstos aguaceiros, principalmente antes da uma da tarde. Há também a possibilidade de neblina ou nevoeiro para amanhã. Amanhã, vento fraco. Quanto às temperaturas máximas que estão previstas para hoje, 77 graus para New Bedford, Fall River, Boston e Newark, 70 de máxima para Gloucester, 74 para Peabody, 79 para Taunton, Providence, Worcester e Hartford, 89 de máxima hoje para Orlando. Amanhã, a máxima para a área de New Bedford deverá rondar os 73 graus.
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9: O dólar americano vale hoje na zona euro 86 cêntimos, no Brasil 5 reais e 18 centavos, em Cabo Verde 95 escudos.
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9: No gráfico das marés para hoje, a primeira baixa mar foi às 3h45 da manhã, a seguinte será às 4h20 da tarde. A primeira maré alta às 10h30 da manhã e a seguinte às 11 da noite. O nascer do sol hoje foi às 6h08. O pôr do sol às 7h18. Bom dia, boa semana.
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9: Estamos na terceira hora do programa Bom Dia desta segunda-feira. Hoje é dia 31 de agosto. Até às 10 temos muita música, como sempre, mas a informação marca presença nestes programas com notícias às 6 da manhã e às 7 são as notícias de Portugal e do resto do mundo, notícias às 8 dos Açores e notícias às 9 da nossa região.

0: Agora damos uma vista de olhos no trânsito nesta manhã de New Bedford a Boston, aproximadamente uma hora e meia, alguma lentidão na 24 Norte à passagem por Stoughton, já de Providence a Boston, uma hora e 20, de Worcester até Boston cerca de uma hora e 10, de Peabody a Boston pelo menos 45 minutos, de Lowell a Boston, 1 hora e 5 minutos. De New Bedford a Providence, 40 minutos. A área de East Providence, na 195, já registra algum congestionamento. Bom dia, boa viagem.
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enquanto durmo, Zélia Duncan, nesta manhã do dia 31 de agosto. Agora digo-lhe que faz anos hoje. Foi em 2006, numa grande vitória para o património mundial, a polícia norueguesa recuperava as famosas pinturas O Grito e Madonna, do artista Edvard Munch, que haviam sido roubadas num assalto à mão armada 2 anos antes. As obras, as duas juntas, têm um valor de mercado superior a 120 milhões de dólares. Foi neste dia, 31 de agosto de 2006, que as obras foram recuperadas.

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Manhã de segunda-feira, 31 de agosto. Bom dia consigo até às 10. 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

Caminhamos para o fim desta hora de programa. Vamos ter daqui a pouco a informação da nossa região. Digo-lhe que faz anos hoje, foi precisamente no dia 31 de agosto de 1997, a morte da Princesa Diana. O mundo acordava em choque. A Princesa de Gales falecia num trágico acidente de aviação em Paris. A viatura estava a ser perseguida na altura por dezenas de paparazzi. Embateu contra um pilar a mais de 65 milhas por hora. Depois, o funeral foi acompanhado por milhões e milhões de pessoas em todo o mundo. Mas o que faz anos hoje é que foi neste dia 31 de agosto de 1997 que morreu a Princesa Diana.

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3: Um jovem de 19 anos.

0: comboio. Ao tentar socorrer a vítima, o jovem acabou por cair sobre uma calha que tinha alta voltagem e acabou por morrer no local. A mulher foi transportada para um hospital da região e não foram divulgados pormenores sobre o seu estado de saúde. Uma ex-funcionária bancária e o marido foram acusados e presentes a tribunal pelo assalto a uma agência do Banco Santander em Federal Hill, ocorrido em 2023, onde foram roubados cerca de $500,000. A principal suspeita, de 33 anos, declarou-se inocente das acusações de arrombamento, furto e conspiração. O juiz do Tribunal Superior fixou a caução em $50,000 e proibiu a arguida de se aproximar de qualquer agência do banco. O marido, de 45 anos, responde pelas mesmas acusações e ficou detido sem direito à caução por ter violado a liberdade condicional relacionada com um crime anterior. O casal foi localizado e detido recentemente no estado de Nova York e posteriormente foi extraditado para o estado de Rhode Island. A polícia de Providence considera o caso um trabalho interno, já que as autoridades explicam que a ex-funcionária utilizou o código de acesso para abrir o cofre sem disparar o alarme, permitindo ao outro suspeito entrar com uma mala para retirar o dinheiro destinado ao abastecimento das caixas automáticas ou ATM. Uma terceira pessoa envolvida no caso confessou a participação e identificou o casal durante as investigações. A maioria dos $500,000 roubados continua por recuperar. Duas pessoas contraíram o vírus do Nilo Ocidental em Massachusetts, uma infecção transmitida pela picada de mosquitos. Segundo o Departamento de Saúde Pública do Estado, ambos os doentes foram expostos no condado de Middlesex e tratam-se de um homem na casa dos 60 anos e outro na casa dos 90 anos. O Estado encontra-se no período crítico de transmissão da doença e o nível de risco é elevado, sobretudo para idosos e pessoas com sistema imunitário comprometido. A maioria das pessoas infectadas não chega a apresentar sintomas, mas podem ocorrer situações de febre, dores de cabeça, dores no corpo e náuseas. Menos de 1% dos doentes desenvolve complicações graves, como meningite ou encefalite. Na última semana, as autoridades identificaram o vírus da encefalite equina de leste, a triple E, em amostras de mosquitos, embora não haja registro de infecções em humanos ou animais este ano. O estado de Massachusetts vai atribuir mais de $27 milhões em incentivos fiscais a 18 empresas de tecnologia ambiental para apoiar a criação de emprego e impulsionar o setor das energias limpas. Entre as empresas contempladas está uma empresa sediada em New Bedford que recebeu o financiamento de $100,000. A empresa Orpheus Ocean dedica-se ao desenvolvimento de veículos subaquáticos autónomos para recolha de dados e monitorização do fundo do mar. O apoio é concedido através do Programa de Incentivos Fiscais para Tecnologias Climáticas do Centro de Energia Limpa de Massachusetts. O programa abrange diversos setores, incluindo o armazenamento de energia, combustíveis sustentáveis para aviação, transportes movidos a energia limpa e ainda energia geotérmica. O serviço dos US Marshals deteve no Alasca um homem procurado no estado de Massachusetts por crimes sexuais contra uma criança. O homem foi localizado na sua residência e aguarda transferência para o estado de Massachusetts, onde vai responder perante a justiça. De acordo com o processo judicial, o caso ocorreu em agosto de 2024 no condado de Bristol. As autoridades indicam que o detido viajou do Alasca até Massachusetts para se encontrar com a vítima que conheceu através da internet, tendo praticado atos sexuais com o menor. Após a denúncia da vítima, foi emitido um mandado de captura contra a pessoa por acusações que incluem violação e abuso sexual de menor, bem como aliciamento de crianças. A investigação permitiu determinar que o suspeito se encontrava no Alasca, onde acabou por ser detido numa operação coordenada entre equipas de busca de fugitivos e a polícia local.
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3: Fica agora mais uma sobremesa tradicional portuguesa, perfeita para um lanche ou para acompanhar um café. Bolo de iogurte e limão. Aqueça o forno a 350 graus Fahrenheit. Bata 4 ovos com 6 onças de açúcar. Junte 6 onças de iogurte natural, 4 onças de óleo, 8 onças de farinha e a raspa de um limão. Misture até obter uma massa homogénea e coloque numa forma untada. Leve ao forno por cerca de 35 minutos, até o bolo ficar dourado e firme. Deixe arrefecer antes de servir. Um bolo caseiro, simples, aromático e muito agradável.
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4: Como é hábito a esta hora, ficamos agora a conhecer o significado de mais uma palavra do dicionário português com Mafalda Lopes da Costa. Qual é a palavra do dia para hoje?
5: A palavra do dia é hipopótamo. A palavra hipopótamo tem uma origem muito curiosa e bastante interessante. Vem do grego e é formada pela junção de duas outras palavras. Hipo, hipótamos. Ora, hipo em grego é cavalo. E daí o hipódromo, o hipismo e a hípica. E hipótamos, que remete para rio. Hipopótamo é, assim, simplesmente um cavalo do rio. O que nos leva a pensar que quando, na antiguidade, um grego viu um hipopótamo pela primeira vez, não tendo um nome para dar a uma criatura que desconhecia, formou a palavra hipopótamo a partir de duas outras que descreviam realidades que conhecia: um rio e um cavalo.
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1: Estamos na última hora do programa, hoje é segunda-feira, boa semana com a sua rádio, obrigado por estar connosco até às 10. Temos ainda muita música para ouvir e já agora digo-lhe que a primeira máquina de costura foi patenteada no estado de Massachusetts e foi em 1846 por Elias H. Fique então com esta informação. Caso não saiba, a primeira máquina de costura foi patenteada por Elias H., ou Elias H., se preferir, foi patenteada em 1846 no estado de Massachusetts. Mais uma invenção que partiu daqui.

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dia até às 10 da manhã, nesta edição de segunda-feira, 31 de agosto. Sabia que Rhode Island foi dos primeiros estados a abolir a pena de morte em 1852? Michigan foi o primeiro em 1846. Massachusetts foi em 1984. Mais uma curiosidade também nesta manhã de segunda-feira.

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1: Manhã desta segunda-feira chegou a altura de ficarmos com a informação desportiva da Antena 1, a Rádio Pública Portuguesa. O mercado está a mexer no Porto e Benfica. Jornalista Fernando Eurico, bom dia.
2: Muito bom dia. É assim mesmo, até porque o mercado futebolístico vai fechar esta sexta-feira e os principais clubes estão a movimentar-se. É o caso do Porto, que vai ter Santiago Jiménez, ponta de lança mexicano, vem do AC Milan de Itália. Hoje deve fazer exames médicos e assinar contrato. Antes mesmo de rumar à Invicta, disse que esta é uma nova oportunidade na carreira.
3: Feliz porque é uma nova oportunidade.
2: Uma nova oportunidade. De saída está Denis Gül, deixa o Dragão. O internacional turco vai reforçar o Galatasaray por uma cifra de 11 milhões de euros. Sousa, lateral esquerdo brasileiro, também vem para o Dragão. Representou o Tottenham e o negócio está encaminhado, até porque Zaidu foi reavaliado, a lesão contraída no fim de semana em Viseu, e vai parar pelo menos 2 meses. O Grêmio de Porto Alegre confirmou que aceitou a oferta portista por Gabriel Mek, um jovem extremo de 18 anos. Mek dispõe no Grêmio com 3 golos e 2 assistências em 32 partidas pelo emblema brasileiro durante o ano de 2026. O negócio vai ser feito por 10 milhões de euros. Internacional jovem pelo Brasil, Mac marcou presença no Mundial Sub-17 em 2025. Já o defesa esquerdino marroquino Sofiane El Karaouni, de 25 anos, chegou a Lisboa para reforçar o Benfica. Mostrou-se muito satisfeito pelo regresso à Europa por via de um dos maiores clubes do continente. Em declaração à BTV, que o apresentou como o mais recente reforço dos encarnados, El Karaouni mostrou-se contente por estar em Lisboa e com muita vontade de começar.
4: Yeah, good feeling, great feeling, and really happy to be here. Can't wait to get started.
2: Benfica, que esta noite procura saltar para o 5º lugar da classificação ao receber na Luz o Estoril Praia. Com o jogo em atraso, o conjunto encarnado soma 4 pontos, seguindo com menos 2 jogos realizados a 8 do campeão Futebol Clube do Porto e a 6 do Sporting. O encontro pode marcar a estreia de João Palhinha, depois de concluída a contratação ao Bayern de Munique, e vai colocar Marco Silva frente ao clube em que se estreou na Primeira Liga. No outro jogo do dia, há derby minhoto. Sporting de Braga, que ainda apenas fez um jogo em agosto, é anfitrião do Vitória Sport Clube, que tem 3 pontos em 3 jogos realizados. Os dois encontros vão fechar a 4ª jornada desta liga, com encontros marcados para as 20h15. O líder do Campeonato Brasileiro de Futebol, o Palmeiras, de Abel Ferreira, empatou a 1 golo no Mirassol, e o campeão Flamengo, de Leonardo Jardim, aproximou-se do 1º lugar ao bater em casa o Botafogo por 3-0. Com estes resultados da ronda 25 do Brasileirão, o Palmeiras passou a somar 52 pontos, agora mais 4 do que o Flamengo, que no entanto tem menos um jogo realizado. E houve surpresa no US Open, no Open dos Estados Unidos em ténis. Novak Djokovic, que venceu a competição em 4 ocasiões e sendo nesta altura o 5º do ranking ATP, foi eliminado perante o número 49 da hierarquia. O tenista, aliás, Mariano Navone, uma partida que durou 4 horas e 36 minutos. Já Jaime Faria, que é tenista nacional, 70º do ranking mundial, está qualificado para a 2ª ronda, bateu o norte-americano Jenson Brooksby. Faria, que nunca tinha ultrapassado nenhuma eliminatória em Flushing Meadows, vai agora na 2ª ronda defrontar o vencedor do embate entre Carlos Alcaraz e o russo Roman Safiulin. E ainda esta nota para a surfista portuguesa Yolanda Hopkins, qualificou-se para os quartos de final do Fiji Pro, a 8ª etapa do circuito principal da Liga Mundial, superou a havaiana Gabriela Bryan, líder do ranking.
1: Foi assim, Fernando Eurico, da Antena 1, nesta manhã com a informação desportiva. Não se esqueça que há futebol, mais logo às 3h15, é o Benfica Estoril.
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Estamos a chegar ao fim do programa desta segunda-feira, dia 31 de agosto. Deste lado esteve consigo Carlos Félix. Como sempre, marcamos encontro para mais um programa. Amanhã, a partir das 6, vai ser a primeira edição do mês de setembro. Bom dia.

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2: 3 da tarde no continente e na Madeira, 2 da tarde nos Açores. Abrimos aqui o jornal, vamos conhecer as notícias em destaque a esta hora.
3: Os cidadãos da Guiné-Bissau votaram a favor da entrada em vigor da nova Constituição, é o que afirma o Conselho de Transição do país lusófono, um dia depois do polémico referendo. O PS quer ouvir no Parlamento o Ministro da Economia e da Coesão Territorial a propósito do PRR. Os socialistas solicitaram a audição de Castro Almeida para perceber o estado efetivo discussão do Plano de Recuperação e Resiliência. O Liverpool contrata Barcola no maior negócio do mercado de transferências até ao momento. O clube inglês vai pagar ao Paris Saint-Germain mais de 125 milhões de euros.
2: Temperaturas atuais, 25 graus aqui em Faro, 26 em Lisboa, 27 em Coimbra. O Porto está com 22 graus esta hora. No Funchal, 26, 24 em Ponta Delgada.

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1: Mais à frente neste jornal, porque nesta altura regressaram a Portugal com mais peso nas bagagens os atletas portugueses que participaram nos Mundiais de Canoagem de Poznań, na Polónia. Acabam de aterrar no aeroporto Francisco Sá Carneiro, no Porto, para onde vamos em direto ao encontro do repórter Luís Peixoto. Os canoístas, Luís, trazem com eles várias medalhas conquistadas nestes campeonatos do mundo.
2: Trazem 4 medalhas deste Mundial de Canoagem, é de resto o melhor resultado de sempre para Portugal nesta competição. Neste momento chega Messias Batista, estão cerca de 20 pessoas, 20 a 30 pessoas, muitas delas familiares, que esperam os atletas portugueses. Vejo também já o atleta Fernando Pimenta, o mais medalhado dos canoístas portugueses. Ele que alcançou o ouro por 2 vezes neste Mundial de Canoagem, em K1 5.000 metros e em K1 1.000 metros, é de resto bicampeão mundial. Aguarda-se também declarações destes canoístas portugueses à comunicação social. Estamos aqui na zona de chegadas do aeroporto Francisco Sá Carneiro. Aguarda-se que a qualquer momento estes atletas portugueses, que trazem o melhor resultado de sempre para Portugal, falem. Este é de resto um dia histórico, como já assinalou o próprio Presidente da República, com a prestação dos atletas portugueses na prova em Poznań, na Polónia. Chega-se agora a Fernando Pimenta. Penso que estamos prestes a poder ouvir declarações do atleta português. Vamos aguardar aqui um pouco. Fernando Pimenta está a preparar-se aqui junto dos jornalistas para prestar declarações. Cumprimento agora também aqui algumas crianças que vieram receber aqui os atletas portugueses.
3: Tudo bem? Tudo bem?
2: Vamos procurar então ouvir Fernando Pimenta, ele que tem 187 medalhas, 14 delas são de ouro. Neste momento já é possível, vamos escutar então Fernando Pimenta.
3: Sabe sempre muito bem, ainda para mais os meus filhotes, fico já emocionado, toca logo nisso. Sabe sempre bem, chegar a casa com 2 medalhas de ouro, voltar a bater recordes, voltar a subir ao patamar mais alto do pódio. No ano passado fui terceiro e vim lá com um agridoce de não ter conseguido o título mundial. Eu sabia que estava em condições para poder lutar pelo título, fiquei também a umas milésimas de eu conseguir fazer, e este ano as coisas foram muito, muito tranquilas. Foi a preparação também correu muito bem nesta última parte da época, e pronto, estava tranquilo, estava feliz, estava bem em termos físicos e consegui esta dobradinha.
4: Fala com uma tranquilidade que me surpreende, confesso. Parece que tudo é fácil, é o treino que faz com que isso aconteça, como parece tudo natural.
3: Sim, é o trabalho, o treino. São 7 dias por semana dedicados ao alto rendimento, são 24 horas, e depois estes momentos tornam-se curtos e pequenos para aquilo que foi a preparação e o processo até lá chegar. E pronto, e sem dúvida que foram duas excelentes regatas. Eu gostei muito dos 1000 por ser aquela a ferros, sacada a ferros. Os 5000 gostei porque senti mesmo que estava num patamar um bocado superior aos meus adversários. E às vezes isso também nos faz bem, porque faz-nos acreditar ainda mais no trabalho e tudo aquilo que nós temos vindo a fazer.
5: Fernando, aos 37 anos, onde é que vais buscar energia, resiliência e o que é que falta ainda conquistar?
3: Isto foi uma pergunta que me foram fazendo este fim de semana lá, adversários meus, colegas meus, pessoas de outras equipas. É assim, sem dúvida que vou buscar sempre com os objetivos que eu tenho a curto, a médio e a longo prazo. É estes momentos que também vou buscar energia para...
2: O essencial de Fernando Pimenta, ele que traz 2 medalhas de ouro naquele que é o melhor resultado de sempre para Portugal em Mundiais de Canoagem.
1: Luís Peixoto com a reportagem direto no aeroporto.

0: Porto, Francisco Sá Carneiro a registrar essa emoção do atleta Fernando Pimenta no regresso a casa nos Mundiais de Canoagem na Polónia. Portugal conquistou no total 4 medalhas. O Sim ganhou no referendo da Guiné-Bissau. O Conselho Nacional de Transição revelou esse resultado. A maioria dos eleitores guineenses votou a favor de uma nova Constituição no país lusófono. Este referendo tem gerado muita polémica, antes de mais pela taxa de participação. A Comissão Nacional de Eleições adianta que mais de 50% dos guineenses participaram na consulta popular, mas a oposição fala em apenas 10%. E agora é anunciado, Alexandra Sofia Costa, o resultado deste referendo.
1: Os militares da Guiné-Bissau garantem que o Sim venceu no referendo. Quem o diz é o porta-voz do Conselho Nacional de Transição, Alberto Pinto Pereira, garantiu numa conferência de imprensa que a maioria das pessoas que foram votar, votaram sim. Ainda assim, os dados não são oficiais. A Comissão Nacional de Eleições prometeu para quinta-feira os primeiros resultados provisórios. Já a oposição garante que a participação nem chegou aos 10%. O candidato presidencial das eleições de novembro, Fernando Dias da Costa, garantiu que a participação foi baixa e saudou o povo guineense.
2: Quero, neste momento de particular importância, prestar uma sentida homenagem ao povo guineense pela coragem, maturidade e consciência cívica que voltou a demonstrar. A reduzida participação popular verificada neste referendo constitui uma mensagem política que ninguém deve ignorar. O povo guineense demonstrou que não está disposto a legitimar um processo constitucional conduzido sem o necessário consenso nacional.
1: Esta Constituição dá mais poderes ao presidente da Guiné-Bissau. Entretanto, foi libertado o jornalista guineense Sulay Seide. Ele tinha sido detido durante o dia de ontem, a par do técnico Nelson Silva. Ambos são trabalhadores da Rádio Capital FM. Eles já estão em liberdade, mas o Ministério do Interior já veio esclarecer, já veio negar o rapto deste jornalista. Esclarece que o incidente ocorreu na sequência de uma discussão entre o jornalista e o presidente de uma mesa de voto.
0: Os cidadãos da Guiné-Bissau votaram a favor da entrada em vigor da nova Constituição, é o que afirma o Conselho de Transição do país africano, um dia depois do polémico referendo. Salvar vidas e localizar pessoas desaparecidas é a prioridade número um das autoridades do Nepal. 6 dias depois das graves enxurradas que atingiram o país asiático, o chefe de divisão da diplomacia pública, Lok Badaur Chetri, garantiu a mobilização de todos os recursos para responder às pessoas afetadas pelas cheias.
3: Até agora foram recuperados 903 corpos nas áreas afetadas e há cerca de 4.200 desaparecidos. Mais de 10 mil pessoas foram resgatadas, incluindo mais de 323 estrangeiros. De acordo com os dados disponíveis, cerca de 590 estrangeiros de 38 países continuam desaparecidos. A nossa prioridade nacional é clara: salvar vidas, localizar pessoas desaparecidas, resgatá-las, prestar ajuda urgente e garantir que todas as pessoas afetadas, tanto nepaleses como estrangeiros, recebem assistência e apoio adequados. Para isso, o governo do Nepal mobilizou todos os recursos disponíveis para as operações de busca, salvamento, socorro e recuperação. Está a ser feita uma coordenação eficaz com os países vizinhos e com a comunidade internacional para avaliar, pedir, receber e mobilizar todos os recursos necessários para as operações de busca, salvamento e socorro em curso.
0: O número de desaparecidos no Nepal aumentou de forma drástica à medida que os esforços de resgate entraram no 6º dia. Dezenas de corpos estão a ser encontrados diariamente e o número confirmado de vítimas mortais no Nepal subiu para 903 pessoas face às 781 de domingo. Satisfeito com o anúncio do cumprimento dos marcos e metas assumidos no Plano de Recuperação e Resiliência, o Partido Socialista defende, no entanto, que há ainda muito por cumprir no terreno. O partido quer, por isso, chamar ao Parlamento o Ministro da Economia e Coesão Territorial, bem como a Estrutura de Missão Recuperar Portugal e a Comissão Nacional de Acompanhamento do PRR. Ouvido pela Antena 1, o socialista Nuno Fazenda considera que há muito por esclarecer e que o plano ainda está longe de estar concluído.
4: Nós temos ainda muitas obras a meio, temos promotores que estão à espera de pagamentos, há projetos aprovados e financiados pelo PRR que estão no seu início de concretização e, portanto, tudo isto importa apurar, porque nós podemos ter cumprido marcos e metas, mas falta muito para cumprir no terreno. E é por isso mesmo que queremos que o Sr. Ministro possa vir ao Parlamento para esclarecer aquilo que está por fazer, o que está por concluir, quais são as fontes de financiamento, porque, enfim, há mesmo muita matéria para esclarecer, e aquilo que resultou da Conferência de Empresas do Sr. Ministro, para quem ouve lá em casa essas declarações, fica a ideia que o PRR está concluído. Olha, ele está muito longe de estar concluído.
0: Socialista Nuno Fazenda considera que há muito por esclarecer e diz-se preocupado em particular com o setor social. Também aqui o PS quer ouvir um conjunto de entidades na Assembleia da República, nomeadamente a União das Misericórdias e a Confederação Nacional das Instituições de Solidariedade. Luís Neves garante estar absolutamente tranquilo, apesar da pressão dos partidos da oposição para que abandone o governo. O ministro da Administração Interna diz apenas que está a trabalhar em prol da segurança do país. De visita à região autónoma da Madeira, Luís Neves foi hoje questionado sobre a ameaça do Chega de apresentar uma moção de censura caso o ministro não se demita até amanhã. Luís Neves remete para, precisamente, esta terça-feira, declarações sobre esse assunto.
5: Obrigado. Amanhã falaremos sobre esses assuntos todos. Estou absolutamente tranquilo. Estou aqui a trabalhar em prol da segurança do nosso país.
6: Mas porque amanhã?
5: Não é quando os senhores decidem, é quando eu decido.
0: Ministro da Administração Interna a remeter declarações para amanhã, precisamente o dia em que termina o prazo dado pelo Chega para que o ministro saia do governo. Dois homens foram detidos pela PSP no Porto por suspeitas de agressão a turistas junto a estabelecimentos de diversão noturna. A Polícia de Segurança Pública realizou uma operação de grande visibilidade na noite do passado sábado, na Baixa da cidade, que culminou na detenção destes dois suspeitos alegadamente envolvidos no episódio de agressões recentemente divulgado nas redes sociais e pelos órgãos de comunicação social, um caso ocorrido a 15 de agosto, que teve como vítimas turistas de nacionalidade alemã. Em declarações à Antena 1, a comandante Cátia Moura, da Polícia Municipal do Porto, explica que a operação envolveu este caso de agressões e também o tráfico de droga.
7: Nesta operação, tivemos os resultados de ter identificado 21 suspeitos. Dois suspeitos foram detidos pela prática do tráfico de estupefaciente e tivemos também a apreensão de 170 doses de cannabis. Foi essa operação que foi relacionada com essas agressões que foram denunciadas pelos turistas alemães e também no âmbito do tráfico de droga.
0: A polícia esclarece que a operação surge na sequência do trabalho de investigação desenvolvido pelas autoridades relativamente a diversas ocorrências criminais registadas na zona da Movida do Porto, gerando natural preocupação junto à população, reforçando a necessidade de uma resposta policial firme, direcionada e articulada. Fechamos com mais uma transferência astronómica no futebol. O avançado Bradley Barcola é o novo reforço do Liverpool. Deixa o Paris Saint-Germain por mais de 123 milhões de euros. O negócio pelo internacional francês de 23 anos pode chegar aos 143 milhões e meio, consoante o cumprimento de objetivos. Este é mesmo o maior negócio até agora neste mercado de transferências.
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11: 10 horas 16 minutos. Bom dia. Para esta segunda-feira será geralmente nublado. Teremos a umidade relativa do ar à volta dos 97%. A temperatura máxima prevista para hoje, 77 graus em New Bedford, Fall River, Boston e Newark, New Jersey. 70 para Gloucester, 74 em Peabody. Já Taunton, Providence, Worcester e Hartford, Connecticut, com 79, 89 em Orlando.
6: Amanhã teremos aguaceiros pela madrugada, a temperatura a rondar os 73 graus. Esta precipitação poderá durar até perto do meio-dia. Teremos também vento com 6 a 11 milhas por hora. É a previsão para os próximos dias.
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6: Muito bem, agora os números que realmente contam. Dólar americano a valer 86 cêntimos na zona euro, 5 reais e 18 centavos no Brasil, em Cabo Verde, 95 escudos.
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6: Muito bem, horário das marés, por volta das 10h40 da manhã e às 11 da noite pode contar com a maré alta, a maré baixa 4h20 da tarde, passam 18 minutos das 10, por volta das 10h30, nas portas da cidade em Folgivas, com entidades oficiais e populares, vão comemorar os 20 anos daquele monumento ali no Ponta Delgada Boulevard. Quanto no Bedford, desta hora, 72 graus, também 72 para Taunton, 73 em Boston, em Peabody e em Providence, 74 em Hartford, Connecticut, Newark, New Jersey, também em Lowell, 71 em Fall River, 73, com, aliás, 74 em Lowell, como disse, e agora temos 64 em Quebec e também em Toronto, 86 em Orlando.
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17: A Bolsa de Nova Iorque está hoje em terreno negativo. A tensão militar entre Estados Unidos e Irão está a afetar os mercados esta manhã. Em reação imediata, o preço do petróleo subiu mais de 3%, com o barril de Brent, que é a referência internacional, a ultrapassar os 91 dólares. Nos Estados Unidos, está nos 85 dólares. O presidente da Reserva Federal dos Estados Unidos, Kevin Warsh, alertou que a inflação nos Estados Unidos continua demasiado alta, situando-se atualmente nos 3,7%. O líder da Fed afirmou que a entidade continua focada no combate ao aumento dos preços e que tem trabalho a fazer. A intervenção do presidente da Fed levou os mercados a aumentarem para 60% a probabilidade de uma nova subida nas taxas de juro na reunião de setembro. Hoje é o último dia de Tim Cook como CEO da Apple, passando a exercer a função de presidente executivo da gigante tecnológica. A liderança operacional da Apple é assumida a partir de amanhã por John Ternus, até aqui vice-presidente sénior de engenharia de hardware. Durante o mandato de Tim Cook como líder da Apple, iniciado em 2011, a empresa adicionou cerca de 4 trilhões de dólares ao seu valor de mercado e expandiu o setor de serviços para receitas superiores a 100 bilhões de dólares. O dólar americano está hoje a descer em relação ao euro. O ouro também está a desvalorizar. A onça está nos 4.464 dólares.
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És do Mundo, João Pedro Paes, a abrir esta primeira hora de emissão. Uma vez mais, bom dia, boa segunda-feira, onde quer que viva. É o Dia Internacional dos Afrodescendentes. Faltam menos de 122 dias para o final do ano. Olhando para a estrada com o apoio do Adão no grupo, há um acidente na 93 Norte, junto ao Forns Brock Parkway. Bloquear a faixa de rodagem do lado esquerdo, também devido ao pavimento, à restauração do pavimento na área de Warwick, Rhode Island, vai encontrar alguns atrasos. Vamos até às duas, venha daí connosco. Dentro de momentos haverá cerimónia nas portas da cidade em Fall River. São 20 anos. E como o tempo passa.

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E à segunda-feira precisamos deste ritmo. Eu disse saudade de bom. E aqui na Costa Leste passam 37 minutos das 10 da manhã. No dia de hoje, em 1890, em Portugal, começava a construção do atual Santuário do Sameiro em Braga. Também a 31 de agosto, 1901, começavam a circular os primeiros carros elétricos em Lisboa.

O Zero Tóxico, eu prefiro estar só. 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

Não queimar é impossível, Marlon e Maicon. E já começaram as cerimónias 20 anos de Portas da Cidade, no Ponta da Dada Balavás, poderá acompanhar este momento especial da cerimónia ao vivo no Facebook da sua WJFD. Agora com 10h46, vamos ficar com Luís Alberto Bittencourt, que este fim de semana nas Portas da Cidade, mas em Ponta Delgada, deu um grande concerto a convite do nosso colega Dionísio Garcia e os Rockets. A cidade estava cheia.

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Green Shiro Remix com Kalema ao ritmo da manhã, a nossa dança 97.3 WJFT. E para fechar esta primeira hora de rotação 97, segunda-feira, o último dia do mês de agosto, vamos com Zhang Fire, mais dois talentosos da nossa comunidade. Até às 11, informação continua.

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3: Muito bom dia, são 11 horas.
4: Olá, boa tarde. São 4 horas no continente e na Madeira, 3 nos Açores. Está a começar o programa da tarde de segunda-feira. Eu sou a Karina Jorge, ela é a Rita Fernandes, bem-vinda.
5: Olá, boa tarde.
4: Principais títulos a esta hora.
6: O PS quer saber no Parlamento o que falta fazer dos projetos do PRR que foram prometidos, mas não terminados. E por isso, o PS vai chamar com urgência ao Parlamento o Ministro da Economia para dar explicações. Fernando Pimenta chegou a Portugal com as 2 medalhas de ouro ao peito no regresso da Polónia do Mundial de Canoagem. Fernando Pimenta diz que agora pouco tem a provar. A Guiné-Bissau votou a favor de uma nova Constituição, é o que garante o Conselho Nacional de Transição depois do referendo no país para uma nova Constituição que dá mais poderes ao Presidente.
4: Estão 22 graus no Porto a esta hora, 25 em Coimbra e em Ponta Delgada, 26 em Lisboa, 27 no Funchal e 29 em Faro. São as notícias às 4 da tarde na Antena 1 com Rita Fernandes.
6: O PS quer saber no Parlamento o que falta fazer dos projetos do PRR que foram prometidos, mas que ainda não estão terminados. Por isso, o PS quer ouvir no Parlamento o Ministro da Economia e Coesão Territorial. O deputado do PS, Nuno Fazenda, diz que há ainda muitos projetos por cumprir.
7: Nós temos ainda muitas obras a meio, temos promotores que estão à espera de pagamentos, há projetos aprovados e financiados pelo PRR, que estão no seu início de concretização, e portanto, tudo isto importa apurar, porque nós podemos ter cumprido marcos e metas,

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1: O PS está sobretudo preocupado com projetos por fazer no setor social.
2: Aquilo que temos recebido no terreno por parte de várias entidades do setor social, de IPSS, é que neste momento estão com as obras ainda em curso, não estão concluídas e o Governo ainda não lhes apresentou nenhuma resposta, nenhuma solução. É inclusive os investimentos já foram feitos, são investimentos avultados e por isso é isso que temos recebido feedback de várias entidades e por isso é preciso que o Governo esclareça também o que é que pensa para esses projetos e por isso queremos ouvir também a União das Misericórdias e também a Confederação das Instituições de Solidariedade Social para que elas próprias também nos possam dar conta daquilo que são o ponto de situação dos projetos no terreno para que possamos dar aqui um contributo a resolver o problema dessas entidades e que, repito, são muitas que existem pelo país.
1: O deputado Nuno Fazenda, do PS, sobre o requerimento para ouvir com caráter de urgência o ministro Manuel Castro Almeida, o ministro da Economia no Parlamento, e ouvir também outras entidades sobre os projetos do PRR que ficaram por fazer, projetos que foram prometidos, mas que ainda estão em andamento ou nem sequer começaram a ser feitos. Este requerimento para ouvir com caráter de urgência o ministro da Economia no Parlamento, já deu entrada também no Parlamento. Sob promessa de entrar também no Parlamento, mas amanhã está a moção de censura ao Governo, prometida pelo Chega. Luís Neves deixa para depois. Só amanhã é que vai responder sobre esta ameaça do Chega, que diz que vai apresentar uma moção de censura ao Governo com pedidos de que o Ministro da Administração Interna seja retirado do Governo. Luís Neves está na Madeira numa visita a propósito do aniversário da Polícia, da PSP Madeira, e foi confrontado com jornalistas sobre esta ameaça do Chega. O Ministro da Administração Interna deixa comentários para depois.
3: Estou absolutamente tranquilo. Estou aqui a trabalhar em prol da segurança do nosso país.
4: Mas porque amanhã?
3: Porque é quando eu decido. Não é quando os senhores decidem, é quando eu decido.
5: O senhor Presidente fez praticamente o ultimato, senhor Ministro.
1: Decide quando quer falar e diz que vai falar amanhã, Luís Neves, sobre as perguntas dos jornalistas a propósito da moção de censura que está prometida pelo Chega. André Ventura disse na semana passada que vai apresentar amanhã uma moção de censura, vai entregá-la no Parlamento, uma moção de censura ao Governo, se o Primeiro-Ministro não retirar Luís Neves do Governo. O Ministro da Administração Interna está na Madeira, numa visita para comemorar o aniversário do Comando Regional da PSP Madeira e recusou responder sobre a moção de censura que o Chega promete que vai apresentar. Na contagem decrescente para começar o ano letivo, o PCP insiste que é preciso criar uma rede pública de creches com 100 mil vagas nos próximos 4 anos. O PCP quer marcar este último dia antes da entrada em setembro com o tema da educação. Margarida Botalho, do PCP, diz que o investimento numa rede pública de creches é uma opção política e faz as contas ao dinheiro que será preciso.
6: Essa rede pública de creches custaria 2 mil milhões de euros, que dito assim parece muito dinheiro, e é, mas é o correspondente a descer o IRC de 21 para 20%. E é uma decisão que já foi tomada no ano passado no Orçamento de Estado. O PSD, o Chega, a Iniciativa Liberal e o CDS decidiram gastar este dinheiro, que dava para construir 100 mil vagas numa rede pública de creche, decidiram dar este benefício de baixar 1% do IRC às grandes empresas. Portanto, é tudo uma questão de opções.
1: Margarida Botalho, do PCP, dá conta também de outras reivindicações do partido, por exemplo, refeições gratuitas nas escolas e material escolar obrigatório gratuito para todos os alunos.
6: O PCP propõe a gratuitidade dos livros de fichas, a dispensa gratuita do material escolar obrigatório e a gratuitidade das refeições e apresentará um projeto de resolução na Assembleia da República neste sentido. Paralelamente, voltará

0: A apresentar a proposta de criação de uma rede pública de creches integrada no sistema educativo que garanta as 100 mil vagas em falta nos próximos 4 anos, bem como a proposta de alargamento da rede pública de pré-escolar, assegurando pelo menos 150 novas salas, cerca de 3 mil vagas no próximo ano letivo. São propostas indispensáveis para garantir a igualdade das crianças e dos jovens no acesso à educação e para garantir a escola pública com os meios que lhe permitam proporcionar a educação de qualidade que o nosso país precisa.
1: Margarida Botelho, do PCP, com várias medidas que o partido gostaria de ver realizadas neste dia em que o PCP decidiu dedicar-se ao tema da educação, também na contagem decrescente para começar o ano letivo. O PCP insiste na criação de uma rede pública de creches com 100 mil vagas nos próximos 4 anos e também em refeições gratuitas nas escolas e material escolar obrigatório gratuito. Foi o que disse Margarida Botelho, declarações na sede nacional do PCP em Lisboa. O Estado registrou um saldo positivo de 282 milhões de euros até ao mês passado, julho. É um resultado que representa uma descida de 2 mil milhões de euros se compararmos com o mesmo período do ano passado. É o que revelam os números da síntese de execução orçamental, o documento que mostra ao longo do ano quanto dinheiro o Estado está a receber, quanto está a gastar. São números divulgados há minutos. Esses dados que mostram que o Estado registou um saldo positivo de mais de 280 milhões de euros até julho. O atleta Fernando Pimenta diz que agora pouco tem a provar. Já está em Portugal, depois do Mundial de Canoagem, na Polónia, com 2 medalhas de ouro ao peito. No Porto, como conta o jornalista Luís Peixoto, Fernando Pimenta e também os restantes atletas portugueses que representaram o país na Polónia foram recebidos no aeroporto com alegria.
2: Trazem 4 medalhas deste Mundial de Canoagem, é de resto o melhor resultado de sempre para Portugal nesta competição. Vamos procurar então ouvir Fernando Pimenta, ele que tem 187 medalhas, 14 delas são de ouro. Vamos escutar então Fernando Pimenta.
3: Sabe sempre muito bem, né? Para mais os meus filhotes, fico já emocionado, toca logo nisso. Sabe sempre bem, chegar a casa com 2 medalhas de ouro, voltar a bater recordes, voltar a subir ao patamar mais alto do pódio. No ano passado fui terceiro e vim lá com um agridoce de não ter conseguido o título mundial. Eu sabia que estava em condições para poder lutar pelo título, fiquei também a umas milésimas de eu conseguir fazer. E este ano as coisas foram muito, muito tranquilas, a preparação também correu muito bem nesta última parte da época, e pronto, estava tranquilo, estava feliz, estava bem em termos físicos e consegui esta dobradinha.
2: Fernando Pimenta, ele que traz 2 medalhas de ouro naquele que é o melhor resultado de sempre para Portugal em mundiais de canoagem.
1: 2 medalhas de ouro ao peito de Fernando Pimenta. Ao todo, foram 4 as medalhas conquistadas por Portugal no Mundial de Canoagem que aconteceu na Polónia. A maior parte dos atletas chegou esta tarde a Portugal. Foram recebidos de braços abertos no Porto. A Guiné-Bissau votou a favor da nova Constituição, é o que diz o porta-voz do Conselho Nacional da Transição da Guiné-Bissau. A nova Constituição dá mais poderes ao Presidente. É uma proposta feita durante a transição militar depois do golpe de Estado de novembro do ano passado. Alexandra Sofia Costa, o Conselho de Transição da Guiné-Bissau, adianta que o sim a favor de uma nova Constituição ganhou.
4: Os militares da Guiné-Bissau garantem que o sim venceu no referendo. Quem o diz é o porta-voz do Conselho Nacional de Transição, Alberto Pinto Pereira, garantiu numa conferência de imprensa que a maioria das pessoas que foram votar, votaram sim. Ainda assim, os dados não são oficiais. A Comissão Nacional de Eleições prometeu para quinta-feira os primeiros resultados provisórios. Já a oposição garante que a participação nem chegou aos 10%. O candidato candidato presidencial das eleições de novembro, Fernando Dias da Costa, garantiu que a participação foi baixa e saudou o povo guineense.
5: Quero, neste momento de particular importância, prestar uma sentida homenagem ao povo guineense pela coragem, maturidade e consciência cívica que voltou a demonstrar. A reduzir a participação popular verificado neste referendo constitui uma mensagem política que ninguém deve ignorar. O povo guineense demonstrou que não está disposto a legitimar um processo constitucional conduzido sem o necessário consenso nacional.
4: Esta Constituição dá mais poderes ao presidente da Guiné-Bissau. Entretanto, foi libertado o jornalista guineense Sulay Seyd. Ele tinha sido detido durante o dia de ontem, a par do técnico Nelson Silva. Ambos são trabalhadores da Rádio Capital FM. Eles já estão em liberdade, mas o Ministério do Interior já veio esclarecer, já veio negar o rapto deste jornalista. Esclarece que o incidente ocorreu na sequência de uma discussão entre o jornalista e o presidente de uma mesa de voto.
1: Alexandra Sofia Costa, com as informações que chegam da Guiné-Bissau, também essa informação que ouvimos sobre o referendo, o Conselho Nacional da Transição da Guiné-Bissau garante que o país votou pela entrada em vigor da nova Constituição.
6: Rita Fernandes, nesta edição das 4 da tarde na Antena 1, também em simultâneo com a RTP Mundo e em permanência em noticias.rtp.pt. Avançamos juntos nesta tarde, também com a companhia de Paulo.
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10: Um beijo mais, bom dia. Vamos ter um céu com poucas nuvens ao longo do dia. A umidade relativa do ar estará por volta de 97% à noite. Entretanto, máxima para hoje na casa dos 77 graus. Teremos a ocorrência de aguaceiros a partir da madrugada de amanhã e até cerca do meio-dia. Uma temperatura para amanhã na casa dos 73 graus. Quarta-feira, mistura de sol e nuvens, com uma temperatura a rondar os 74 graus.
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10: Quanto ao dólar americano, vale 86 cêntimos na zona euro, 5 reais e 18 centavos no Brasil, 95 escudos em Cabo Verde.
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10: Quanto a marés para hoje, maré alta a esta hora, novamente às 11 da noite, quanto a maré baixa às 4:20 da tarde. 74 graus neste momento são temperaturas para New Bedford, Taunton, Boston, Peabody, 73 em Fall River, 76 para Lowell e Newark, New Jersey, 75 em Providence em Hartford, Connecticut, 64 em Toronto, Quebec, 66 Orlando, 87.
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0: Bailando Henrique Iglesias com Luan Santana aqui no Estúdio 1 de WGFT, emissão ao vivo e mundial. Abrimos com Martini e Rafa esta que é a segunda hora de rotação neste Internacional dos Afrodescendentes. Vamos até às duas. Obrigado por estar connosco.
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Os Mirica Faia e o Pezinho do Pico. Passam 31 minutos das 11 horas da manhã aqui na costa leste dos Estados Unidos. Esta é WGFT. Quero abraço para quem nos acompanha e obrigado pelas mensagens. Tivemos um magnífico fim de semana de trabalho nas grandes festas. Tudo muito bem. Não só a equipa da WGFT, como também do Portuguese Times, agradecem o apoio da Comissão de Festas, de todos os voluntários, da Polícia de Fall Rivers. Também um obrigado aos nossos patrocinadores, um obrigado aos meus colegas e um obrigado também aos nossos ouvintes que nos acompanharam via rádio e via Facebook. Um bem-aja a todos.

0: A Dulce Pontes com Laurindinha, amanhã de segunda-feira. Entretanto, notícia de última hora, Lionel Messi anuncia a retirada da seleção da Argentina. O avançado de 39 anos despede-se com 125 golos em 207 jogos pela Albiceleste. Portanto, bye-bye de Messi à seleção da Argentina.
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1: Muito bem, daqui a cerca de 17 minutos e meio será meio-dia na Costa Leste. Vamos ter informação da região, edição e apresentação de Carlos Silva Félix. Teremos também o Escozinho Eu, o chefe Nando e Antena, e depois o Jornal do Desporto Antena 1. E porque hoje também é segunda-feira, teremos o Cidadão e a Lei Portuguesa com a doutora Judite Teodoro, advogada em Portugal.

Estrada do Monte com Madre Deus, e foi a 31 de agosto de 1997 que morria aos 36 anos Diana de Gales no acidente de viação em Paris. Agora aquele abraço com Mafalda Veiga. Abraça-me bem.

0: Abraça-me bem com uma Mafalda Veiga. Daqui a pouco tem Marisa aí no seu setor. Nós somos
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fado português de nós, a voz de Marisa, que em 2007, 31 de agosto, o álbum Concerto em Lisboa, da sua autoria, era nomeado para o Grammy na secção tradicional, categoria Best Folk Album, melhor álbum de música folclórica. E temos o meio-dia a bater à porta. Pé na festa. Agora com Gilberto Gil.

Gilberto Gil com Pé na Festa. Por falar em festa, terminam hoje as grandes festas do Vinho Espírito Santo da Nova Inglaterra, com um banquete no Vinas e Maio em São Anzis. Uma grande festa com bom tempo, muita gente esteve em Fall Rivers durante as grandes festas. Parabéns a todos aqueles que organizaram e a todos aqueles que participaram. Assim vale a pena.

0: Belo tema na voz de José Augusto Garcia, A Minha Cidade. E muito, muito boa tarde. É meio-dia na costa leste dos Estados Unidos.
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3: Um jovem de 19 anos foi a vítima mortal que acabou por cair na linha de comboio em Boston no passado sábado. De acordo com a polícia de trânsito da MBTA, o jovem tentava ajudar uma mulher também de 19 anos que se desequilibrou e caiu para a linha do comboio. Ao tentar socorrer a vítima, o jovem acabou por cair sobre uma calha que tinha alta voltagem. Acabou por morrer no local. A mulher foi transportada para um hospital da região e não foram divulgados pormenores sobre o seu estado de saúde. Uma ex-funcionária bancária e o marido foram acusados e presentes a tribunal pelo assalto a uma agência do Banco Santander em Federal Hill, ocorrido em 2023, onde foram roubados cerca de $500,000. A principal suspeita, de 33 anos, declarou-se inocente das acusações de arrombamento, furto e conspiração. O juiz do Tribunal Superior fixou a caução em $50,000 e proibiu a arguida de se aproximar de qualquer agência do banco. O marido, de 45 anos, responde pelas mesmas acusações e ficou detido sem direito à caução por ter violado a liberdade condicional relacionada com um crime anterior. O casal foi localizado e detido recentemente no estado de Nova York e posteriormente foi extraditado para o estado de Rhode Island. A polícia de Providence considera o caso um trabalho interno, já que as autoridades explicam que a ex-funcionária utilizou o código de acesso para abrir o cofre sem disparar o alarme, permitindo ao outro suspeito entrar com uma mala para retirar o dinheiro destinado ao abastecimento das caixas automáticas ou ATM. Uma terceira pessoa envolvida no caso confessou a participação e identificou o casal durante as investigações. A maioria dos $500,000 roubados continua por recuperar.

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1: Eu comprometido. A maioria das pessoas infectadas não chega a apresentar sintomas, mas podem ocorrer situações de febre, dores de cabeça, dores no corpo e náuseas. Menos de 1% dos doentes desenvolve complicações graves, como meningite ou encefalite. Na última semana, as autoridades identificaram o vírus da encefalite equina de leste, a triple E, em amostras de mosquitos, embora não haja registro de infecções em humanos ou animais este ano. O estado de Massachusetts vai atribuir mais de 27 milhões de dólares em incentivos fiscais a 18 empresas de tecnologia ambiental para apoiar a criação de emprego e impulsionar o setor das energias limpas. Entre as empresas contempladas está uma empresa sediada em New Bedford que recebeu o financiamento de 100 mil dólares. A empresa Orpheus Ocean dedica-se ao desenvolvimento de veículos subaquáticos autónomos para recolha de dados e monitorização do fundo do mar. O apoio é concedido através do Programa de Incentivos Fiscais para Tecnologias Climáticas do Centro de Energia Limpa de Massachusetts. O programa abrange diversos setores, incluindo armazenamento de energia, combustíveis sustentáveis para aviação, transportes movidos a energia limpa e ainda energia geotérmica. O serviço dos US Marshals deteve no Alasca um homem procurado no estado de Massachusetts por crimes sexuais contra uma criança. O homem foi localizado na sua residência e aguarda transferência para o estado de Massachusetts, onde vai responder perante a justiça. De acordo com o processo judicial, o caso ocorreu em agosto de 2024 no condado de Bristol. As autoridades indicam que o detido viajou do Alasca até Massachusetts para se encontrar com a vítima que conheceu através da internet, tendo praticado atos sexuais com o menor. Após a denúncia da vítima, foi emitido um mandado de captura contra a pessoa por acusações que incluem violação e abuso sexual de menor, bem como aliciamento de crianças. A investigação permitiu determinar que o suspeito se encontrava no Alasca, onde acabou por ser detido numa operação coordenada entre equipas de busca de fugitivos e a polícia local.
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6: Fica agora mais uma sobremesa tradicional portuguesa, perfeita para um lanche ou para acompanhar um café. Bolo de iogurte e limão. Aqueça o forno a 350 graus Fahrenheit. Bata 4 ovos com 6 onças de açúcar. Junte 6 onças de iogurte natural, 4 onças de óleo, 8 onças de farinha e a raspa de um limão. Misture até obter uma massa homogénea e coloque numa forma untada. Leve ao forno por cerca de 35 minutos. Até o bolo ficar dourado e firme. Deixe arrefecer antes de servir. Um bolo caseiro, simples, aromático e muito agradável.
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5: A hora do Jornal de Desporto, vamos agora conhecer os títulos desta edição.
6: Palhinha e mais 10. Médio vai ser o chefe de orquestra que faltava ao Benfica. Hélder Cristóvão na projeção do Benfica Estoril esta noite na Luz. Dia D para seleções de voleibol e basquetebol. Portugal-Polónia em Istambul. Portugal-Geórgia em Matosinhos. O rescaldo da melhor participação de sempre em mundiais de canoagem. O camião de medalhas nos Jogos do Mediterrâneo. E Djokovic em lágrimas após a eliminação no Open dos Estados Unidos logo na primeira ronda.
5: Jornal do Desporto, a edição é de Fernando Eurico.
6: Estreia à vista para o médio que vai ser a bússola do Benfica. João Palhinha tem estreia apontada para as 20h15 no jogo com o Estoril Praia da Ronda 4. O médio foi convocado pelo técnico Marco Silva e para Hélder Cristóvão, o ex-jogador do Bayern, vai ser o senhor do centro encardado.
7: Vai sentar que nem uma luva, vai ser a bússola, tipo o orientador de todo o jogo do Benfica, quer no processo ofensivo, quer no defensivo. No processo defensivo será ele o coordenador de todo o processo, mesmo a própria ajuda e colaboração aos colegas na sua orientação, e depois estamos à espera que o Arsenal também consiga dar o seu contributo, e a partir daí a equipa vai ser muito mais forte nessa transição defensiva que eu acho ainda que falta um pouco, principalmente no 1 contra 1. Jogadores um bocado ainda fáceis de ultrapassar, falta-lhe ali um pingo de agressividade, também um pouco pelas características dos jogadores, mas Palhinha que vai dar isso e vai equilibrar a equipa em todo o momento.
6: Em entrevista ao jornalista José Pedro Pinto, Hélder Cristóvão reconhece que a equipa encarnada está a evoluir com o decorrer da época.
7: É uma evolução normal. Para uma equipa que se quer ser grande, quer ser dominadora em todo o momento do jogo, acho que o Marco traz essa ideia muito clara de ser uma equipa dominante em todos os aspectos, uma equipa com fome, muito rápida na recuperação da bola, com gente muito próxima para poder ter superioridade numericamente mesmo nesse momento e estar constantemente em ataque posicional. Creio que essa é a ideia principal do Marco e acho que é a ideia que o Benfica tem que assumir e tem que ser assim até ao fim.
6: Para o Estoril Praia, que também bem conhece, Hélder Cristóvão entende que os canarinhos têm que ser atrevidos na Luz para ganhar algo no jogo.
7: É uma boa pergunta até para o Vasco, não? Atendendo ao ciclo do Estoril e ao ciclo do Benfica, se o Estoril quiser ser muito para o jogo, poderá ter muitas dificuldades, porque aí o Benfica vai ser uma equipa dominadora, com muita gente no último terço, e cria muitas dificuldades a uma equipa que joga baixo. Portanto, acho que o Estoril tem que ser um pouco mais atrevido, tem que jogar ligeiramente mais subido, terá que ser muito, muito preciso na transição ofensiva, que eu acho que ainda o Benfica nesse particular ainda tem algumas dificuldades na transição defensiva. Ainda liberta ali jogadores no 1 contra 1, ainda não é uma equipa muito, muito agressiva no 1 contra 1 defensivo. Não estou a dizer só na parte da defesa, mas também em zonas de meio campo.
6: Enquanto jogador, Hélder foi central e capitão de equipa, deixa também uma análise ao remodelado eixo defensivo.
7: Olhou-se primeiro para a qualidade do jogador em termos de construção de jogo, porque o Benfica na maior parte dos jogos, poderei dizer, na Liga Portuguesa, em 80, 90% dos jogos vai ser a equipa mais dominante, portanto o fator defensivo não vai pesar tanto, mas sim o fator da construção do jogo entre linhas. Langley consegue descobrir espaços muito bem dentro. A maior dificuldade para eles vai ser nesse espaço nas costas para poder reduzir a transição defensiva. Cicati vem num campeonato tático, é um jogador taticamente muito completo. Parma não é o Benfica, nem de perto nem de longe. O Benfica joga com 40 metros nas costas, o Parma jogava a 20 metros da baliza, portanto a diferença está um pouco aí. Mas é um jogador que sente-se muito cómodo quando tem uma referência direta para marcar. Fez muito bem nesta contratação, tem muita margem de crescimento e pode vir a ser uma mais-valia no futuro também.
6: Hélder Cristóvão, na Antena 1, análise ao Benfica-Estoril Praia. O jogo está marcado para as 20h15 no Estádio da Luz. À mesma hora, o empolgante derby do Minho entre Braga e Vitória. Braga que, entretanto, emprestou o lateral esquerdo Leonardo Lelo ao Almeria do futebol espanhol. O jogador já viajou para Espanha, empréstimo com opção de compra de 3 milhões de euros. No relevado Carlos Vicente, não tem dúvidas, este derby vai ser renhido.
8: Os partidos da Liga todos são difíceis.
9: Todos os jogos da Liga são difíceis. Os rivais colocam problemas e desafios diferentes do ponto de vista emocional e tático. Temos de estar preparados para responder bem, com energia, caráter, personalidade e agressividade. E obviamente lutar para conseguir os 3 pontos.
8: Com agressividade e obviamente lutar para conseguir os 3 pontos.
6: Para Tiago Margarido, estes jogos são especiais e os mais saborosos de ganhar.
10: Será um derby quente, certamente um dos derbys mais quentes do futebol português, onde não há favoritos, aquele tipo de jogo onde não há favoritos e onde nós vamos entrar única e exclusivamente com o objetivo de ganhar. Sabemos, obviamente, que o nosso adversário tem um ritmo competitivo diferente do nosso ao momento atual, mas isso não servirá como desculpas. A partir do momento em que o árbitro apitar, tudo isso é esquecido e entraremos para o campo única e exclusivamente com o objetivo de ganhar.
6: Conto com informações desta partida com Ariana Azevedo. A 5 dias do fecho do mercado futebolístico, os grandes jogam os últimos trunfos. Mais ativo nas últimas horas, o Futebol Clube do Porto, que vai vender Denis Gull ao Galatasaray por 10 milhões de euros. Em sentido contrário, Santiago Jiménez, avançado mexicano, já está na Invicta e pode ser apresentado ao longo desta segunda-feira. O jogador vem do Milan para o Dragão por empréstimo com opção de compra na casa dos 18 milhões. Diz estar pronto para esta nova oportunidade.
11: Pronto, emocionante e feliz porque é uma nova oportunidade.
6: Ainda com a língua italiana debaixo, precisamente dos lábios, Jiménez, reforço do Porto, a dizer que esta é uma nova oportunidade na carreira. Sousa, lateral esquerdo, também vai ser reforço, alinhava no Tottenham e mais importante se torna esta vinda porque Zaidu lesionou-se em Viseu e o nigeriano vai parar pelo menos 2 meses. Ainda o promissor Gabriel Mack, 18 anos, avançado do Grêmio de Porto Alegre, custa 10 milhões, mas vale cada cêntimo. Basta escutar Luís Castro, que orientou o MEC até ao dia de ontem.
12: O que é o MEC? O MEC é um jogador tecnicamente muito talentoso, que consegue rodar para a direita, para a esquerda com a mesma facilidade, é muito imprevisível naquilo que é a sua recepção e rotação. É um jogador muito espontâneo nas suas finalizações e é um jogador que está a aprender a ser mais eficaz no seu momento defensivo. É um jogador que está em progressão clara. Quem comprou, entre aspas, os serviços do MEC para trabalhar, comprou um puro talento e eu penso que o MEC se vai destacar muito à medida que vai maturando o seu jogo.
6: O Benfica também se mostrou ativo pela vinda do lateral esquerdo El Karaouni. Estava no Al-Qadsiyah da Arábia Saudita. O jogador já está na capital e vai ser apresentado a qualquer momento. Em declarações, a BTV diz que vem para ganhar títulos.
13: Quero ganhar títulos e fazer uma boa época no Benfica. É um clube que tem a obrigação de vencer e nem é preciso hesitar. É esse o meu objetivo.
6: A opção pelo Benfica tem muito a ver com a grandeza do clube.
13: É uma sensação fantástica estar aqui e mal posso esperar por começar. Tive a oportunidade de regressar à Europa e o Benfica é um dos maiores clubes do continente. Não precisei de pensar muito nesta oportunidade.
6: El Karaouni no Estádio da Luz para ingressar no Benfica. Recordo que o mercado futebolístico vai fechar sexta-feira, dia 4 de setembro.
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6: O que vier mais vem por bem. A seleção feminina de voleibol passou de forma histórica aos oitavos de final do Campeonato da Europa e agora a eliminar encontra a poderosa Polónia. Mas Hugo Silva, o timoneiro da equipa nacional, diz ter armas para contrariar as adversárias.
15: Acho que temos que, de facto, fazer um jogo similar em relação àquilo que é a combatividade. Mas temos que arriscar muito no serviço. Acho que o serviço pode ser a arma para conseguirmos equilibrar e até conseguir surpreender esta Polónia. De qualquer das formas, vamos ter que ter sempre um nível de ataque muito forte, com atletas altíssimas, com mais de 2 metros, várias delas. E, portanto, vai ser um jogo onde quer o ataque, quer o serviço, podem ser gestos fundamentais e fundamentos fundamentais para aquilo que será o desfecho do jogo.
6: Há momentos, a capitã Ana Figueiras também abordou esta decisiva partida.
16: O grupo está muito focado, nós queremos continuar a fazer história. Sabemos que, se calhar, a equipa é um bocadinho um nível bem acima na Europa, mas nada é impossível e, se nós conseguirmos sonhar, conseguimos fazê-lo como fizemos até agora. Por isso, vamos a isso.
6: O Portugal-Polónia dos oitavos de final do Campeonato da Europa está marcado para as 5 da tarde em Istambul. Vai ser seguido de perto pelo enviado Bruno Malveira Marques. Bruno, boa tarde. A seleção já treinou esta manhã. Alguma nota de destaque no teu caderno de apontamentos?
17: Já treinou no treino que durou cerca de uma hora e, à semelhança do que já tinha acontecido ontem, Portugal voltou a trabalhar o serviço. Uma das armas que o selecionador Hugo Silva, como ouvimos, considera determinante para criar dificuldades e algum desconforto à Polónia. Seguiu-se depois o trabalho específico de receção e bloco numa sessão marcada por um ambiente muito positivo, de confiança e concentração, a poucas horas daquilo que é um dos jogos mais importantes desta caminhada lusa. Portugal entra em campo mais logo, a partir das 5 da tarde, em Portugal, aqui no Sinan Erdem Sport Salono, e se há algo que impressiona desde logo é a dimensão deste recinto. Um autêntico caldeirão com capacidade para 16.500 espectadores em eventos desportivos. É o maior pavilhão coberto da Turquia e o terceiro maior da Europa. É aqui, portanto, que Portugal vai tentar conquistar um lugar nos quartos de final do Campeonato da Europa.
6: Bruno, estás aí em Istambul, cidade onde mora o Galatasaray. Nas últimas horas, os adeptos do popular Gala devem andar loucos com a contratação de Rafael Leão.
17: Sem dúvida, impressionante a adesão dos adeptos do Galatasaray, o tetracampeão da Turquia, na corrida às camisolas do novo reforço dos Leões de Istambul. Tive a oportunidade nestes últimos dias de visitar duas lojas em dois pontos distintos da cidade. De manhã, os charriôs estavam bem compostos. À tarde, já não tinham camisolas, só mesmo por encomenda. Por isso, os adeptos, de facto, gostam muito que Rafael Leão venha para o Galatasaray e é mais um português que vai tentar ter sucesso aqui na Turquia e em Istambul em específico.
6: Bruno Malveira Marques, enviado da Antena 1 a Istambul, na Turquia.
18: Olá, eu sou o Nemias Quieta, sei que me seguem nas seleções e nos Boston Celtics e por isso queria mandar um abraço ao ouvinte da Antena 1, sempre juntos.
6: Depois da épica vitória em Espanha na última sexta-feira, a seleção de basquetebol tem novo encontro esta tarde em Matosinhos, frente à Geórgia, jogo de qualificação para o Mundial do próximo ano no Qatar. Mário Gomes, o selecionador nacional, diz que os linces não podem perder o embalo do último triunfo.
19: Estamos numa altura da competição em que, como eu tenho dito, cada jogo que ganharmos aproximamos-nos do nosso objetivo e, portanto, não temos que pensar em mais nada. E, portanto, nesta altura só temos um jogo. Com uma particularidade, não é? Ganhámos eventualmente uma vantagem pelo facto de termos ganho onde ainda ninguém ganhou e, portanto, isso é particularmente importante. Passa por, obviamente, ganhar o jogo.
6: Até porque, bem vistas as seleções, a Geórgia não é mais forte do que a Espanha.
19: Nós temos que ser uma equipa igual ou muito parecida com aquela que fomos na sexta-feira, porque o jogo exige-nos o mesmo tipo de armas que tivemos na sexta-feira. Portanto, com uma diferença, a equipa da Geórgia é talvez um bocadinho mais imprevisível do que a equipa de Espanha, mas não é mais forte do que Espanha.
6: Classificação nesta altura do Grupo I de apuramento para o Campeonato do Mundo. Espanha e Ucrânia lideram com 12 pontos, Montenegro 11, Portugal 11, tal como a Geórgia fecha o grupo, a Grécia com 10 pontos somados. Só os três primeiros do grupo têm acesso ao Campeonato do Mundo. O jogo está marcado para as 19 em Matosinhos, partida para acompanhar com informações do jornalista Paulo Vidal. Melhor presença de sempre da delegação portuguesa em Mundiais de Canoagem, 4 medalhas conquistadas em Poznan, na Polónia, num campeonato que foi seguido de perto pelo enviado Horácio Antunes.
20: É bicampeão mundial e tornou-se o canoista mais velho a vencer a prova olímpica de K1 mil metros. Fernando Pimenta, aos 37 anos, também venceu o K1 5 mil metros, numa prova que descreveu como perfeita.
21: Das mais perfeitas que eu fiz até hoje em 5 mil metros com as pilotagens, liderei e fui tentar dominar a prova toda, consegui fazê-lo de uma forma perfeita, categoria, demonstra muito o nível com que cheguei aqui, fazer 5 km praticamente todos à frente, a responder a todos os sprints na parte final, ainda consegui ter energia para sprintar e vencer, sem dúvida um momento muito bonito, consegui fazer esta dobradinha especial, desfrutei o ano e a época, estou super feliz e contente.
20: Em Poznań, na Polónia, aumentou para 187 o número de medalhas internacionais. Só em campeonatos do mundo somou 14 títulos e provou porque é um dos melhores.
21: Quando eu disse em 2023 que muito provavelmente era um dos atletas mais resilientes e mais fortes em termos do planeta, provavelmente este fim de semana eu mostrei isso mesmo, que apesar de todas as dificuldades que ultrapassei, principalmente em 2024, depois dos jogos, que estou aqui a lutar pelos títulos. E pronto, neste momento o que conta é que são 14 títulos de campeão do mundo.
20: A seleção portuguesa bateu o recorde de Milão. Aos ouros de Pimenta somou a prata no K2 500 metros. João Ribeiro e Messias Batista, campeões em 2023, repetiram o lugar do ano passado e juntaram-se a Gustavo Gonçalves e Pedro Casinha no K4 500 metros, que conquistou a medalha de bronze após terem vencido o título mundial em 2025. As quatro medalhas colocam Portugal em sétimo lugar entre 77 nações presentes na Polónia.
6: A delegação portuguesa chega esta tarde, por volta das 14h, a Portugal, com as medalhas ao peito. A nação mais poderosa no caiaque masculino, assim reconheceu já esta manhã o presidente da federação ao enviado Horácio Antunes.
22: É factual, nós no caiaque masculino tivemos medalhas em todas as provas, portanto somos a única nação que conseguiu esse feito. Temos dois ouros, uma prata e um bronze. Um mundial em que encaramos com muita responsabilidade desde o início, apesar de nós sempre termos o hábito de nunca prometer aquilo que não podemos controlar, que é prometer medalhas, porque nós não controlamos os nossos adversários. Voltamos a superar um recorde que era do ano passado, 3 medalhas em mundiais absolutos, com 4 medalhas, que nos dá grandes perspectivas daquilo que é o próximo ano em termos de ranking de apuramento e o futuro em termos de participação em Los Angeles 2028.
6: Ricardo Machado, presidente da Federação Portuguesa de Canoagem, sobre o momento dourado da modalidade. Em Taranto, nos Jogos do Mediterrâneo, esta segunda-feira, vai trazer, com toda a certeza, mais medalhas a Portugal, como lhe conta o enviado da RTP, Eduardo Pestana.
23: Esta segunda-feira há muitas modalidades em destaque, desde logo essa final do futebol feminino, frente a frente, a equipa da casa, a Itália e Portugal. Portugal já garantiu a prata, mas quer, obviamente, o ouro frente à seleção transalpina. Depois também há o jogo do ténis, o jogo pelo bronze. Francisco Rocha vai defrontar um tenista da casa, Caniato, um jogo que pode valer a medalha de bronze a Portugal e a Francisco Rocha. Também o handball masculino, Portugal vai defrontar a Argélia e, se vencer, conquista a medalha de bronze para Portugal. No atletismo há também muitas atletas em ação nesta segunda-feira, desde logo o lançamento do disco, Emanuel Sousa, lançamento do peso com Oriol Dogmo, Jéssica Enxude, 10 mil metros com Mariana Machado e a estafeta feminina 4 por 100 metros. Por isso, muitas modalidades em destaque. Portugal já garantiu, como disse, mais uma medalha. Neste momento, oficialmente são 21, mas vão ser 22 por causa do jogo da final de futebol feminino frente à Itália e podem ser ainda mais nesta segunda-feira.
6: E houve surpresa no Open dos Estados Unidos. Em ténis, o sérvio Novak Djokovic, recordista de títulos no Grand Slam, foi afastado na primeira ronda do Open dos Estados Unidos ao perder esta madrugada com o argentino Mariano Navone. Djokovic, que venceu o US Open em 4 ocasiões, caiu perante o 49º da hierarquia em 5 sets, parciais de 7-6, 5-7, 4-6, 6-2 e 6-1, num embate que durou 4 horas e 36 minutos. Também na madrugada, o português Jaime Faria qualificou-se para a segunda ronda, bateu o norte-americano Jenson Brooksby e vai agora enfrentar Alcaraz de Espanha ou o russo Safiulin. Para hoje, Nuno Borges, o melhor tenista português, defronta o norte-americano Lennard Tien, número 15 mundial, a partir das 22h30 em Flushing Meadows.
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Agatha com Miguel Azevedo, esta balada que te dou a abrir esta hora de almoço do dia 31 de agosto, é segunda-feira, início da semana e fim do mês. Obrigado pela companhia, bom almoço, se for o caso, boa tarde com a sua rádio de todos os dias. 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
2: Sejam bem-vindos ao nosso programa O Cidadão e a Lei Portuguesa. E hoje vamos falar de um tema que uma telespectadora fez chegar até junto de nós. No âmbito do processo de partilha, que correu os seus termos num tribunal português, a casa foi adjudicada, é assim que se diz, alocada a esta nossa telespectadora que pagou as tornas aos seus irmãos. Tem, neste momento, um justo título aquisitivo, ou seja, a sentença judicial na qual a casa ficou para ela e, bem assim, o comprovativo do pagamento. Promoveu o registro a seu favor, mas a irmã que lá reside diz que não sai. Disse mesmo, mandou notícias dizendo: daqui não saio, daqui ninguém me tira. E é exatamente este o tema que os meus colegas, novamente convidados do programa, irão falar. A irmã da nossa telespectadora poderá recusar-se a sair da casa que agora pertence à irmã, que comprou a casa em processo de inventário, de partilha, ou a irmã tem direitos de lá viver uma vez que foi herdeira da casa?
3: A partir do momento em que houve a partilha, e o bem foi adjudicado à Maria, a Berta já não tem direito a lá viver. A Berta deixou de ser herdeira, agora está simplesmente a viver numa casa que pertence a outra pessoa.
2: Que por acaso é sua irmã.
3: Exatamente, mas já não é herdeira e já não tem qualquer título válido para lá residir.
2: E há forma de reagir para que Berta saia da casa e Maria posso usufruir da casa que legitimamente pagou?
4: A lei tenta fazer justiça e fazer com que a justiça prevaleça. Seria uma situação, por demais injusta, que a pessoa que recebeu e pagou pelas tornas, recebeu a casa, não possa ocupá-la ou fazer o que entender com ela. A forma de reagir e de tornar efetivo esse direito será através de uma execução de sentença. A execução de sentença significa que na partilha houve uma sentença. O juiz condenou as partes ao cumprimento. E, portanto, no próprio processo da partilha pode ser pedida a execução dessa sentença para a entrega coerciva do imóvel à pessoa a quem ele foi adjudicado ou alocado.
2: O que é uma entrega coerciva? O nosso colega fala palavras de direito tão bonitas. O que é uma entrega? Ou seja, temos uma decisão judicial que diz que a casa é de Maria, Berta recusa-se à entrega, o colega diz que podemos pedir que a entrega seja feita de uma forma coerciva.
3: Coerciva quer dizer recorrendo aos meios judiciais. Através da sentença, vamos obrigar a pessoa a sair de lá, sendo através de um requerimento executivo, ou seja, pedir a execução dessa sentença, à semelhança do que o Dr. Fernando estava a dizer, de forma a obrigar a pessoa a sair de lá da casa.
2: E se a pessoa não sair com a notificação do tribunal a dizer há uma sentença, há uma ordem judicial, tem X dias para entregar o imóvel. Se a pessoa voluntariamente não sair da casa, como é que poderá Maria reaver a casa?
4: A execução de sentença, quando se tratam de execuções de sentença, o processo avança mesmo, até mesmo sem notificar. Previamente deve-se notificar para sair, não cumpriu, avança a execução. Mas avançando a execução, ela não é previamente citada para a execução. Ou seja, A execução vai ficar a cargo de um agente de execução, que é como se fosse um oficial de justiça.
2: Um xerife.
4: Sim, semelhante ao xerife, que vai pessoalmente dirigir-se à casa e obrigar a pessoa a sair. Naturalmente que poderá haver oposição, ou a pessoa diz que precisa de uns dias, ou poderá até dizer, como a doutora estava a dizer com graça, daqui não sai, daqui ninguém me tira. O que fazer nessa situação? O agente de execução, uma vez que tem uma sentença, pode requerer a intervenção dos meios coercivos, lá está a palavra difícil, que neste caso será a polícia, para ajudá-la, ou a ele, agente de execução, ele ou ela, a fazer cumprir aquela decisão judicial, e a pessoa efetivamente tem que sair, nem que seja necessário arrombar a porta e meter as coisas para a rua. Poderão haver ou suscitar-se questões de ordem social, haver um diferimento, ou seja, uma dilação nessa desocupação, mas em última instância é para sair e pronto.
2: Por isso as ordens judiciais são para cumprir. Deverá, por isso, sempre aconselhar-se com um advogado para ficar descansado. Volto já na próxima semana, no horário habitual do nosso programa O Cidadão e a Lei Portuguesa.
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0: Lembrando-se comigo, aqui passou a Rua do Barro Branco, também já passou Marisa Oliveira. Esta é a tarde da sua 97.3, último dia de agosto, New Bedford com uma tarde solheira. E estamos já também a 7 minutos de informação com a Antena 1.
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2: São 6 horas no continente e na Madeira, 5 nos Açores. Rita, a esta hora, principais títulos.
3: A Carris promete um novo ascensor da glória daqui a 3 anos, um elevador mais seguro e com tecnologia mais avançada, diz o presidente da Carris, sobre os planos de construção que foram apresentados esta tarde. O PS quer saber no Parlamento o que falta fazer dos projetos do PRR que foram prometidos, mas que ainda não estão terminados. O PS vai chamar com urgência o ministro da Economia. Lionel Messi decidiu sair da seleção da Argentina. O jogador publicou nas redes sociais uma carta escrita à mão um mês depois da final do Mundial de Futebol.
2: Voltamos às temperaturas atuais. 22 graus no Porto, 25 em Coimbra e Ponta Delgada, 26 em Lisboa, 27 no Funchal e 29 em Faro. Notícias às 6 da tarde na Antena 1, edição de Rita Fernandes.
3: A Carris quer ter a funcionar em Lisboa um novo ascensor da glória daqui a 3 anos, em 2029, quase um ano depois do acidente em Lisboa, em que morreram 16 pessoas. Com o descarrilamento do ascensor da Glória, a Carris apresentou o plano para construir um novo elevador para a calçada da Glória. O presidente da Carris explicou que não era possível reparar o elétrico que teve o acidente e, por isso, apresentou um plano para um novo elevador dentro de 3 anos. Nesta apresentação esteve também Luís Gonçalves, o diretor de novos empreendimentos da Carris, que adiantou que quer que dentro de 3 anos seja lançado o concurso para construir este novo elevador.
4: Queremos que até ao final do primeiro semestre e do primeiro trimestre de 2027 o concurso esteja lançado, de forma a que até ao ano de 2029 seja possível inaugurar. Eu não queria deixar de alertar, no entanto, que esta programação está sempre sujeita a algumas eventuais vicissitudes, umas de natureza que têm a ver com conflitos, situações de conflitualidade no âmbito de concursos públicos, que nós sabemos que podem existir, e a outra tem a ver com a questão da arqueologia, porque nós estamos a trabalhar numa área de elevadíssima sensibilidade arqueológica. E às vezes há surpresas, outras vezes não há. Vamos ver como é que as coisas vão correr, mas de qualquer forma estamos a trabalhar para que o objetivo de 2029 seja cumprido.
3: É esse o ano em que a Carris espera ter construído um novo elevador da Glória. A Carris apresentou esta tarde um novo plano, quase um ano depois do acidente em Lisboa, em que morreram 16 pessoas, depois do descarrilamento do ascensor da Glória. A Carris apresentou esse plano para construir um novo elevador para a Calçada da Glória, em Lisboa. Luís Gonçalves, diretor de novos empreendimentos da Carris, explicar

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1: No Fazenda, que diz que ainda há muito por cumprir.
2: Nós temos ainda muitas obras a meio, temos promotores que estão à espera de pagamentos, há projetos aprovados e financiados pelo PRR que estão no seu início de concretização, e portanto tudo isto importa apurar, porque nós podemos ter cumprido marcos e metas, mas falta muito para cumprir no terreno. E é por isso mesmo que queremos que o Sr. Ministro possa vir ao Parlamento para esclarecer aquilo que está por fazer, o que está por concluir, quais são as fontes de financiamento, porque, enfim, há mesmo muita matéria para esclarecer, e aquilo que resultou da Conferência de Empresas do Sr. Ministro, para quem ouve lá em casa essas declarações, fica a ideia que o PRR está concluído. Ele está muito longe de estar concluído.
1: O deputado do PS, Nuno Fazenda, a sublinhar essa conferência de imprensa da semana passada, em que o ministro da Economia revelou que foi executado todo o PRR, 100% do plano de recuperação e resiliência. O PS, que quer agora ouvir com caráter de urgência o ministro da Economia, Manuel Castro Almeida, quer ouvi-lo no Parlamento sobre os projetos do PRR que foram prometidos, mas que ainda não começaram a ser feitos ou que estão em andamento, mas não estão terminados. Ora, hoje é o dia oficial em que termina o prazo para a execução do PRR e a Comissão Europeia revela que apenas a Dinamarca tem todos os marcos cumpridos, todos os fundos desembolsados ao abrigo do Plano de Recuperação e Resiliência. É uma informação avançada pela Comissão Europeia à Agência de Notícias Lusa. O anúncio surge hoje, dia em que termina o prazo para executar os planos de recuperação e resiliência entre os Estados-membros. A Comissão Europeia espera que o último pedido de pagamento do plano português seja apresentado até ao final deste mês. Diminuiu o saldo positivo do Estado até ao mês passado. Até julho, as contas públicas registaram menos cerca de 2 mil milhões de euros do que até julho do ano passado. É o que mostra a síntese orçamental, o documento que acompanha a evolução das contas do Estado ao longo do ano, mostra que o Estado arrecadou mais dinheiro com impostos, mais cerca de 1.300 milhões de euros do que até julho do ano passado. Aumentou também o valor dos pagamentos em atraso por parte de entidades públicas, que até ao final do mês passado tinham mais de 700 milhões de euros de pagamentos em atraso. É o que mostra a síntese orçamental. Espanha confirma 21 casos de agressão sexual que têm como envolvidos migrantes que entraram em Ceuta. As informações foram dadas pela ministra espanhola da Igualdade no Congresso Espanhol, tendo em conta números de investigações feitas pelas autoridades. A maioria destes casos aconteceram com o caos na entrada de migrantes em Ceuta, que gerou um cenário de muita confusão nos postos de acolhimento, onde homens, mulheres e menores ficaram em espaços comuns antes de serem separados. No Congresso Espanhol, a ministra da Igualdade anunciou que vai abrir um espaço de acolhimento específico para mulheres. Este espaço vai ter cerca de 300 vagas e vai também criar uma unidade especializada para ajudar mulheres e crianças. Lionel Messi vai deixar a seleção da Argentina. O jogador fez o anúncio nas redes sociais com uma fotografia de uma carta escrita à mão. Lionel Messi revela esta escolha, tomada cerca de um mês depois da final do Mundial de Futebol. João Gomes Dias.
3: Messi diz que esteve em reflexão após a derrota com a Espanha e que esta decisão dói, dói muito, garantindo que sempre deu tudo pelo país. O camisola 10 ganha um campeonato do mundo, venceu a Copa América por duas ocasiões e com 8 bolas de ouro reconhece que tudo tem um fim, mas que vai ser agora um adepto mais nas bancadas. Agradece à família, a cada um dos selecionadores.

0: jogadores, aos colegas e a todos os argentinos que estiveram ao lado dele. Diz que sai em paz e orgulhoso, agradece a Deus por tê-lo feito argentino e reconhece que a morte recente do pai acelerou esta decisão.
1: As razões que levam Lionel Messi a abandonar a seleção da Argentina. A decisão é conhecida hoje. Lionel Messi fez um anúncio nas redes sociais com uma fotografia de uma carta escrita à mão em que anuncia que vai deixar de jogar pela seleção da Argentina. A esta hora jogam-se os oitavos de final do Europeu de Vôlei Feminino. Portugal com Polónia, um jogo que está a ser acompanhado pelo repórter Bruno Malveira Marques. Bruno, a esta hora, como é que está o resultado?
2: Para já, em termos de sets, Portugal vai perdendo por 1-0. A Polónia venceu o primeiro set por 25-18, graças a dois momentos em que conseguiu ganhar uma vantagem considerável. Do 1-1 para o 6-1 e depois dos 14-11 para os 20-11. Amanda Cavalcanti, com 5 pontos, foi a melhor pontuadora no primeiro set. No segundo set, Portugal está em vantagem, está a surpreender, está para já a ganhar 11-7, tem uma vantagem minimamente confortável de 5 pontos e vai então conseguindo ganhar confiança. Os índices anímicos vão estando mais altos porque, de facto, Portugal então para já vai estando em vantagem. Nesta altura, Portugal 11, Polónia 8 no segundo set.
1: Bruno Malveira Marques a acompanhar este jogo, Portugal com Polónia, jogo dos oitavos de final do Europeu de Vôlei Feminino. O atleta Fernando Pimenta diz que pouco tem a provar. Ele já está em Portugal, depois do Mundial de Canoagem na Polónia, chegou ao aeroporto com as duas medalhas de ouro ao peito. No Porto, como conta o jornalista Luís Peixoto, os atletas portugueses foram recebidos com alegria.
3: Portugal fechou o Campeonato do Mundo de Canoagem com chave de ouro. Fernando Pimenta, nome maior da canoagem portuguesa, voltou a brilhar em K1 5.000 metros e K1 1.000 metros.
4: Sabe sempre muito bem, ainda para mais os meus filhotes. Fico já emocionado de tocar logo nisso. Sabe sempre bem chegar a casa com duas medalhas de ouro, voltar a bater recordes. As coisas foram muito, muito tranquilas, foi a preparação também que correu muito bem nesta última parte da época e pronto, estava tranquilo, estava feliz, estava bem em termos físicos e consegui esta dobradinha.
3: Recebido pela família no aeroporto Francisco Sá Carneiro, o atleta de Ponte de Lima, bicampeão mundial, não esconde a ambição para os Jogos Olímpicos de Los Angeles, mas garante que as medalhas não são tudo.
4: Acho que não tenho muito mais a provar. A medalha nos Jogos Olímpicos seria uma terceira medalha, seria a cereja no topo do bolo. Mas sinceramente já não me movo só por causa das medalhas, movo-me por causa das emoções que estou a conseguir criar nas pessoas.
3: Em Poznan, na Polónia, houve ainda mais duas medalhas para Portugal. O bronze em K4 500 metros e a de prata em K2 500 metros, conquistada por Messias Batista e João Ribeiro, que perspectivam um grande futuro para a modalidade.
5: A canagem portuguesa está de boa saúde. Há muitos atletas de grande nível a surgir. Não estão aqui mais porque não podem participar. Estamos nós a tapar esses lugares. Mas continuam a trabalhar e quando o João e o Fernando, que somos os mais velhos, nos retiramos e teremos uma equipa muito forte por trás a substituir.
3: Portugal trouxe 4 medalhas dos Mundiais de Canoagem da Polónia. É a maior prestação lusa de sempre.
1: A chegada dos atletas portugueses depois do Mundial de Canoagem que aconteceu na Polónia. Ao todo, Portugal conquistou 4 medalhas e foram recebidos estes atletas de braços abertos no Porto.
6: Informação Antena 1 às 6 da tarde com Rita Fernandes, também em simultâneo com a RTP Antena 1 Açores e RTP Mundo e sempre em noticias.rtp.pt.
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0: Uma vez mais, boa tarde. A tarde vai continuar soalheira, máxima para hoje à volta dos 77. Teremos uma noite com céu um pouco nublado, aguaceiros na madrugada e poderão prolongar-se até antes da uma da tarde de amanhã. Para amanhã, 73 de máxima. Na quarta-feira, mistura de sol e nuvens, temperatura nos 74. Prevê-se também possibilidade de chuva na quinta-feira.
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0: 86 cêntimos é o valor do dólar americano na zona euro, 5 reais e 18 centavos no Brasil, em Cabo Verde, 95 escudos.
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0: Quanto à maré, estaremos a maré baixa às 4h20 da tarde, maré alta 11 da noite. Temperatura do ar a esta hora 75 graus, com sol aqui em New Bedford. Umidade relativa do ar 60%, tudo juntinho, dá um feels like de 86 graus.
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abrir esta última hora de rotação 97, a dupla que infelizmente já terminou, Lucas e Mateus, Amar em Segredo. Boa tarde, obrigado por estar connosco. Depois das duas estará também com a Diana. E amanhã vamos ter chuva quase todo o dia. Aproveita da melhor maneira esta segunda-feira, porque amanhã não vai ser igual.

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Uma e meia aqui na costa deste dos Estados Unidos, venham mais cinco, o projeto Zeca Sempre. E para quem está na estrada, há exatamente um acidente na 24 Norte, perto da saída 15 para a estrada 104. Para já, Ana Firmino, com boa viagem. São também os nossos votos para si, amigo automobilista.

E esta tarde teremos futebol no meio da hora de ponta, às 3h15. Vamos acompanhar o relato do Benfica Estoril com Antena 1. À mesma hora jogam também o Braga Guimarães, o Derby Minhoto, para acompanhar também com o relógio marcador durante as emissões do Benfica Estoril. 97.3, ao nível online ou na app. Somos a WJFD. Obrigado por estar connosco.

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Puxamos a bobina atrás para recordar o grupo Love Street, Francisco e amigos, no tema Emoções, nesta tarde que é de segunda-feira, é a última de agosto. Depois das duas, a Diana estarei à antena, e depois das seis, porque hoje é segunda, o Fair Play, numa edição de Dionísio Garcia e João Gonçalves.

0: E depois do Starlight, Luan Santana. E há tardes assim.
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0: Ouvimos a Ilha Comunel e agora o Siga Rusga com o Tony Gouveia, do Estábulo do Canadá. O final de emissão. Dentro de instantes, simultâneo com a Antena 1, informação atualizada à 1 da tarde em ponto, aliás, às 2 da tarde em ponto, assim é que é, e depois a Diana com a sua emissão. Eu volto amanhã, continuação de ótima tarde, bom início de semana e até amanhã, se Deus quiser.
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3: No continente e na Madeira, 6 nos Açores. De regresso à informação, Rita Fernandes, a esta hora, no topo da atualidade.
4: A Carris quer ter um novo elevador da glória a funcionar dentro de 3 anos, em 2029. A empresa já tem o plano de construção de um novo ascensor mais seguro e moderno, quase um ano depois do acidente. A Comissão Europeia revela que a Dinamarca é o único país que cumpriu todas as metas e recebeu todos os fundos ao abrigo do PRR. Diz que em Portugal falta ser apresentado o último pedido de pagamento. Messi abandona a seleção da Argentina.
3: Estão 20 graus neste momento no Porto, 23 em Coimbra e também em Ponta Delgada, 24 em Lisboa, 25 no Funchal e 27 em Faro. São as notícias às 7 da tarde na Antena 1 com Rita Fernandes.
4: A Carris quer ter a funcionar um novo ascensor da glória daqui a 3 anos, em 2029, quase um ano depois do acidente em Lisboa, em que morreram 16 pessoas. A Carris apresentou o plano para construir um novo elevador para a Calçada da Glória. O presidente da Carris, Rui Lopo, explica que não era possível reparar o elétrico que teve o acidente e por isso apresenta um plano para um novo ascensor dentro de 3 anos.
5: Um novo ascensor da Glória, um equipamento seguro que cumpre todas as normas de segurança no âmbito desse regulamento e, portanto, que não será uma cabine em madeira, que é uma cabine que não pode arder com facilidade, que não se quebra com facilidade, que tem um conjunto de elementos de detecção tecnológica que vamos imaginar, porque isto tem que ser agora a seguir, é só para ficarem com a ideia, como me perguntou, que se alguém se atravessa em frente à cabine, ela trava automaticamente, havia um conjunto de mecanismos de segurança que não estavam previstos. Exemplo, a Calçada da Glória era permeável a automóveis, mesmo que se o elevador estivesse a funcionar. No futuro já não vai ser possível.
4: O presidente da Carris, Rui Lopo, que garante um novo elétrico mais seguro e mais moderno. O diretor de novos empreendimentos da Carris, Luís Gonçalves, espera que o concurso internacional seja lançado até março do próximo ano.
6: Queremos que até ao final do primeiro trimestre de 2027 o concurso esteja lançado, de forma a que até ao final, até ao ano de 2029 seja possível inaugurar. Eu não queria deixar de alertar, no entanto, que esta programação está sempre sujeita a algumas eventuais vicissitudes, umas de natureza que têm a ver com conflitos, situações de conflitualidade no âmbito de concursos públicos, que nós sabemos que podem existir. E a outra tem a ver com a questão da arqueologia, porque nós estamos a trabalhar numa área de elevadíssima sensibilidade arqueológica e às vezes há surpresas, outras vezes não há. Vamos ver como é que as coisas vão correr, mas de qualquer forma estamos a trabalhar para que o objetivo de 2029 seja cumprido.
4: 2029 é esse o ano apontado pela Carris para ter a funcionar o novo ascensor da Glória. O plano da Carris foi apresentado esta tarde, quase um ano depois do acidente em Lisboa, acidente que aconteceu a 3 de setembro do ano passado. Morreram 16 pessoas. horas depois do descarrilamento do elevador da Glória. Agora, Carris promete um novo ascensor para daqui a 3 anos, em 2029. Depois de ter dito que amanhã iria entregar no Parlamento uma moção de censura ao Governo, André Ventura volta a uma área cinzenta sobre o assunto. Agora diz que ainda vai reunir com os órgãos do partido e quer reunir também com o Presidente da República para falar sobre o Ministro da Administração Interna. Luís Neves voltou a ser tema no Chega, mesmo quando André Ventura

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1: O líder do Chega ameaçou avançar com uma moção de censura ao governo caso não haja uma resolução no episódio que envolve Luís Neves até esta terça-feira. Com o relógio a contar, Ventura diz agora que vai reunir primeiro com o grupo parlamentar e com a direção nacional do partido. Quer também falar com o Presidente da República.
2: Fiz um pedido para conversar com o Presidente da República. Que espero que possa acontecer nas próximas horas sobre esta questão.
1: E só depois de tomar uma decisão, Luís Neves prometeu falar amanhã aos jornalistas e André Ventura agarra-se a essas declarações para apontar sinais positivos.
3: Ouvir falar amanhã, não sei quando é que falará, mas ouvir falar amanhã é um sinal que também respondeu a esta necessidade de escrutínio.
1: Mas acha difícil ficar esclarecido, insiste, esta é uma situação insustentável.
3: Nós não sabemos quais são esses sinais. Eu vejo difícil, para ser franco, eu vejo difícil que haja uma resposta capaz a isto.
1: Até porque
3: se parece um gato, se anda como um gato, se mia como um gato, é um gato, como se costuma dizer. E portanto, nós temos, ou das duas uma, ou temos medo de fazer esse escrutínio, ou exigimos o escrutínio.
1: O líder do Chega a manter o suspense até à última hora e sem abrir mão da comissão de inquérito já anunciada pelo partido.
4: Mesmo depois de ter dito na semana passada que amanhã, terça-feira, iria entregar no Parlamento uma moção de censura ao Governo. André Ventura chegou mesmo a dizer que dava esse prazo ao Primeiro-Ministro, esse prazo até amanhã, para tomar uma decisão sobre a manutenção de Luís Neves no Governo. No dia em que termina oficialmente o prazo para a execução do PRR, a Comissão Europeia revela que a Dinamarca é o único país da União Europeia que cumpriu todas as metas e recebeu todos os fundos ao abrigo do Plano de Recuperação e Resiliência. Na semana passada, o Ministro da Economia, Manuel Castro Almeida, adiantou que estava cumprido todo o Plano de Recuperação e Resiliência em Portugal. Agora, a Comissão Europeia diz, numa resposta enviada à Agência de Notícias Lusa, diz que ainda falta o pedido do último pagamento que tem de ser apresentado até ao final deste mês. O presidente da Confederação Empresarial de Portugal, Armindo Monteiro, lamenta que as dúvidas que tinha sobre a execução do PRR estejam agora a ser confirmadas.
5: Estávamos a não ter razão quando alertámos para as preocupações que manifestámos. Estávamos a não ter razão, porque naturalmente somos portugueses, somos dirigentes empresariais, dirigentes associativos e, portanto, gostávamos de não ter razão e dizer que Portugal conseguiu realizar tudo. Aquilo que é importante agora é nós termos o cuidado de esforço e empenho para efetivamente conseguirmos encerrar bem este assunto.
4: O pedido feito pelo Presidente da Confederação Empresarial de Portugal, Armindo Monteiro, sobre todos os projetos que foram confirmados ao abrigo do Plano de Recuperação e Resiliência. Na semana passada, o Ministro da Economia adiantou que em Portugal todo o plano estava cumprido. Agora, a Comissão Europeia diz que a Dinamarca é o único país da União Europeia que cumpriu todas as metas do Plano de Recuperação e Resiliência. Espanha confirma 21 casos de agressão sexual ligados a migrantes que entraram em Ceuta. As informações são da Ministra Espanhola da Igualdade, foram dadas no Congresso Espanhol ao longo da tarde. São números, Sérgio Infante, que a Ministra Espanhola da Igualdade revela no Congresso depois de investigações feitas pelas autoridades.
6: E a Ministra admite um aumento no número de casos de abuso sexual. Ana Redondo fez o aviso no Congresso explicando que os números oficiais podem não refletir o total de vítimas devido à barreira da língua, ao medo de retaliação e à desorientação inicial das vítimas. A ministra espanhola explicou que a maioria das situações de agressão sexual aconteceu devido ao caos com a entrada dos migrantes. Não houve qualquer triagem em relação às mais de 70 mil pessoas que chegaram, o que provocou um cenário de colapso nos pontos de acolhimento temporário, onde homens, mulheres e menores ficaram nos mesmos espaços. Para evitar a repetição deste cenário, a Ana Redondo anunciou hoje a abertura em Ceuta de espaços seguros, exclusivos, separação física imediata em instalações diferentes. E desde já vão chegar ao terreno psicólogos, tradutores e assistentes sociais formados.

0: Há especificamente em violência de género e proteção de menores.
1: Anúncios feitos pela ministra espanhola da Igualdade depois de ter revelado no Congresso espanhol que já houve mais de 20 casos de agressão sexual em que estão envolvidos migrantes que entraram em Ceuta. Foram informações divulgadas pela própria ministra espanhola da Igualdade. Portugal acaba de perder o jogo com a Polónia no Europeu Feminino de Vôlei. Bruno Malveira Marques, tu que tens estado a acompanhar este jogo, dos oitavos de final, como ficam as contas, Bruno, agora?
2: Neste caso, a Polónia avança para os quartos de final, vai defrontar os Países Baixos. Portugal encerra a participação neste Campeonato da Europa, que já foi histórico, porque pela primeira vez Portugal conseguiu duas vitórias, pela primeira vez Portugal conseguiu avançar para a fase eliminar e experienciar um jogo dos oitavos de final frente a uma das melhores seleções do mundo. Recordo que a Polónia está no quarto lugar no ranking da Federação Internacional de Voleibol. 3-0 foi o resultado, com os parciais 25-18, 25-17. E este último set mais equilibrado, 25-23. Portugal despede-se assim do Campeonato da Europa de Voleibol Feminino.
1: Fica por aqui a participação de Portugal depois de perder esta tarde com a Polónia. No basquetebol está marcado para esta hora e já em andamento o jogo de apuramento para o Mundial do próximo ano no Qatar. O jogo começou às 7 da tarde e está a ser acompanhado pelo Paulo Vidal em Matosinhos. Paulo, como está o jogo a esta hora, este jogo de basquete?
3: Boa tarde. Vantagem mínima para Portugal, 10-9. Nesta altura estamos ainda no primeiro de quatro períodos deste jogo, a 4 minutos e 45 segundos de fechar este primeiro período. Portugal em vantagem, 10-9, perante a Geórgia. Ora, Nemias Queta foi o atleta que marcou os primeiros pontos de Portugal. Duplo ponto para Portugal, o jogador dos Bolt, dos Boston Celtics, e agora novamente Portugal a marcar neste segundo encontro depois da vitória em Saragossa frente à Espanha na passada sexta-feira. Portugal prossegue esta fase de apuramento para o Campeonato do Mundo, que vai decorrer no Qatar, com o pavilhão de Matosinhos a arrebentar pelas costuras, totalmente lotado, com o apoio aos Linces, a equipa orientada por Mário Gomes. Portugal tem agora nova oportunidade para aumentar a vantagem com lances livres. Estamos nesta altura a 4 minutos e 25 do final do primeiro período. Portugal ganha 12-9 à seleção da Geórgia.
1: Paulo Vidal neste jogo de apuramento para o Mundial de Basquetebol do próximo ano no Qatar. Portugal joga esta hora com a Geórgia. Lionel Messi vai deixar a seleção da Argentina. O jogador fez o anúncio nas redes sociais, publicou uma fotografia de uma carta escrita à mão em que revela esta escolha, a escolha de abandonar a seleção, uma decisão que é tomada cerca de um mês depois da final do Mundial de Futebol, João Gomes Dias.
4: Messi diz que esteve em reflexão após a derrota com a Espanha e que esta decisão dói, dói muito, garantindo que sempre deu tudo pelo país. O camisola 10 ganha um campeonato do mundo, venceu a Copa América por duas ocasiões e com 8 bolas de ouro reconhece que tudo tem um fim, mas que vai ser agora um adepto mais nas bancadas. Agradece à família, a cada um dos selecionadores, aos colegas e a todos os argentinos que estiveram ao lado dele. Diz que sai em paz e orgulhoso, agradece a Deus por tê-lo feito argentino e reconhece que a morte recente do pai acelerou esta decisão.
1: As razões que levam Lionel Messi a abandonar a seleção da Argentina.
5: Rita Fernandes, nesta edição das 7 na Antena 1, também em simultâneo com a RTP Antena 1 Madeira e RTP Mundo, online já sabem, noticias.rtp.pt.
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7: Olá, muito boa tarde. Estamos com 2 horas e 15 minutos. Seja muito bem-vindo à WGFB e à Hora de Ponta de hoje, a última do mês de agosto. Vamos então saber como vai estar o tempo para esta tarde. Céu parcialmente nublado, para a noite céu nublado com possibilidade de aguaceiros depois de meia-noite, temperatura mínima nos 64 graus. Para amanhã, ocorrência de aguaceiros, principalmente antes da 1 da tarde, possibilidade de neblina ou nevoeiro até às 3 da tarde, temperatura máxima prevista de 73 graus. Para a noite, céu nublado e chuva, temperatura mínima a rondar os 60 graus.
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7: O dólar americano vale na zona euro 86 cêntimos, no Brasil R$ 5,18 e em Cabo Verde 95 escudos.
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7: A New Bedford da Maré Baixa irá ocorrer às 4h20 da tarde, Maré Alta às 11 da noite. Esta hora, Toronto está com 67 graus, 71 em Quebec, 85 graus em Orlando, Providence 78, 79 em Hartford, Peabody 73 graus, 74 graws em Boston, Fall River e New Bedford estão com 75 graus. A umidade relativa do ar neste momento em New Bedford é de 62%.
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Grupo AMA, com hoje é um novo dia a iniciar a nossa hora de ponta de hoje. Exatamente um novo dia, hoje segunda-feira, e espero que tenha tido um ótimo fim de semana e desejo-lhe uma ótima semana. Miguel e André, verdades de um coração.

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1: Não tenhas medo, vimos Tomás, já de seguida as Rebeldes vais partir. E se vai partir de férias, então, umas ótimas férias. E já sabe onde quer que esteja, nós estamos consigo.

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Cabeças no ar, ouvimos Hora de Acordar. Talvez já seja um bocadinho tarde para acordar, mas pronto. Continuamos agora com Daniel Caipirinha. E eu gosto sempre de lembrar, se beber, por favor, não conduza. E se sabe que vai conduzir, então não beba, pela sua saúde. Boa viagem com a WJFE.

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Terminamos a primeira parte da nossa Hora de Ponta de hoje com o Álvaro de Castro, Bem Me Quer, Mal Me Quer. Às 15h15 iremos transmitir ainda para a jornada 4 o jogo entre o Benfica e o Estoril. Mas antes, fica com Carlos Félix e mais uma edição das notícias locais. Obrigada por estar aí desse lado. Continuação de uma boa tarde. E até mais logo.

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3: Um jovem de 19 anos foi a vítima mortal que acabou por cair na linha de comboio em Boston no passado sábado. De acordo com a polícia de trânsito da MBTA, o jovem tentava ajudar uma mulher também de 19 anos que se desequilibrou e caiu para a linha do comboio. Ao tentar socorrer a vítima, o jovem acabou por cair sobre uma calha que tinha alta voltagem e acabou por morrer no local. A mulher foi transportada para um hospital da região e não foram divulgados pormenores sobre o seu estado de saúde. Uma ex-funcionária bancária e o marido foram acusados e presentes a tribunal pelo assalto a uma agência do Banco Santander em Federal Hill, ocorrido em 2023, onde foram roubados cerca de $500,000. A principal suspeita, de 33 anos, declarou-se inocente das acusações de arrombamento, furto e conspiração. O juiz do Tribunal Superior fixou a caução em $50,000 e proibiu a arguida de se aproximar de qualquer agência do banco. O marido, de 45 anos, responde pelas mesmas acusações e ficou detido sem direito à caução por ter violado a liberdade condicional relacionada com um crime anterior. O casal foi localizado e detido recentemente no estado de Nova York e posteriormente foi extraditado para o estado de Rhode Island. A polícia de Providence considera o caso um trabalho interno, já que as autoridades explicam que a ex-funcionária utilizou o código de acesso para abrir o cofre sem disparar o alarme, permitindo ao outro suspeito entrar com uma mala para retirar o dinheiro destinado ao abastecimento das caixas automáticas ou ATM. Uma terceira pessoa envolvida no caso confessou a participação e identificou o casal durante as investigações. A maioria dos $500,000 roubados continua por recuperar. Duas pessoas contraíram o vírus do Nilo Ocidental em Massachusetts, uma infecção transmitida pela picada de mosquitos. Segundo o Departamento de Saúde Pública do Estado, ambos os doentes foram expostos no condado de Middlesex e tratam-se de um homem na casa dos 60 anos e outro na casa dos 90 anos. O estado encontra-se no período crítico de transmissão da doença e o nível de risco é elevado, sobretudo para idosos e pessoas com um sistema imunitário comprometido. A maioria das pessoas infectadas não chega a apresentar sintomas, mas podem ocorrer situações de febre, dores de cabeça, dores no corpo e náuseas. Menos de 1% dos doentes desenvolve complicações graves, como meningite ou encefalite. Na última semana, as autoridades identificaram o vírus da encefalite equina de leste, a triple E, em amostras de mosquitos, embora não haja registro de infecções em humanos ou animais este ano. O estado de Massachusetts vai atribuir mais de $27 milhões em incentivos fiscais a 18 empresas de tecnologia ambiental para apoiar a criação de emprego e impulsionar o setor das energias limpas. Entre as empresas contempladas está uma empresa sediada em New Bedford que recebeu o financiamento de $100,000. A empresa Orpheus Ocean dedica-se ao desenvolvimento de veículos subaquáticos autónomos para recolha de dados e monitorização do fundo do mar. O apoio é concedido através do Programa de Incentivos Fiscais para Tecnologias Climáticas do Centro de Energia Limpa de Massachusetts. O programa abrange diversos setores, incluindo o armazenamento de energia, combustíveis sustentáveis para aviação, transportes movidos a energia limpa e ainda energia geotérmica. O serviço dos US Marshals deteve no Alasca um homem procurado no estado de Massachusetts por crimes sexuais contra uma criança. O homem foi localizado na sua residência e aguarda transferência para o estado de Massachusetts, onde vai responder perante a justiça. De acordo com o processo judicial, o caso ocorreu em agosto de 2024 no condado de Bristol. As autoridades indicam que o detido viajou do Alasca até Massachusetts para se encontrar com a vítima, que conheceu através da internet, tendo praticado atos sexuais com o menor. Após a denúncia da vítima, foi imitado.

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3: Fica agora mais uma sobremesa tradicional portuguesa, perfeita para um lanche ou para acompanhar um café. Bolo de iogurte e limão. Aqueça o forno a 350 graus Fahrenheit. Bata 4 ovos com 6 onças de açúcar. Junte 6 onças de iogurte natural, 4 onças de óleo, 8 onças de farinha e a raspa de um limão. Misture até obter uma massa homogénea e coloque numa forma untada. Leve ao forno por cerca de 35 minutos, até o bolo ficar dourado e firme. Deixe arrefecer antes de servir. Um bolo caseiro, simples, aromático e muito agradável.
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4: A palavra do dia é hipopótamo. A palavra hipopótamo tem uma origem muito curiosa e bastante interessante. Vem do grego e é formada pela junção de duas outras palavras, hipo e pótamos. Ora, hipo em grego é cavalo, e daí o hipódromo, o hipismo e a hípica. E hipótamos, que remete para rio. Hipopótamo é, assim, simplesmente um cavalo do rio, o que nos leva a pensar que, quando, na antiguidade, um grego viu um hipopótamo pela primeira vez, não tendo um nome para dar a uma criatura que desconhecia, formou a palavra hipopótamo a partir de duas outras que descreviam realidades que conhecia. Um rio e um cavalo.
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6: Venceu na última jornada a equipa do Nacional. Os da casa.

0: Bernardo Fontes na baliza, na linha mais recuada, Gustavo Lagerbilk, Vítor Carvalho e Sérgio Bárcia. Nas alas, Victor Gomes pela direita, Diogo Travassos pela esquerda. No centro do terreno, Demir Tignas e o capitão João Moutinho. Na frente, Gabriel Silva, Mário Dorjales e Paul Victor. Do lado conquistador, Oliver Svites é o guarda-redes do Vitória. Fez a 4 com Tony Strata, Tiago Baleiro, Oscar Rivas e João Mendes. À frente da defesa aparecem Loan Ducé e Gonçalo Nogueira. Mais adiantados, Miguel Nogueira, o capitão Samu Silva e Gustavo Silva. Na referência ofensiva, Aliun Nedói. Braga de um lado, Vitória do outro, separados por pouco mais de 20 quilómetros, unidos por uma rivalidade com mais de um século. É noite de derby domingo, está a ficar tudo a postos na Pedreira.
1: E são dois grandes, seja lá o que pudermos dizer da história do futebol português, mas são dois grandes que estão aí em confronto.
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1: O Porto anuncia Santiago Jiménez, chega por empréstimo do Milan, a cláusula para já opcional de 18 milhões, que pode tornar-se obrigatória, isto dependente de alguns jogos e de alguns objetivos que possam ser concretizados na época portista. E por falar em Porto, o ex-dragão Rodrigo Mora já marca com a camisola da Roma, marcou um dos golos do triunfo da equipa de Gianpiero Gasperini na vitória contundente 4-0 no terreno do Lecce. Vamos avançar também para o jogo entre o Benfica e o Estoril, começando com os dados do Carlos Santos.
3: É o 32º confronto na Luz. 31 jogos, 23 vitórias do Benfica, 3 do Estoril e 5 empates. Últimos 10 confrontos, 10 vitórias do Benfica. O Estoril não vence na Luz há 76 anos. O Benfica marcou sempre em casa ao Estoril. Nos 31 jogos, nunca ficaram a zeros. Atualmente, o Benfica não perde há 51 jornadas, um ano e meio sem perder na Liga, e o Estoril sem ganhar há 11 jornadas na Liga Principal. As últimas 8 da época passada, mais as 3 jornadas desta época.
1: Benfica-Estoril, para seguir aqui na rádio.
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1: E tem os cuidados técnicos do Eric Arizanos, a reportagem do Eduardo Gonçalves, comentários de Nuno Coelho, o relato de João Santos Correia. Vamos lá e na Luz para o Benfica Estoril.
5: João Gomes Dias, ouvinte RTP Antena 1, Estádio da Luz em Lisboa, quarta jornada do Campeonato da Primeira Liga. O Benfica recebe o Estoril, o primeiro jogo da Liga em que o Benfica tem na Luz adeptos para apoiar a equipa de Marco Silva. Muito se queixou o treinador do Benfica da falta que fizeram os adeptos no empate caseiro frente ao Académico de Viseu, em que o Benfica escorregou e perdeu pontos logo na ronda inaugural deste campeonato 2026-2027. Não há muito tempo e por isso vamos já às escolhas dos treinadores no Benfica. É fácil. Marco Silva utiliza o mesmo 11 no quarto jogo consecutivo. Samuel Soares na baliza. Dal, Lenglet, Tomás Araújo e Alexander Mann, um quarteto defensivo. Barrenet Cheia, Leandro Barreiro e Sudakov no meio campo, com Rafa Silva e Prestiani nos corredores. Pavlidis é o ponta de lança das Águias nesta rotação à formação canarinha, orientada por Vasco Matos, que mexe em duas peças em relação à última partida, a derrota caseira frente ao Rio Ave. Joga a equipa do Estoril com Joel Robles na baliza, Ferro e Sierra no centro da defesa, Sanches à direita, Medrano à esquerda. Andriu joga no meio dos centrais, há depois Checa e Tsungui mais à frente, Laxi Miquel e João Carvalho. Begraoui é o ponta de lança da equipa canarinha, que hoje até apresenta o equipamento alternativo no relvado da Luz. Perto do relvado da Luz está o repórter da RTP Antena 1 para esta partida, Eduardo Gonçalves. Boa noite. Casa a ficar composta, mas a curiosidade de há pouco, a Águia não aterrou no sítio habitual, preferiu as bancadas do estádio. Boa noite.
6: Boa noite, João Santos Correia, ouvinte Antena 1. De facto, a Águia hoje não estava para amar. Fez ali as suas voltinhas aéreas, mas depois, na altura de aterrar, não foi para o local habitual, no centro do relvado, mas infiltrou-se ali nas bancadas do segundo anel, provocou ali alguma apreensão. Mas o problema já está sanado. À medida que as bancadas do Estádio da Luz se vão enchendo de mais e mais público,
7: vamos certamente ter para este Benfica Estoril uma excelente moldura humana aqui no Estádio da Luz. Já foi tempo dos capitães de equipa escolherem se preferem bola ou escolher o sentido de ataque no campo, e agora mesmo está ali a equipa do Estoril muito junta no seu meio campo. Do outro lado também a equipa do Benfica.
5: E parece que
0: arranca a partida na Pedreira.
5: Ariana Azevedo, nesse grande derby entre Braga e Vitória, estamos também no Portugal-Geórgia de qualificação para o Campeonato do Mundo de Basquetebol. Parece que são trocadas as voltas, dizia eu, a equipa do Benfica vai ter de atacar para a bancada sul nesta primeira parte. Nuno Coelho, comentador Antenão para esta partida, é o Benfica que vem agora com a máquina oleada, três vitórias consecutivas, recebe um Estoril que ainda não venceu nesta edição do Campeonato. E está frágil a equipa da Vasco Matos.
8: Sim, boa noite, João, é verdade. O Estoril apresenta-se hoje aqui apenas com um ponto conquistado e obviamente que vir à luz não é de todo o jogo ideal para iniciar essa recuperação. Ainda assim faz parte do calendário e por isso é este o desafio que o Vasco Matos e a sua equipa têm aqui hoje na Luz, frente a um Benfica obviamente muito motivado com as vitórias europeias, com a última vitória também no campeonato com uma grande goleada, e por isso a verdade é que Marco Silva para já não abdica deste 11, já o disseste, quarta vez consecutiva que repete os mesmos 11 jogadores, e por isso vamos ver como é que o Estoril consegue aguentar, acredito eu, um Benfica muito, muito intenso.
5: A bola colocada ao centro, peças dispostas no tabuleiro verde, e a partir de agora está a contar Benfica Estoril, a quarta jornada. Apitou Helder Carvalho, árbitro da Associação de Futebol de Santarém Natural do Funchal. Bola para o Benfica, já perdida por Alexander Bá, tenta sair a formação do Estoril, vem pelo corredor canhoto, já entrou no meio campo ofensivo, procura o espaço, passa na profundidade, é bem jogado para McAway, lado esquerdo da grande área, procura alguém na grande área, encara Lenglet, vai para a finta, desarmado por Tomás Arujo, coloca a bola fora, lançamento para a equipa do Estoril.
7: Tomás Araújo, muito bem a perceber o perigo e a tirar a bola ali outra.
5: Lançamento para o Estoril junto ao banco dos suplentes da Vasco Matas. Lançado longo para Medrano. À procura de um companheiro, aparece Alexander Bá, meio do caminho, colocando a bola fora. É de novo o lançamento para a formação canarinha. Vai o madrileno de 26 anos que chegou neste verão do Mirandés de Espanha para efetuar este arremesso. Toma balanço tanto quanto possível. Lançamento já no enfimento, área do Benfica, coloca a bola atrás da nuca, lançou para a zona do primeiro posto, aparece o cabeceamento em corte para Vlindis, mas a bola salpica no interior da grande área. Tenta afastar para este ano e consegue pontapé de bola para o meio campo contrário, onde à vontade está o internacional cipriota Stelios Andriou a atrasar para o interior da grande área para Ruel Robles. Mato do pé direito, a bola voa entre no meio campo do Benfica, dá-lhe o duelo aéreo, perdeu para o Laximica, mas aparece a colocar ordem, Barreneche recebe junto de Lenglet e perto da grande área, oferece bola para Tomás Araújo, constrói a equipa do Benfica no campeonato, empatou aqui frente ao Académico de Viseu, venceu depois em Rio Maior o Casa Pia por 7-0, equipa que ainda tem um jogo em atraso, vai a Moreira de Cónegos no dia 9 de setembro às 8h45 para repor o calendário. Bola para João Carvalho, é o Estoril a ter a bola no meio campo defensivo, combina com o McAway, aparece pela esquerda com algum espaço de progressão, domina ali em cima da linha, vai para a finta, desarmado, lançamento para a equipa canarinha. Lançamento para ser efetuado então por Fernando Medrano, a colocar a bola em João Carvalho, devolve do primeiro ao número 3, do lado esquerdo da grande área do Benfica, pode tirar cruzamento, aparece Rafa Silva ao caminho com um toque maroto, mete a bola fora, lançamento novo para a equipa do Estoril, vai ganhando metros e vai entrando com posse de bola no relvado da Luz. Lançamento para Fernando Medrano, vai pegar agora na bola, tomar balanço número 3 da equipa do Estoril, equipamento alternativo em tons de dourado e azul escuro, lançamento novo para a zona do primeiro posto, corta de Pavlidis, a bola cai perto da grande área do Benfica, recolhe Antef Tsungui, o belga de 23 anos no passo em profundidade, corta Tomás Araújo, a bola sobra para Barreneche, há espaço agora, lá vai o Benfica com Brastiani, a Sara Pulga vai pelo corredor canhoto, já mais no meio campo contrário, encaminha-se da grande área, olhou, pensou, parou a bola, faz a assistência, Sudakov pé esquerdo, remate contra o corpo do Tsungui. Bola ainda para a formação do Benfica. Compra a estreia do lado esquerdo da grande área, a atrasar a bola para Samuel Dal. E dá a tocar para Enzo Barrenechea. Deixa na meia direita para Tomás Araújo. É o Benfica já perto da grande roda do meio campo. Pisa a bola Tomás Araújo e toca para Lenglet. Joga o francês com a bola controlada no pé canhoto. Lenglet a deixar para Dal. Devolve de primeira a bola para Lenglet. Perto da grande roda do meio campo, entrega a Tomás Araújo, que vem com a marcha atrás engatada até o meio campo defensivo. para Barrenetes. Bem jogado agora pela equipa do Benfica, tentando acelerar com o Rafa Silva. Sem sucesso, recupera a Checa. Pé furado ali por parte da ala, parece o inglês. Oliver vai atrasar a bola para a equipa do Benfica, para Samuel Soares, Nuno Coelho. A equipa do Benfica entrou com a ver o Estoril a jogar nos primeiros 3 minutos.
8: Sim, é verdade, uma entrada personalizada do Estoril, a ter alguma bola, algo que não seria talvez de esperar tanto, pelo menos no início do jogo. Foi uma entrada personalizada da equipa comandada pelo Vasco Matos, a querer dar também, como já dissemos, resposta àquilo que foi e que está a ser um mau início de campeonato. Vamos ver durante quanto tempo aguenta este ímpeto e esta intensidade. O Estoril tem jogadores com muita qualidade na frente, principalmente o Laxime Khan, o Begraoui, o João Carvalho, jogadores que já estavam aqui da temporada passada. E se quiser ter a bola, na verdade tem qualidade para isso.
5: Estica, joga a equipa do Benfica com o Sulakov já a meio do meio campo contrário, o lado canhoto, embala o ucraniano, vai para perto da grande área, controlada a bola no seu pé direito, serviu para a Avelino, isto costas para a baliza, tenta encontrar espaço, pé esquerdo, colocou corta a defensiva do Estoril, a bola sobe ao Sérgio Lisboa, ganha tal de cabeça, atrasando para Clemão Inglês. Aplaude o estádio da Luz, o Benfica estica a rolo, vai carregar com Tomás Araújo na meia direita, a tocar a bola para Rafa orienta com o pé canhoto, a bola para a frente, agora fica com o direito, colocando atrás para Tomás Araújo de novo. Tomás Araújo para Barrenetxea, faz ali o drible, passa no adversário, dá para Prestiani, já aperta a grande área do Estoril, ainda Prestiani, vai ali na Revienga, desarmado, corta limpinho de João Carvalho, mas a bola sobra para Tomás Araújo, carrega no setor da equipa do Benfica, à direita com Prestiani, já aperta a grande área e vai tirar cruzamento, tira Tsungui, tenta sair João Carvalho, dá para Laxime Khan, tabela bem jogada, atenção à formação do Estoril, vem com espaço, liga a moto, carrega no setor, embala pelo corredor direito, lá vai Ricardo Sanches, o espanhol, já aperta a grande área, olhou, toca atrás, a bola para Laxime Khan, sai pontapé, agarra Samuel Soares.
6: Para além de ser um remate com pouca força, foi direitinho ao guarda-redes do Benfica.
5: 5 minutos e Nuno Coelho, o primeiro remate é da equipa canarinha.
8: Primeiro remate do Estoril, boa saída, o Benfica a tentar uma reação rápida à perda de bola no momento que o Prestiani ali não decidiu bem, e o Estoril a ter essa saída rápida, a envolver-se muita gente no ataque, Laxime Khan, o Ricardo Sanches a chegar de trás e a ter também o primeiro remate na partida.
5: Bola para a equipa do Benfica de novo com Tomás Araújo a jogar no meio campo ofensivo, procura para Avelides, dá para Sudakov primeiro a tocar atrás, oferece a bola a Begraoui, atenção à velocidade do Burkina, tem 3 jogadores à volta, ainda Begraoui passa em Lingle, cai na relva, diz o árbitro que não há falta sobre o jogador de 25 anos da equipa do Estoril. Aproveita o Benfica, vai Sudakov já a meio do meio campo contrário, aproxima-se da grande área sem oposição, entrou agora, tocou para Avelides, corta a defensiva, Camarinha com a bola a rolar redonda na relva até Samuel Dal. É o Estoril já a defender nos últimos 30 metros. Bola para Barrenetxea a tocar na meia direita, o toque para Tomás Araújo, e Tomás Araújo à procura das soluções vai devolver a Lenglé. De central em central joga a equipa do Benfica. Benfica que vem de 3 vitórias consecutivas e 7 jogos sem perder. Lenglé na variação de costa a costa, da esquerda à direita para pá. No enfiamento da grandeira prefere jogar atrás, a bola para Tomás Araújo, domina no pé esquerdo, procura para Avelides. Na desmarcação está o grego, prefere jogar curto, bola para Rafa, baixa Rafa a receber, combina com Bá, e Bá a devolver ao antigo internacional português, Rafa Silva a vir para uma zona mais central onde está Tomás Araújo a movimentar, bola para o Lenglé, tira o cruzamento para Barreiro, é ali carregado nas costas, o árbitro diz que tem falta, a bola para Bá junto à bandeira lá de canto, lado direito, movimento ofensivo do Benfica, Tomás Araújo para Rafa, Rafa procura, tocou para Tomás Araújo, corte e na extremis da defensiva do Estoril, ponta feia na frente, medrando de qualquer maneira, a bola vai sobrar de novo para a equipa do Benfica, gostam os adeptos, Eduardo.
6: Exatamente, os adeptos do Benfica incansáveis nesta fase inicial do encontro, a puxar permanentemente pela equipa encarnada.
5: E lá vem a equipa encarnada de novo com Enzo Barrenetxea, segunda temporada agora com a concorrência no banco de suplentes. Há pouco não tivemos tempo, eu digo-lhe agora, banco do Benfica, Trubina, Tchirkati, Lukebakio, Kaminski, Manu, Richard Rios, Sheldrup, Duran e João Palhinha, José Neto, Anísio e também Gonçalo Moreira. Do lado da equipa do Estoril está Turco, está Diogo, está Alzegrove, está Peixinho, Parente, Carvalho, Jordan, Luís Gomes, Brito, Fabrício e também Guitan. Ataca o Benfica, a bola com Prestiani perto da grande área, a conseguir rodar, tocou para Dal. Dal pode ensaiar, pontapé, prefere tocar para Brasil, diz no interior da grande área, faz a fim do pé esquerdo, no cruzamento, corta! ao segundo posto. Serra sem contra-ataque, a formação do Estoril. Corta Tomás Araújo. O Benfica vai carregar, lá vai Tomás Araújo. O jogador natural de Vila Nova de Famalicão já perto da grande área da equipa do Estoril. Dá para Prestiani, zona central, pé direito, ajeitou. Não tem espaço para rematar, toca para Tomás Araújo. Parece um médio ofensivo, toca agora para Dala à esquerda. Dala a pisar bola, escapou-lhe ao controlo. Tocou para Sudakov. E Sudakov para Prestiani. Animam-se as bancadas do Estádio da Luz. O som é do Edi Carizanos. A bola agora do Benfica. Com Prestiani a tocar a bola para Sudakov. Sudakov à procura, tocou para Lenglet. O Lenglet a deixar para Tomás Araújo. É o Benfica a pisar jogo no meio campo ofensivo, com todos os jogadores de campo em 40 metros. A bola para Lenglet, Lenglet para Sudakov, Sudakov para Prestiani, lado esquerdo da grande área, convida Ricardo para dançar, toca atrás, a bola para Sudakov, ensaia cruzamento, pé direito, bola larga, segundo posto, cabeceamento, a bola salpica no interior da grande área, afasta a equipa do Estoril, ainda dá-lhe a tentar insistir, sobrou Prestiani, o remate por cima! Prestiani fez um golaço na Dinamarca, tentou repetir o feito, Eduardo.
9: Espontaneidade de Prestiani, é um perigo à solta quando decide rematar desta forma. A bola ainda descreveu o efeito, mas passou ligeiros centímetros acima da trave do guarda-redes Joel Robles.
5: Que bate agora o espanhol, esse pontapé de baliza com a bola a chegar à cabeça do Barrenetxea. Movimenta para o rei de ação de Pavlidis, não consegue ficar com a redonda, recupera a checa. Ao duelo com o Barrenetxea. Entrada durinha de Barrenetxea. Cheia, o árbitro assinala, falta é livre para o Estoril.
10: Ali na zona do meio campo, o Estoril a tentar iniciar o seu ataque organizado e a sofrer ali uma falta nessa zona intermediária.
5: Para Nuno Coelho, aqueles 3 minutos iniciais do Estoril foi fogo de vista.
8: É, falávamos quanto tempo o Estoril na verdade iria conseguir aguentar essa maneira de abordar o jogo aqui na Luz. Difícil, muito difícil. A grande questão do Estoril é que na verdade quando defende, defende mesmo muito baixo. Usa uma linha de 5, outra de 4, o Berraui praticamente sozinho na frente. E se colocar tão baixo como está já nestes primeiros 10 minutos, será um autêntico massacre em termos de posse de bola do Benfica, com muitas finalizações. E acredito que mais minuto, menos minuto, a bola vai entrar, porque é realmente muito baixa a maneira como o Estoril está a defender.
5: A bola está em Samuel Dalla, o Benfica de novo, é meio campo ofensivo com Prestiani a combinar com o Sueck, deixou passar, olha que bem jogado, o Sudakov serviu, Dalla parou! Parou a corrida de Dalla, não chega a tempo ao passo ucraniano, é ponta, pé de baliza. Para a formação do Estoril, aproveitamos porque 10 minutos já estão cumpridos no Estádio da Luz. O placar diz Benfica 0, Estoril 0.
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1: 0-0 também, Arena Azevedo, nesse Braga Vitória, pontos fortes dessa primeira dúzia de minutos.
0: Para já, bastante acicatado o jogo, como era expectável. Oscar Rivas a ver um cartão amarelo ao minuto 4. Amarrou ostensivamente Gabriel Silva, impediu a progressão. Há um duelo acicatado ali entre Gustavo Silva e Diogo Travasso, mas eu diria que sinal mais para a formação de Vitória. Precisamente Gustavo Silva rematou ao lado ao minuto 10, sprintou pela faixa direita depois de uma perda de bola infantil em zona proibida de Tiquenás. Bernardo Fontes controlou, mesmo que a bola tenha saído pela linha de fundo. O mesmo Gustavo Silva que ao minuto 12 combinou com Gonçalo Nogueira e Tony Strat. Strata apareceu à entrada da área, mas atirou à figura do guarda-redes do Sporting Clube Braga. Braga com mais posse de bola, mas o Vitória tem andado mais perto da baliza guardada pelo arsenalista Bernardo Santos.
1: Obrigado, Arina Azevedo. Em Matosinhos, Paulo Vidal, como está o Portugal-Geórgia em basquetebol?
11: Termina nesta altura o terceiro período. Portugal está a perder, perde pela primeira vez ao fim de um período, tinha ganho os dois primeiros. Nesta altura, diferença de 3 pontos, Portugal 66, Geórgia 70, aliás 4 pontos para ser mais correto. Termina então esse terceiro período com Neemias Queta, nesta altura, a tornar-se o melhor pontuador português, tem 13 pontos executados nesta partida. Vamos entrar no derradeiro período deste encontro aqui em Matosinhos. Portugal está em desvantagem nesta altura. Perde por 4 pontos, 66-70.
1: E voltamos à Luz. Benfica há pouco uma excelente oportunidade de João Santos Correia para até Sudakov ganhar outro ânimo.
5: Com a bola a bater na barra da baliza de Ruel Robles, o front desviou o meio caminho, ataca o Benfica, Rafa à esquerda, encara o adversário, vai para cima, pé direito, colocou a entrada, Barrenet cheia, amorteceu, Pavlidis, grande confusão, corta a defensiva do Estoril, a bola para Becaui, tenta aguentar, é desarmado, a bola para Sudakov, lá direita, grande área, aparece o corte por parte de Medrano e muito bem Moção, Ismael Sierra, ponta, pedaliza para o Estoril.
9: Sierra com grande propósito de conseguir ganhar este pontapé de baliza e entretanto ficou ali na sequência da jogada, barreira cheia, prostrado no relevado. O árbitro já a autorizar a assistência médica para o jogador do Benfica. Foi um choque ali na disputa de bola com o Sierra, jogador encarnado que já se levanta, mas seja como for, a equipa médica vai dentro do relevado. Julgo que é ali um problema na canela esquerda, ou pelo menos com uma extensão ao joelho. O jogador do Benfica muito, muito combalido ali, com esgares de dor, mas já está a ser aplicado o milagroso.
5: Já estava de pé, entretanto a equipa médica já tinha ordem para entrar e por isso entrou no relvado. Vai ter que ficar o Benfica a jogar momentaneamente com 10 unidades. Nuno Coelho, é um Estoril a defender a meio do seu meio campo.
8: Sim, é um Estoril que defende muito baixo, como eu dizia. No momento em que o Benfica está em organização ofensiva, o Estoril coloca uma linha de 5, uma linha depois de 4 médios, com os dois alas bem abertos, e deixa por completo o Begraoui sozinho na frente. A grande questão é que quando o Benfica vai acelerando essa circulação, o Estoril praticamente defende quase dentro da área. Isso leva a que o Benfica tenha muita circulação, tenha possibilidades de remate fora da área, tenha muita capacidade também para tirar cruzamentos, e é difícil aguentar isto durante 90 minutos, por isso vamos ver. Eu percebo que o Vasco Matos também não seja fácil por aquilo que é o não querer sofrer golos já muito cedo, porque quando se vem jogar à Luz, ao Dragão, ao Alvalade, sofrer muito cedo é difícil, e por isso vamos ver quanto tempo o Estoril consegue aguentar a baliza a zero.
5: Vasco Matos, que na última temporada veio ao Estádio da Luz empatar com o Santa Clara um golo num erro tremendo de Otamendi no início do fim de Bruno Lage. Bola para a equipa do Estoril, joga Sierra em meio campo defensivo, o espanhol a trocar para alguém que conhece bem os cantos à casa, é Ferro, natural de Oliveira de Azemães. Fez 67 jogos com a camisola da equipa principal do Benfica. Joga Sierra, e Sierra para Medrano, a equipa do Estoril a trocar em cima da linha divisória. Agora Ferro recebe no pé direito, pisa, devolve ao colega, a Ismael Sierra, 23 anos deste espanhol, transporta a bola já a meio do meio campo, oferece a Rafa. Rafa tenta acelerar, coloca ali o pé na marcha, tentava dar para Pavlidis, oferece bola à equipa do Estoril, tenta sair Medrano, bola fora, lançamento para a equipa canarinha.
9: Foi Alexander Bá a tirar a bola pela linha lateral.
5: Lançamento já efetuado com a bola a chegar até o meio campo defensivo. A subir os adeptos porque Barrenetche não entra. Agora sim tem ordem. A bola para Ferro. Ferro a tocar para Laximican do lado direito. Junto à linha está Ricardo. Tem Prestini à frente. Ainda Ricardo a pisar e a devolver ao corredor onde está Laximican. Recebe no pé esquerdo e devolve ao interior do seu meio campo defensivo, onde Ferro vai receber. Junta-se ali na construção a equipa do Estoril com Andreu. Andreu a deixar na linha a bola para Ricardo Sanches, ultrapassa a linha do meio campo, pontapé na frente, ganha Samuel Al no meio caminho, toca a bola para Sudakov e Sudakov para Barreiro. É o Benfica no meio campo defensivo com Barrenetxea agora a organizar, tocando bola para Tomás Araújo, e Tomás Araújo a movimentar a bola para Alexander Bá. A devolver a Tomás Araújo. É o Benfica no meio campo defensivo. Já passou agora o meio campo ofensivo. Com o 44 a abrir no 6, Alexander Bá. Domina no pé direito. Tocou para Leandro Barreiro, que aparece nas costas defensivas do Estoril. A ganhar de costas com Tsunguinho na marcação. Lá direita, grande área. Vai mal. Duelo. Não consegue passar por Medrano. Posse de bola ainda para a equipa do Benfica. Com Tomás Araújo. Benfica que marcou em todos os jogos esta temporada. E frente ao Estoril na Luz. 31 jogos a marcar. A bola para Dal. Dal para Prestiani. Lado esquerdo, a grande área do Estoril. Volta atrás para Barrenetxea. Este já a meio do meio campo. A bola chega de novo a Prestiani. Prestiani com três homens ao caminho. Tentava colocar para Sudakov. Vai ganhar a segunda bola. Ainda está no ucraniano. Entra da área. Pé direito. Olha para a baliza. Caiu. O árbitro diz que não há falta. Pareceu-me evidente.
9: A mim pareceu-me.
5: É, sai a equipa do Estoril. Foi mesmo à frente de Alder Carvalho. Fez talvez vista grossa. Já passamos pela Marcial Gomes da Costa para o João Gomes Dias dizer se temos ou não razão. Cai agora Rafa no duelo com Medrano e agora apita o árbitro da Associação de Futebol de Santarém.
9: Foi claramente roubado Rafa ali naquela zona do terreno quando o Benfica tentava organizar a sua jogada de ataque.
5: João Gomes Dias, o lance de há pouco com Sudakov.
1: Sim, não tivemos ainda repetição, uma vez que há um certo delay entre a transmissão da BTV e aquilo que se passa em tempo real. Ainda assim, também numa primeira imagem sem direito a essa repetição, pareceu-me claramente falta a favor do Benfica.
7: João Palhinha está a aquecer no Benfica.
5: É porque sai agora para aqueles exercícios juntamente com o Manu. Barra net cheia, pode não estar a 100%, já vamos ao Nuno Coelho. Bola no argentino, a deixar agora para Dal, vai ensaiar o toque, era para Prestemi, fica Prestemi, está claro, não é levado depois do duelo com o Ricardo Sanches. Diz o árbitro que não há nada, o jogo segue, a bola na equipa do Benfica, com o Lenglet, o francês, a meio do meio campo contrário, variação da esquerda à direita, à procura de Bá, dá de pé direito, a bola para a flor da relva, onde está Tomás Araújo. Vem o Benfica para trás, no meio campo defensivo, Tomás Araújo, capitão das Águias, vai movimentando Nuno Coelho. Esta saída de Manu e de Palhinha é porque o Renato Cheia poderá não estar a 100%.
8: Sim, o Enzo levou ali um toque no momento em que teve até de ser substituído, e sim, à partida, se os dois estão ali, é claramente porque o Enzo poderá não estar a sentir bem. Aparentemente vemos ele a continuar a tocar na bola e a fazer passos de forma relativamente tranquila, irá dar certamente o sinal entretanto se tudo estará bem ou não.
5: Livre para a equipa do Benfica, Eduardo, falta sobre Leandro Barreiro.
7: É feita por Tsongui, de forma persistente, e acabou por o árbitro Helder Carvalho assinalar mesmo esta infração.
5: É livre para o Benfica, Sudakov e Samuel Dahl junto à bola, um ucraniano e um sueco, dois jogadores de 23 anos. Já colocada a espuma de barbear no relvado, Sudakov levanta os dois braços para dar a indicação aos companheiros. Está lá também Samuel Dahl, aguarda o apito de Helder Carvalho. Bola para a equipa do Benfica, bola parada, Sudakov bateu o pé direito, largo, segundo posto para René Tchê, cabeceou, bola viva, tira a defensiva, ainda mais para a equipa do Benfica, tenta ficar com a bola perto da grande área, onde está Samuel Dahl, cabeça a deixar para Prestiani, e este argentino em argentino dá para René Tchê, atrasa para Samuel Dahl, o Benfica volta a organizar, acelera Dahl, vai entre linhas, grande velocidade, entrou na grande área, assistiu, corta! Zumbi de qualquer maneira é canto para o Benfica.
7: O chutão para o ar, por cima da baliza do seu próprio guarda-redes, canto para o Benfica.
5: Canto para o Benfica, à esquerda vai Jorge Sudakov para levantar 27 milhões de euros a caminho para bater este pontapé de canto. Ainda por convencer os adeptos do Benfica. Tem esta segunda temporada com o Marco Silva para o fazer. Vamos ver, canto para o Benfica. Sudakov. Braço direito levantado, canto à esquerda, bola batida, primeiro posto, corta, ainda mais para este ano, e o remate, bola enrolada, tira! A equipa canarinha vai sobrar ainda para a formação do Benfica com o Samuel Dahl, e dá lá a atrasar tudo, joga com Samuel Soares, está a saída da sua grande área, Samuel Soares, pisa a bola, espera apoio, vai bater, a bola longa na direção de Rafa, obriga Rafa ao duelo aéreo que ganhou, vai para Pavlidis, primeiro, Ruel Robles sai seguro dos postos.
7: Está à vontade o guarda-redes do Estoril para manobrar, como entender, bola debaixo do braço, vai repor dentro de instantes.
5: Vai pontapear o guarda-redes espanhol. Ui, que rosca, a bola vai cair ainda no meio campo do Estoril, já que não consegue livrar-se dela. Vai Barreiro na pressão, ganhando para Prestiani, já aperta a grande área Prestiani, olha para a baliza, pé direito, faz a finta, Sudakov tocou, que bem jogado, remate por cima! Sudakov de primeira acertou nas orelhas da bola.
7: Nas orelhas, e a bola a ganhar muita altura, sem representar este lance qualquer perigo para o Estoril.
5: Ponta de valença para o Estoril, aproveitamos porque mais 10 minutos passaram no Estádio da Luz, agora 21 no cronómetro. O placar ainda sem cor, Benfica 0, Estoril 0.
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1: Resultado que é tendência na Primeira Liga esta noite, porque a Ariana Azevedo também não há golos na Pedreira.
0: Estamos com 23 minutos, ao minuto 15, o Victor não conseguiu dominar da melhor forma dentro da área, depois de um toque curto de Victor Gomes, o Vitória rapidamente conseguiu compor-se e neutralizar essa tentativa de criar perigo de Paul Victor. É um jogo que está equilibrado, sem grandes oportunidades, é verdade que o Vitória tentou surpreender, mas o Braga tem assumido mais a posse de bola, a batuta da partida. Também há pouco, ao minuto 20, Samu apareceu solto, com mais espaço na meia esquerda, foi na raça e precisamente com o seu melhor pé, de pé canhoto, arrematou forte e potente, mas rumo à linha de fundo, o Bernardo Fontes nem se mexeu. Há também uma homenagem dos adeptos arsenalistas, autor da música da nossa vida, jamais será esquecida, isto porque Teixeira Pinto, o autor do hino do Sporting Clube Braga, morreu a semana passada. Estamos com 24 minutos, quanto a golos, nem vê-los. Braga 0, Vitória também 0.
1: Tendência também na Europa, 7 minutos primeira parte, Barcelona 0, Rayo Vallecano 0, 39 da primeira parte, Aston Villa 0, Arsenal 0. Mais à frente vamos voltar ao basquetebol. Para já, novamente na luz, sem gol, João Santos Correia entre Benfica e Estoril.
5: Aparece o Estoril agora, marca uma ofensiva, bola à direita, era para lá que se Micas, virou o taco, a bola sai da linha final, é para trás da lisa para Benfica, Nuno. O Estoril está a jogar com o relógio, enquanto o Benfica vai tendo sempre a bola no meio campo ofensivo.
8: Sim, o Estoril vai tentando aproveitar quase todos os momentos que consegue para conseguir respirar, ou seja, quando há pontapé de baliza, o Robles aguenta um pouco, a bola vai fora para a linha lateral, os jogadores tentam respirar, normal, porque entretanto o Benfica já tem novamente a bola, já está em circulação e praticamente, se analisarmos, o Estoril tem na verdade aqui muitos jogadores que na temporada passada jogavam num estilo completamente diferente e que estavam habituados quase sempre a ter a bola, por isso é difícil não a ter e desgasta muito mais, por isso sempre que tiver possibilidades vão aproveitar para respirar um pouco.
5: Bola para a equipa do Benfica, sublinhando que esta equipa do Estoril mudou de treinador, mas o cenário de início de temporada é exatamente o mesmo das últimas duas épocas, onde o Estoril não venceu nas primeiras quatro jornadas. Acelera bem Raul e ao gol com Tomás Araújo. Muito bem Tomás Araújo, a ganhar a frente e a receber o aplauso da luz. Bola para o Benfica com Rafa, a abrir na esquerda para Dala, a recepção é longa, mas consegue ficar ainda com ela o sueco. Levou, tocou para Sudakov, o calcanhar, Dal furou, bola para Sudakov, grande área, cruzamento, a bola salvica para a entrada da grande área, corta João Carvalho, mas há a posição irregular, fora de jogo tirado ao ucraniano.
7: Havia sim, apesar de tudo, Pavlidis ainda se tentou integrar nesta manobra atacante do Benfica, mas a bola também não lhe chegou.
5: Livra para o Estoril no interior da grande área, vai lá Ruel Robles, o guarda-redes que chegou há três temporadas do Al-Qadisiyah da Arábia Saudita, coloca a bola fora da área, uns 5, 6 metros à frente. Vai bater a Raul Robles, 36 anos experiente. Bota a bola para o meio campo contrário, vai barrer a chegar a ganhar de cabeça, mas empurra a bola pela linha lateral, lançamento para o Estoril.
7: E para Ricardo.
5: Lá vai Ricardo Sanches, o catalão de 26 anos. Bola nas mãos, à procura de apoio, Laxi Mikan estica jogo, aparece Tsungui, prepara-se para lançar, coloca a bola atrás da nuca, lança curto para o belga, recebe Tsungui e toca atrás para o meio campo defensivo do Estoril, com ferro a variar da meia direita à meia esquerda, onde está Ismael Sierra, e Sierra de pé direito a provocar o rasgo, atenção Ricardo, vai sair a garra, Samuel Soares.
7: Muito a propósito também, a evitar que o adversário ganhasse posição e conseguisse chegar à bola, Samuel Soares já repôs para novo ataque do Benfica.
5: Transporta a equipa do Benfica com Alexander bater bola, vê a marcação do Barreiro, prefere jogar curto com Tomás Araújo. É os adeptos, são os adeptos do Benfica, que se fazem ouvir naturalmente ao chegar em casa. Puxam pela equipa de Marco Silva, lá vai para este ano, é uma vida para ele, entrou na grande área, faz a assistência, canta para a equipa do Benfica.
7: Contra ali a muralha defensiva do Estoril Praia, Tsongui também dar o corpo ao manifesto, Sudakov já está ali preparado para bater o pontapé de canto.
5: Resistou, alguém adormeceu, porque para este ano tinha o corredor todo só para ele. Canto à esquerda, Sudakov tem de ao perto, levanta o braço direito, vai pontapear, primeiro posto, tira, Bekaui, a bola vai viajar devagar, devagarinho, até à linha lateral, é lançamento para o Benfica, do lado canhoto, para este ano não perde tempo e lança para Samuel Dal, que deixa a bola rolar no pé do jogador argentino, La Pulga. Para Estiani, a deixar para Dal, Dal vai procurando, ainda Dal, pisa, tocou agora para Alexander Bá, no interior do grande círculo, a deixar para Tomás Araújo, e Tomás Araújo vem Rafa chegar perto, prefere fazer uma rotunda e jogar à procura de Lenglet, Lenglet no meio campo defensivo, o Benfica como o caranguejo, não passa Lenglet, recupera o Estoril, vai jogar Ismael Sierra. Tocando bola para Stélios Andriou, o Cipriota a deixar para Ruel Robles, e Robles a levantar à procura de Ricardo Miró Catalão, de pé esquerdo tira ali o pré-esquene do caminho e vai orientar a bola para uma zona mais central, atrasando agora de novo para Andriou, do lado direito da grande área, deixa agora no interior desta para Robles, e Robles de pé esquerdo a movimentar, toque para Sierra, Sierra e para Medrano, Medrano para Becraui, acaba por falhar a recepção de Becraui, aproveita a equipa do Benfica para ter bola, é Lenglet a jogar com Enzo Barrenechea. Posse bola para a equipa do Benfica, acelera Sudakov ao meio do meio campo contrário, lado esquerdo vê de marcação de Prestini, prefere guardar e meter gelo, atrasou agora para Barrenechea, zona central varia, em feito carrossel do Benfica, vá do lado direito da grande área, a atrasar para Tomás Araújo, Lázaro hoje para Rafa, mau passe de Rafa, recupera a formação do Estoril, a bola vai sobrar de novo para a equipa do Benfica, para Lenglet, está completamente à vontade, vai tocar a bola para Barrenechea, no interior do grande círculo, acelera com a parte fora do pé direito, o argentino de 25 anos, campainha agora a ser concorrência para o lugar deste número 5, bola para Tomás Araújo, passe entre linhas, Prestiani, dominou, tocou para Dal, Dal levantou, Pavlidis, corta a defensiva, ainda Prestiani, entrada grande área, vai Lobreu, a bola para a direita, atenção Labá, atrapalhou-se na recepção, Tomás, o remate, fora! Tentou Tomás Araújo, a ponta bem baliza.
9: Servido por Bá, Tomás Araújo a mirar a baliza do Estoril, a rematar cruzado a poucos centímetros do posto direito de Robles.
5: Ponta bem baliza então para Raul Robles. Vai bater o guarda-redes do Estoril, a bola longa até o meio-campo contrário. Subiu para a radiação de Barrenechea, fica no relvado, ganha Laxi Micael, duelo com Barreiro. Posse de bola para Tomás Araújo, uma falta de Barreiro, é livre para a equipa do Estoril.
9: Laxi Micael a ser ali derrubado, está muito queixoso numa das pernas, a perna direita. Vamos se será necessário entrar na equipa médica do Estoril, também por terra um jogador do Benfica. Na circunstância, o Barrenechea já tinha sofrido um toque há uns minutos. Vamos ver se não será agora com mais esta pancada motivo para que tenha de ser substituído.
5: Aí, Nuno Coelho, estamos a chegar ao fim da primeira meia hora de jogo. O Benfica não marca e isso aumenta sempre o nervosismo da equipa que está obrigada a ganhar.
8: Sim, bastante. Aumenta o nervosismo, até porque sabe que do outro lado está uma equipa que defende baixo, que se fecha muito. E obviamente que vai aumentando esse nervosismo. O Benfica tem tentado fazer uma circulação muito à largura, na verdade dentro, em zonas interiores há muito pouco espaço, dificuldade para o Sudakov, o Barreiro, o próprio Rafa que vai muito para dentro, terem a possibilidade de ter influência no jogo, ou seja, quem consegue ter mais a bola são os alas, para este ano, neste caso o Bá também, à largura para tirar alguns cruzamentos. A questão é que depois também há muita gente do Estoril a defender numa linha defensiva e fica difícil para o Benfica ter oportunidades. Tem tentado o remate exterior para este ano, Sudakov, o próprio Tomás Araújo há pouco também tentou, e tem sido mais por aí que o Benfica tem conseguido que a bola vá à baliza do Robles.
5: Ora, está de pé de novo Eduardo Enzo Barrenechea.
9: Sim, já recuperado, ainda não foi desta, vai continuar em campo.
5: Olha. Atenção que vamos ter estreia no Estádio da Luz, Eduardo Gonçalves.
9: João Palhinha. Loucura no Estádio da Luz com o anúncio de João Palhinha em campo.
5: Aí está João Palhinha. Já vamos detalhar mais um pouco disto, porque o Estoril tem livre, bola bombeada para a grande área, bem jogado, corta Tomás Araújo, a bola salpica ainda à entrada da grande área do Benfica, não consegue tirar Rafa, posse de bola para Ferro, aguenta a carga, descongestionou João Carvalho, ajeitou o pé direito, cruzou, a bola passa, tira Tomás Araújo, a bola vai cair ainda no interior da área encarnada, vai subindo, bem, ninguém lhe toca, parece futebol de praia, não para na relva, vai subindo mais uma vez Leandro Barreiro, vai, que confusão. Ninguém é capaz de meter a bola no chão. Incrível, a bola foi de saltito em saltito da área até ao meio-campo. Isto culmina no livre favor do Estoril, Eduardo.
9: E agora uma falta assinalada sobre Andrew ali do lado direito, da forma como vai atacando o Estoril Praia. Livre a favor da equipa de Vasco Matos.
5: Vai jogar então Checa, o número 8, natural da Rebordosa, a atrasar a bola para Stélios Andriu, agora Ferro em marcha atrás, vem a equipa do Estoril, Nuno Coelho, aí está João Palhinha, a última vez que jogou na Primeira Liga, 14 de maio de 2022, no Sporting 4, Santa Clara 0, volta a Portugal, veste agora de vermelho.
8: Quem diria que o João Palhinha iria levar uma salva de palmas como esta aqui no Estádio da Luz. Deixa-me dizer só uma coisa, o futebol às vezes é
5: um... que eu não há muitos anos lembro-me de Yannick Tchaló entrar na Luz e o estádio quase vira baixa.
8: Certo.
5: Já voltamos, porque para este ano vem com briga, perto da grande área, acaba desarmado, continua Nuno.
8: Não, dizia apenas que o futebol muitas das vezes é injusto, e eu acho que hoje foi injusto para o Enzo, porque acho que não há pior sensação quando se sabe que chega um rival da mesma posição, com a importância e com o nome que tem o João Palhinha e com tudo aquilo que teve envolvido na sua transferência, e o Enzo no primeiro jogo em que o João Palhinha está no banco, e nada contra o Palhinha, como é óbvio, sai lesionado num momento em que o argentino, até num dos melhores momentos provavelmente que estava a passar no Benfica. O futebol muitas das vezes tem este tipo de situações. Acho que foi injusto hoje com o Enzo, sai lesionado. A verdade é que o estado veio completamente abaixo com a entrada do Palhinha,
5: e isso para um jogador que sai lesionado é e que não vai poder tão cedo lutar pelo lugar,
8: pesa muito.
5: O mercado aberto até o dia 4 de setembro, no entanto com um asterisco, porque as competições europeias, as inscrições fecham no dia 2, e quem sair no dia 3 ou no dia 4 sabe que para as competições europeias não conta para o Totobola. O mesmo se aplica a quem chegar. Bola para a equipa do Benfica, para Samuel Soares, no interior da grande área. Toca para fora, onde está Clément Lenglet, 31 anos, cá está um dos reforços do Benfica. Toca para João Palhinha. João Palhinha a receber no pé direito, a pedir apoio, e dá para Samuel Dal. Dal vai para a frente, toca à frente para Pavlidis. Um pouco fora do seu habitat natural, mas consegue mesmo assim encontrar o espaço onde estava Sudakov. E Sudakov para Brestiani, Brestiani vai devolver ao ucraniano. Sudakov no meio de dois adversários a tirar e a tocar para Palhinha. Palhinha para Dal, e Dal a movimentar para Araújo. Araújo a pisar e em dois toques devolveu para o Lenglet. Repete o gesto, dá para Dal. Dal para Palhinha, o Benfica meio campo ofensivo. Agora na meia esquerda com Sudakov, volta atrás, a bola para Samuel Dal. O sueco ex-Roma a dar para Palhinha. E Palhinha a movimentar para Tomás Araújo. O internacional português à procura. Vê Barreiro a pedir bola. Prefere tocar para junto à linha direita onde está Bá. Bá devolve para Tomás Araújo. É o Benfica no seu corte. Textura, a bola para Barreiro, pé furado, aparece Rafa Salvamento, a bola para Palhinha, Palhinha para Barreiro, Barreiro para Tomás Araújo, Benfica com Palhinha de novo, meia direita, meio campo ofensivo, meio do meio campo contrário, Barreiro atrás para Araújo, Araújo para Lenglet, jogo de paciência da equipa do Benfica, rasga Lenglet, meteu para Palhinha numa zona central, pode pensar numa outra solução, da para Bá, a bola é boa, crescimento para fora, apareceu mal sozinho e não conseguiu direcionar a bola.
9: Cruzamento muito bem medido, só que Bá foi a cabecear para onde estava virado. A bola saiu direta para a linha de fundo, embora com a posição de Medrano.
5: Posse de bola para a equipa do Benfica com Leandro Barreiro de novo no meio campo ofensivo. A tocar à direita para junto do banco do Marcos Silva para Bá, tenta ligar diretamente com o Pavlidis, estava atrasado o grego. Recupera a formação do Estoril com o Checa. A rodar para o Laximicã, vai Lenglet pontapear contra o jogador lisboeta. Bola fora, lançamento para o Benfica.
9: Para Bá.
5: Vai receber ali o dinamarquês à procura, mas o árbitro interrompe porque há pouco acabou a pilha para Barrenetxe e agora parece ter acontecido o mesmo para Cheque, Eduardo.
9: Sim, está ali caído na zona central do relvado. Não me apercebi de que problema se tratou, se foi um toque ou se ao pisar a relva pode ter ali feito algum problema muscular. Mas o que é facto é que está o jogador do Estoril por tanto.
5: Primeira parte, Nuno Coelho, com muitas interrupções. E isto também não beneficia a equipa que está a jogar para ganhar.
8: Não, aumenta aquele nervosismo que falavas há pouco. Tira ritmo, tira intensidade. E o Benfica, obviamente, querendo ir atrás do primeiro golo para de certa forma, poder abrir mais o jogo. Essas constantes quebras não são boas, como é óbvio. No entanto, acho que o Benfica tem tentado, na verdade. É difícil encontrar espaços quando uma equipa defende tão baixo. Há mérito também para o Estoril, como é óbvio, na maneira como o Vasco Matos monta aqui a sua equipa. Sabe que o Benfica tem tido uma grande capacidade de finalização e capacidade de goleador, e por isso hoje, obviamente, que a primeira missão é não sofrer. O Benfica tem tentado, com a tal circulação que tem feito muito à largura, com dificuldade para encontrar zonas interiores, mas na verdade não me lembro de nenhuma grande defesa do Joel Robles, e por isso é sinal que o Benfica não tem olhado muito para a baliza.
5: Larga demora e por isso há subida dela, Eduardo.
9: Sim, o público do Benfica impaciente, porque o 0-0 ainda não se desfez e todo o tempo que se perde é importante.
5: Bola para a equipa do Benfica com João Palhinha a acelerar para o meio campo contrário. Varia no corredor direito, onde aparece Bá completamente sozinho, dado primeira para Rafa Silva, já no enfiamento da grande área. Devolve ao dinamarquês, ainda Bá. Se essa não foi a melhor, mas consegue livrar-se para Palhinha. E Palhinha para Tomás Araújo. Tomás Araújo para Lenglet. Lenglet, meio do meio campo contrário, varia para a meia esquerda, onde está Dal. E Dal a combinar com Sudakov, abre na linha para Prestiani, lado canhoto. Prestiani de pé direito a encontrar João Palhinha. João Palhinha vai levantar a bola para a grande área no rede de ação de Bá com muita força. pontapé de baliza para o Estoril.
10: Força exagerada, vai ainda a correr ao lance, não conseguiu e sempre na cobertura, Medrano.
5: Pontapé de baliza de novo para a equipa do Estoril. Estoril que é a última vez que pontuou no Estádio da Luz foi na temporada 2012-2013, jornada 28. Empata uma bola que ditou que o Benfica com a derrota na semana seguinte do Dragão ou é o mítico golo de Kelvin ficasse de fora da conquista desse campeonato. Um jogo certamente de muito, muito, muito má memória para os benfiquistas, esse da Luz frente a esse Estoril. Estoril que a última vez que venceu na Luz para o campeonato foi a 12 de novembro de 1950. Joga a equipa do Benfica, meio campo ofensivo com Dal para Prestiani, não conseguiu ali pisar, mas manteve posse de bola, lá vai o argentino, tira dois do caminho, tira o cruzamento, Robles
10: a tentar apanhar ali a iniciativa de
5: Barreiro.
10: Do Barreiro, a bola feio em arco, Barreiro chegou tudo nada atrasado ao cabeceamento.
5: Bola para a equipa do Estoril, vai sair a jogar do interior da grande área com Ferro. E Ferro, ui, passa armadilhado de Ferro, consegue Robles, pontapiar na frente para Medrano. Medrano para Background e fez a simulação, Palhinha. Colocaram o sinal de stop na jogada de ataque da equipa do Estoril. A bola para Tomás Araújo e Tomás Araújo para Bá. Palhinha mostra-se ao jogo que recebe o Lisboeta de 31 anos. E ali importunado, o árbitro diz que a ação não é faltosa no meio de dois adversários, vai para a relva. Grande confusão, é lançamento para o Benfica.
10: Alder Carvalho a observar à distância, bola já lançada.
5: Com a bola para Tomás Araújo, pé de apoio. É para Palhinha, ainda bem confuso do lance de há pouco. Recebe no pé direito e vai movimentar a meia esquerda para Lenglé. É o Benfica a jogar no meio campo defensivo, passa para o lado contrário. Dá à esquerda, pisou o sueco, toca para Palhinha. Palhinha no pé direito, tocou para Pavli, desde que se mostrou. Sudakov faz a finta, tira um adversário do caminho. Abre na esquerda para Esteni, cruzamento. O corta, a bola sobra, dá o remate na atmosfera. Que confusão, puta para a gola. Go, go, go!

0: Curaçao fazer o golo. Depois a jogada parecia estar a perder-se. Voltou tudo à estaca zero ali no miolo da grande área, no interior da grande área do Estoril. E de costas para a baliza, Pavlidis a fazer a rotação e a fazer também com que o Xérix se anichasse ali na malha lateral do posto esquerdo de Joel Robles.
1: 5 na liga, 11 na temporada. Que arranque de Pavlidis. 40 minutos na luz. O placar tem cor a vermelho. Benfica 1, Estoril 0.
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3: Já vamos à leitura do Nuno Coelho, este gol de Pavlidis. Como disse o João, 11 na temporada e ainda estamos em agosto. Passo por Braga. Aí Ariana não ata nem desata, mantém-se o nulo.
4: Não, mas o Braga é claramente a equipa mais perigosa e está a começar a apertar e muito o Vitória junto à área. Victor Gomes, ao minuto 34, apareceu na meia-direita à entrada da área, levantou a cabeça, não viu ninguém e rematou ao posto esquerdo de Olivier Sick com estrondo, o melhor lance do jogo até agora. O guarda-redes que, ao minuto 40, se atrapalhou com a bola na área, permitiu que Gabriel Silva aparecesse para a disputa do lance e depois acabou a pedir penalti, arriscou e muito o guarda-redes do Vitória. O Braga está por cima, mas é isso mesmo. Não ata nem desata. 43 minutos, 0-0 na pedreira.
3: E no basquetebol, Paulo Vidal, Portugal mais perto de perder diante da Geórgia depois do triunfo épico frente à Espanha.
1: Vida muito complicada, minuto e meio para acabar a partida aqui em Matosinhos. Portugal perde nesta altura por 14 pontos de diferença, 80-94. A desvantagem chegou já a ser de 16 pontos neste derradeiro período da partida. Tudo aponta para a quarta derrota de Portugal nesta fase de qualificação. Nesta altura, minuto e meio para acabar, Portugal 80, Geórgia 94.
3: Vamos depois aí carimbar o resultado final, que será, tudo indica, favorável à Geórgia após o final das primeiras partes no futebol. Voltamos à luz, agora sim com a leitura do Nuno Coelho. Repito, ao 11º gol da temporada de Pavlidis, estamos a 31 de agosto.
5: Nuno, está intratável Pavlidis.
6: Sim, está on fire. A bola acaba por lhe sobrar ali, ainda não tinha... A verdade é que é um jogo muito difícil para o Pavlidis, rodeado sempre de muitas defesas do Estoril. Tem tentado baixar para tabular com os colegas, mas onde ele é mortífero, que é dentro da área, e onde tem essa grande veia goleadora, que tem demonstrado cada vez mais, e este ano muito mais ainda, a fazer a diferença. Numa bola algo confusa, a ficar ali perto da zona do penalti, ele a conseguir rodar rápido, e depois num remate muito rápido, a conseguir desfazer este 0-0, que para o Benfica obviamente será importante, para que o jogo fique mais aberto. Vamos ver se a postura do Estoril muda ou não.
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1: No lance em que Dow dá um autêntico pontapé na atmosfera, ataca o Benfica, Sudakov na grande área, lado esquerdo, é desarmado, bola para Dow, deixa-se antecipar o sueco, lá vai Laximic em grande velocidade, numa altura em que chegamos às 9 horas da noite em Portugal Continental e na Madeira, menos nos Açores, grande corta, fantástico João Palhinha!
8: Bate categoria, lá segura. João Palhinha quitou bem o lance e esticou a perna na hora exata para desarmar os jogadores.
1: Estamos a chegar ao minuto 45 e João Palhinha, Nuno, mostra aquilo que vem.
6: Sim, o João é fortíssimo neste tipo de situações. Um contra-ataque rápido, e eu acho que ele vem muito mais para isto, que é roubar as bolas, ser um grande tampão ali à frente da defesa, do que propriamente para fazer a equipa jogar, onde o Enzo até provavelmente será bem mais forte do que ele. Mas neste tipo de situações o João é um dos melhores médios em Portugal a fazer esta transição defensiva, grande corte.
1: Lenglet a jogar, a equipa do Benfica com bola no meio campo ofensivo, lado esquerdo Dal encosta na linha para Prestiani, já no envimento da grande área, devolve ao Sueco, vai sair cruzamento, primeira fita, deixou dois na saudade, meteu na grande área, a bola sobra, Rafa pé direito, simulou, rematou contra o adversário, ainda mais para o Benfica com a Palhinha, ui, opressor ao bandido, atenção à equipa do Estoril, tenta sair com o Begrão e a abertura na esquerda é para a velocidade de Medrano, acaba por perder ali o fio à meada, mas consegue combinar com o Begrão e hesitou Tomás Araújo, aproveita Medrano, mete a bola ao centro, o João Carvalho dá continuidade na meia direita para Ricardo Sanchez, vai para cima do adversário, já perto da grande área do Benfica, abriu à direita para Laximican pisou e o Estoril mete gelo no jogo. O Ferro a receber no interior do grande círculo, de novo o Ferro a receber de checa à frente para o João Carvalho, atrasa para Ferro, ferro parado no lance, dá na meia esquerda para Ismael Sierra, recebe o espanhol atrasando para Ruel Robles, é o Estoril a tentar chamar a equipa do Benfica, com Robles agora a despachar bola na frente para Ricardo Sanches, sozinho que e oferece bola à equipa encarnada, recebe a águia de Lenglet atrasando bola para Samuel Soares, sobe a placa
8: 3 minutos adicional. 3 minutos de compensação.
1: É o que temos mais para os...
4: Deixem-me só aproveitar para assinalar o tempo de intervalo no Estádio Municipal de Braga. Mantém-se o 0-0 entre Braga e Vitória no derby domingo.
3: E daqui a pouco vamos ao basquetebol, mas para já Portugal perdeu mesmo com a Geórgia. Para já, João, ficamos aí nesses 3 minutos extra da primeira parte.
1: Bola para a equipa do Benfica com o Samuel Soares no interior da grande área e bate de pé esquerdo. A bola para o raio de ação de Presteno e não vai ao duelo. Vai lá que sim, e quem cabecear, aliás, é Stélios Andreu, deixando bola para Robles à saída da grande área do Estoril. Dá para Ferro. Ferro a pisar jogo, toca para Andreu, jogador emprestado pelo Widzew Łódź da Polónia. Combinação de Tsungi a tentar projetar a velocidade da Laksimika. Já deu um bigode em Lenglet, vai para a grande área. Saiu o erro de Samuel Soares.
8: Muito seguro e à vontade. O guarda-redes do Benfica e erro por já para João.
1: Posse de bola para João Palhinha no meio campo defensivo, na meia esquerda. Transporta o internacional português a pisar bola. Palhinha vai voltar atrás, jogando para Lenglet. A meio do meio campo do Benfica, dá na meia direita para Tomás Araújo. Benfica volta a marcar, marcou em todos os jogos da temporada. Pavlidis está em grande forma. A bola para João Carvalho a abrir na esquerda, vai ser no limite. Medrano é no limite, até demais. Lançamento para o Benfica.
9: Para Alexandre Vá.
1: Alexandre Vá então para lançar. Coloca a bola atrás da nuca, lança longo para Sudakov. Deixa-se antecipar Sudakov. Ganha Medrano. Cola a bola na relva lá na frente. Corta Tomás Araújo, a bola para Barreiro. E Barreiro para Palhinha, que devolve ao Luxemburguês. Consegue sair o Benfica com o Rafa. Ui, um túnel ali, a Sierra atrapalha-lo a seguir. É livre para o Benfica.
8: Exatamente. Aquele toque na canela a desequilibrar o jogador do Benfica. Benfica que já cobrou rapidamente a falta.
1: Benfica que vem com 3 vitórias consecutivas. Procura a quarta. Algo que só aconteceu uma vez na temporada passada, em dezembro, quando bateu o Napoli, o Moreirense, o Farense e o Famalicão. A única vez que o Benfica, na época 25-26, conseguiu 4 vitórias consecutivas. A bola para Palhinha, joga a meio do meio campo contrário. Bola para Lenglet, e Lenglet para Tomás Araújo. Tomás Araújo a tocar no corredor direito para Alexander Bá. Bá tenta encontrar espaço ofensivo, não há, dá atrás para Tomás Araújo. E este para Palhinha, muito bem Palhinha a descobrir. Rafa Silva sozinho, já tocou para Barreiro, calibrou o pé direito a servir. Pavlidis, o remate grande. De defesa, ainda mexe o pontapé, que confusão, entra, não entra, não entra, tira a equipa do Estoril. Foi o lance da Matraquilhos, Eduardo Gonçalves.
8: Bem, parecia uma batalha, os soldados a caírem, enfim, remates contra os adversários. Ela não quis mesmo entrar a bola, ainda podia ser possível que o Pavlidis marcasse.
1: Grande defesa de Robles. Cruzamento de Bá, cabeceamento de Rafa, e estava no sítio certo Eduardo, guarda-redes do Estoril.
8: Bastou cair, arrojar-se ali ao relvado para bloquear. A defesa anterior foi de um grau de dificuldade maior, talvez também muito por instinto, quando Robles com uma palmada conseguiu travar o rebate de Pavlidis.
1: Isto também vou deixar aqui a nota para daqui a pouco ir ao Nuno Coelho quando o Hélder Carvalho apitar para o intervalo. Sudakov acelera a bola para Pavlidis. Pavlidis abre na esquerda para Prestiani. É o Benfica já perto da grande área, convida o adversário para dançar. Passou a linha final, cruzamento, sai ou não sai, saiu, bola fora! Do radiação de alguém para finalizar, vai chegar até Alexandre Bado, lado oposto. Já estamos para lá dos 3 minutos. A bola para Rafa, lado direito da grande área, atrasou para Vá, olhou, a bola entra em João Palhinha, o passo para Rafa, bem jogado, confusão para Pavlidis, Barreiro, remate, defende Robles. O Benfica a somar ocasiões, bola fora, ponta, pé de baliza para o Estoril.
8: Parte final desta primeira parte, termina agora a primeira parte.

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2: Faltava um Rafa que faz gols de cabeça.
3: Sim, é verdade. É verdade, é verdade. O Rafa teve agora ali a oportunidade de molhar a sopa, como se costuma dizer. E sim, está um Rafa diferente, é verdade. Ainda encontra aquilo que tu estás a dizer. Num fim de primeira parte muito, muito forte do Benfica, com o Palhinha a servir muitas vezes o Rafa em passos de primeira, no Rafa a atacar o espaço. Foram 5 minutos avassaladores do Benfica. O Estoril acho que teve bastante sorte e um guarda-redes muito inspirado para estes minutos finais, para não ir com uma desvantagem maior para o intervalo. Permite obviamente agora a equipa descansar, repousar, receber as indicações do Vasco Matos, mas primeira parte sentido absolutamente único, com o Benfica a ficar a dever, na minha opinião, vários golos para poder ter uma vantagem bem mais tranquila.
2: Ora bem, com as equipas a recolher até aos balneários, cai o pano, fim do primeiro ato no Estádio da Luz, Benfica 1, Estoril 0.
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5: Vejo, não há alterações na equipa do Benfica. Já houve uma na primeira parte com a entrada da Palhinha, mas Eduardo Gonçalves vai mexer. A equipa do Estoril está já um jogador junto do quarto árbitro.
6: Sim, não consigo identificá-lo, está de frente para mim, mas vai fazer Vasco Matos uma alteração para o início desta segunda parte. A ver, vamos quem deixa a equipa do Estoril.
5: Olhando assim de cima, sai Checa, ele acabou A primeira parte com queixas físicas e vem a jogo o número 10, Jordan Onsegrove. Aí está Eduardo Gonçalves, vai subir a placa do quarto árbitro com essa mesma indicação.
6: E Onsegrove, que não havia jogado muito, mas de qualquer forma é sempre um bom contributo para a equipa do Estoril.
5: A bola está de novo então colocada ao centro do tapete verde do Estádio da Luz. Faltam jogar 45 minutos nesta quarta jornada do campeonato e estão a contar esses segundos 45 minutos a partir de agora. Benfica a vencer por 1-0, vale o gol de Madrid ao minuto 40. Nuno Coelho mexe Vasco Matos, sabendo que é uma troca mais por necessidade do que propriamente outra coisa.
7: Sim, acho que, como tu disseste, o Checa já estava ali com alguns problemas na parte final da primeira parte. Parecia até que iria fazer a substituição logo o Vasco nesse momento. O Checa aguentou e ao intervalo acaba por decidir colocar o Onsegrove. Jogadores relativamente parecidos, o Cheque e o Allgrove, jogadores com muita capacidade para ter a bola e que dependem muito de ter a bola para se fazer notar no encontro. Vamos ver como é que o Allgrove entra. Não tem tido tanta utilização como tinha com o Ian Cato, muito menos mesmo, e por isso vamos ver aqui num jogo onde à partida o Estoril continuará sem ter essa bola, como é que o Allgrove se consegue adaptar. E em relação ao Benfica, ver qual é a intensidade com que entra, se quer tentar fazer o segundo, terceiro golo para acabar de vez com o encontro.
5: Posse de bola para a equipa do Benfica, vai jogar Lenglet, meio campo ofensivo, na meia esquerda, à procura das soluções, toca para Dal, no pé canhoto, a devolver ao francês, Lenglet, Benfica que só por duas vezes esta temporada não sofreu golos, aqui na vitória por 5-0, frente ao St. Gallen, e nos 7-0, em Rio Maior, frente ao Casa Pia. Bola para Lenglet, no interior do grande círculo, a abrir na esquerda para Dal, e Dal de pé esquerdo mais à frente para Prestiani, bem junto à linha canhota, vai devolver ao sueco, joga Dal, tocando com Palhinha, este devolver atrás para Lenglet, toca para Tomás Araújo, do outro lado da grande ala do meio campo, acelera Tomás Araújo a entrar, o passo para Sudakov, sai mal, recupera a formação do Estoril, tenta sair rapidamente em contra-ataque com Begraoui, e Begraoui a abrir na esquerda na velocidade de Medrano, aparece, vá à frente, leva a melhor e atrás a bola para Samuel Soares, merece o aplauso da Luz, bate Samuel Soares a bola para o meio campo contrário, onde vai ganhar ferro de cabeça, Tsungui repete o gesto, bola no peito do Barreiro para Palhinha, bate no peito, cola a bola na relva e entrega atrás para Lenglet. O francês a abrir na esquerda para Dal. É o Benfica a transportar a bola para o meio campo ofensivo. Vai subindo Dal em grande velocidade, marcado por Laxi Micambre na esquerda para Prestiani. E Prestiani a deixar para Palhinha. Palhinha olhou, levantou o cruzamento, corta, ferro no meio caminho. Bola de novo para a formação do Estoril. Escorrega Dal, toca atrás, a bola do lado direito da grande área, onde está na posse o jogador André, bateu na frente, recuperou a equipa do Benfica, com Lenglet a reiniciar, tocando bola para Samuel Soares, joga o Benfica. Benfica a 51 jogos sem perder no campeonato, a última derrota a 25 de janeiro de 2025, em Rio Maior por 3-1 frente ao Casa Pia. Já na Luz, a última derrota a 4 de janeiro do mesmo ano, aqui frente ao Sporting de Braga, perdeu por 2-1, pontapé na frente Lenglet à procura da velocidade para Prestiani, a bola sai com muita força, Eduardo, é ponta, pé de baliza para o Estoril.
6: Sim, a Joel Robles também sem grandes pressas foi recolher o esférico, já o colocou ali na pequena área e há de bater para junto.
5: Vai pisando bola, manda subir os companheiros. Início da confusão no meio campo ofensivo do Benfica, com muita gente por metro quadrado. Bola levantada por Robles à procura de alguém no corredor, era Laxi Micam, aparece para este duelo com o Ricardo, toca a bola para fora, é lançamento para o Estoril e Nuno, não mudou nada, é um espelho da primeira parte.
7: Sim, não mudou nada, o Joel Robles sempre que tem um pontapé de baliza não tenta sair curto, abdica disso, e não mudou muito o Estoril a tentar, está a ter até uma entrada relativamente parecida à da primeira parte, a tentar chamar o Benfica e ter alguma bola. A verdade é que o Benfica, a partir do momento que também já tem a vantagem no marcador, se calhar em alguns momentos vai deixar mesmo que o Estoril faça isso.
5: Pavli diz para Sudakov, Robles com os pés a meter bola fora, em lançamento para o Benfica.
6: Quando Sudakov se aproximava perigosamente para tentar o remate à baliza.
5: Ora, com a experiência de Robles, irei esta bola com os pés dentro da área muitas vezes.
7: Sim, mas lá está um pouco aquilo que eu dizia, o Benfica provavelmente e em alguns momentos irá deixar o Estoril fazer isto, dar aquele engodo de deixar ter a bola para depois fazer alguma pressão e tentar roubar e estar mais perto da baliza adversária.
5: Vira a bola, Sudakov para o corredor direito onde está Alexander Bá. Vem Rafa chegar perto, prefere jogar com Palhinha um pouco mais atrás e Palhinha na meia esquerda para Lenglet. Com o pé canhoto orienta para Prestin e tem um adversário ao caminho. Lá vem Prestin e no bailado tocou para Dal. Dal consegue rodar do interior da pequena área. Ainda dá a linha de fundo, tira o cuxo. A bola bateu no pé direito, bateu no pé esquerdo, saiu para fora. Tudo atrapalha, ponta, pé de baliza para o Estoril.
6: A dois tempos e a bola a sair disparada pela linha de fundo. Estoril agora a poder respirar um pouco mais.
5: Ponta, pé de baliza para Joel Robles. Atenção que o árbitro já iniciou a contagem dos 5 segundos. Vai pontapear o espanhol, bola longa para o meio campo do Benfica. Sobe, sobe aos céus de Lisboa, ganha para a linha de cabeça. Tentava chegar para Pavlidis, primeiro Olsgrove, a bola depois de uma série de ressaltos chega até aos pés de Ferro. Ferro a tocar para Robles, no interior da área abre na esquerda à procura do espanhol Fernando Medrano. É pressionado por Bato, com atrás a bola para Sierra, não faz melhor, coloca fora, é lançamento para o Benfica.
6: E para Bá, já executado.
5: No meio campo ofensivo, a tocar atrás a bola para Tomás Araújo. Tomás Araújo à procura de soluções, liga ao GPS, dá para Lenglet. E Lenglet vai furar o Estoril em 30 metros. Lenglet!

0: pro Langley, pisou no Lisa, não perdeu tempo, e Cavalhinho, um tiro a entrar ali no canto superior direito da baliza de Joel Ramos, golaço do Langley.
1: Que pontapé! Seja bem-vindo, Langley, 51 minutos da luz! Benfica 2, Estoril 0!
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3: Aí vão dois para Langley na temporada e certamente, ele também não tem muitos, é certo, mas um dos melhores golos da carreira do francês.
1: Nuno, meu Deus!
4: Que golaço, que golaço. não há muito para dizer. Uma autêntica bomba do Langley, que se encheu de coragem. Acho que sentiu a vibração do estádio para tentar o remate, aquilo que tínhamos falado já na primeira parte. O Estoril estando sempre muito fechado, o remate exterior, o remate fora da área, era uma opção e foi, na verdade, durante a primeira parte para alguns jogadores. Nenhum o fez tão bem como o Langley, e é um golaço, certamente. É um dos melhores golos da sua carreira, se não mesmo o melhor.
1: Grande golo do Langley, 53 minutos, é livre para o Estoril. Do lado direito, a grande área do Benfica vai sair. Soveirinho, prepara-se os escoceses, pé canhoto, bola larga, segundo posto, Samuel aos papéis, o remate por cima. Ponta pé de baliza para o Benfica.
5: Tarantado agora nesta jogada, Samuel Soares andou ali de facto, como disseste, aos papéis, mas não representou então perigo de maior. Ainda tentou Sierra baralhar mais as contas ali na grande área, mas o que é facto é que Samuel já bateu para o jogo.
1: Eduardo Gonçalves, há pouco, um golo de levantar o estádio.
5: Sim, de facto, foi soberbo o remate, a colocação, tudo mais, sem qualquer hipótese para Joel Robles.
1: Posse bola para a equipa do Estoril, tenta agora sair da toca. Do lado esquerdo está João Carvalho, a rodar e a tocar para Alves Grau para João Carvalho. João Carvalho à procura, vai colocar no interior do grande círculo para Ferro. Ferro vai variar da esquerda à direita, fez ali só de ponto de seguro, de checkpoint pelo meio. A bola para Dal, e Dal a tocar para Prestiani. Prestiani tocou, colocou para Pavlidis. Pavlidis tentava devolver ao argentino, é projetado para o relvado, é livre para o Benfica.
5: Derrubado pelas costas, muitos a saber no estádio da Luz, protesto também por esta falta cometida pelo Estoril.
3: João, deixa-me aproveitar essa interrupção, porque Ariana, grande chance para o Braga inaugurar o marcador.
6: Grande penalidade assinalada a favor do Sporting Clube Braga. Paulo Victor ainda vai coxeando na sequência desse lance. Já lá vamos, cabe a João Moutinho a responsabilidade de poder inaugurar o marcador no derby do Minho. Sites entre os postos, Moutinho vai ouvindo as indicações do árbitro do encontro. O Paulo Victor pareceu-me derrubado por Nedói, não estou certa, só vi à primeira, acho que me ajudar nisso, mas o que é certo é que André Narciso não teve qualquer dúvidas em apontar para a marca dos 11 metros. Há ali alguma expectativa ainda, João Moutinho está perto da bola.
3: Sim,
6: mas
3: eu acho que o árbitro agora faz a indicação de colocar as linhas, porque provavelmente o lance pode ainda ser inviabilizado com um fora de jogo.
6: Poderá ter a ver com isso, mas eu creio que foi o Nedói, não foi, João? Pelo menos a olho nu, e tu bem sabes que eu estou só com o
3: não
6: olho...
3: Vou dar ainda a certeza absoluta porque não tive acesso à repetição e também não quero iludir os nossos espectadores.
6: Estava lá o Oscar Rivas, também o Nedói, mas bom, vamos se calhar esperar pelo andamento do lance para perceber, porque não me parece que seja para já.
3: Muito bem, então voltamos à luz quando for oportuno, seja penalti ou não, vais interromper. João, contigo novamente.
1: Isso é mesmo, esteve perto a equipa do Benfica, Eduardo, de aumentar a vantagem, ganha pontapé de canto.
5: Paulo a cruzar a grande área, para este ano, e a tentar desfatear Robles com mais uma grande defesa, pá agora para a marcação do canto.
1: Canto à direita para a equipa do Benfica, vai ser levantado para o interior da grande área, braço direito da Sudakov ao céu, bola bombeada para a zona de penalti, há um cabeceamento em corte defensivo do Estoril, a bola salpica ainda no interior, à procura de alguém para arrematar, para este ano, e simulou, ficou com ela, ofereceu a João Carvalho, a bola para a Begraui, e Begraui a abrir rapidamente na esquerda, vai acelerar Ricardo Sanches, à procura da sua, faz ali o nosso cego em Dal, ainda o espanhol Ricardo Sanches, já ao meio do meio campo contrário, a pisar e a deixar no corredor esquerdo, onde sobe Medrano no apoio, e Medrano atrás para o João Carvalho.
6: Está anulado o penal. penalti porque estava em fora de jogo para o Victor. Portanto, depois da análise do vídeo-árbitro na cidade do futebol, fica tudo na mesma. João Moutinho já estava lá à espera, mas depois de Rui Costa avaliar o lance, acaba por ser invalidado por fora de jogo e por isso a reposição é para o guarda-redes Sites.
3: O derby já é quentinho por natureza, certamente vai aquecer um pouco mais. Vão novamente na luz aí as coisas mais encaminhadas para uma das equipas, no caso o Benfica vence por 2-0.
1: Com golos de Pavlidis e um golaço da Clément Lenglet, Nuno Coelho, o Estoril com este segundo golo finalmente vai para o jogo.
4: Sim, o Estoril, aquilo que falávamos no início da segunda parte, eu acho que poderia ser até bom para o Benfica se o Estoril se expusesse um pouco mais, se tentasse mais saídas de bola, porque iria obviamente dar mais espaço a partir do momento que a equipa se soltar um pouco, obviamente que também vai dar e ter mais espaço o Benfica para poder contra-atacar, pressionar e roubar a bola e ter mais espaços para fazer ataques com oportunidades de golo. E eu acho que é um pouco isso que está a acontecer. Normalmente acontece muito com as equipas que quando vêm jogar aos estádios grandes e já estão a sofrer ou já estão a perder por 1-2 golos, a partir daí soltam-se, já nada têm a perder, começam a jogar outro jogo completamente diferente. E parece-me que sim, concordo contigo, o Estoril está a jogar neste momento um jogo já diferente daquele que jogou durante quase 60 minutos.
1: Bola para a equipa do Benfica, um meio-campo ofensivo é livre à esquerda, é para Tal. Aguarda-se ali pela percepção da recuperação ou não de Ricardo Sanches, o jogador ex-Granada. Formação entre o Barcelona e o Atlético de Madrid. Agora ao serviço do Estoril desde a temporada passada. A bola para Lenglet no meio campo defensivo. É o Benfica colocar em Samuel Soares. Joga todo cinzento. No interior da sua grande área tem a bola debaixo do pé direito. Ainda Samuel Soares a tocar agora para Tomás Araújo. E Tomás Araújo a movimentar para o raio de ação de Rafa. Amortece, combina com Pavlidis. Lá vai Rafa já no meio campo contrário. A receber, a rodar, é puxado. A falta é livre para o Benfica.
5: Puxado pelo braço. Muitos a subiu já no estádio da Luz. Também por esta falta.
1: Livre então para a equipa do Benfica. Benfica que não perde pontos consecutivos em casa desde a jornada 11. E 13 da última época. Empatou aqui 2-2 com o Casa Pia e depois empata uma bola frente ao Sporting. Bola para Prestiani. No bailado é desarmado, mas fica com a bola na mesma. Toca para Dal. Dal de pé esquerdo a deixar para Lenglet. Lenglet para Tomás Araújo. Tomás Araújo procura, vê chegar Palhinha. Tomás Araújo a tocar para Lenglet. Lenglet vê Pavlidis, vê Rafa. Acelera Lenglet, lá vai ele com a bola controlada. Já se ouve o broado, chuta. Ficaram encantados com o remate há pouco. Bola para Pavlidis, entra no interior da grande área. Vai ali ao duelo. É desarmado, a bola enrola. É lançamento para Benfica.
5: Camisa 2, Ricard, a tentar salvar esta bola, mas não conseguiu, sem problema lateral. Prestiani já lançou.
1: A lançar a bola para Dal, que cola de imediato na relva e atrasa para Lenglet. Começa de novo o efeito carrossel da equipa do Benfica, com Tomás Araújo a passar a bola para Balinha, tocando para Sudakov. Sudakov a acelerar, já libertou para Prestiani, vai em velocidade a pulga. No duelo não consegue enganar a ação de Stelios Andriu, é ponta pé de baliza para a equipa do Estoril.
5: Andriu a cobrir muito bem, tem sido de resto uma constante no jogo, está sempre muito atento, conseguiu fazer mais uma cobertura e o pontapé de baliza que vai ser batido pelo Joel Ramos.
1: Vai então bater o guarda-redes espanhol, Estoril, que para sair da Luz com pontos tem de fazer algo que só fez a 22 de setembro de 1991, quando aqui na quinta jornada do campeonato empatou a 2 golos. Única vez que o Estoril fez 2 golos no Estádio da Luz. Lançamento à direita em meio campo ofensivo para Ricardo. Coloca o catalão a bola atrás da nuca para efetuar este lançamento. Demora algum tempo na decisão, oferece bola à Palhinha. E Palhinha a tocar para Prestini, que fica sem bota, mas é tocado em falta livre de novo para a equipa do Benfica em meio campo defensivo.
5: Queixoso ali a Prestiani, inclusivamente perdeu a bota, está a calçá-la agora e os companheiros aí vão aguardando que se recomponha.
1: Posse de bola para João Palhinha a tocar para Dalla, o Benfica no meio campo defensivo, com Dalla a tocar para Lenglet para Tomás Araújo, pé direito, procura, chega Palhinha, devolve de primeira para Tomás Araújo, este em sentido contrário a deixar para Samuel Soares, bate pé direito para o lado esquerdo da sua grande área onde está Lenglet dá na frente para Prestiani. Prestiani tenta rodar, tenta tirar Ricardo do caminho, dá com a parte fora da volta para Sudakov. Sudakov é ali amarrado por Andriu, mas consegue livrar-se do rival. Abre no corredor direito, a bola para Bá, já no meio campo ofensivo, liberta para Rafa Silva em velocidade, o calcanhar para Bá, olha que bem jogado, mas a bola escapa-se ao controlo de Bá. Tenta agora sair João Carvalho, é tocado por Rafa, o árbitro assinala a falta, é livre para o Estoril.
5: Os jogadores a cumprimentarem-se, toda a gente a concordar que de facto a falta existiu.
1: Bola para a equipa do Estoril, vai jogar em meio campo defensivo, com a posse de bola a pertencer a João Carvalho. Conhece os cantos à casa, fez 10 jogos pela equipa do Benfica, o clube da sua formação, este jogador natural de Castanheira de Pera. Varia da esquerda à direita, a bola para Ricardo Sanches, projeta para a grande área, a bola escapa-se ao controle de toda a gente e morre nas mãos de Samuel Soares, quando Eduardo, o Benfica, prepara substituições.
7: Sim, há movimentações no banco do Benfica, vamos ver, parece-me esta distância que talvez seja o Sheldrup que irá entrar.
1: E é mesmo, Sheldrup está ali junto Sheldrup. A Marco Silva a receber as últimas indicações, o Benfica ataca com Pavlidis a tentar encontrar Rafa. Rafa toca na bola depois do corte defensivo do Estoril, encaminhando para Leandro Barreiro, e este a tocar para Tomás Araújo, que no interior tem grande círculo, dá para Lenglet. Lenglet para Sudakov, de pé direito recebe em sentido contrário, orienta-se agora para a zona de progressão, vê a desmarcação de Dal, vê Pavlidis a pedir, ainda Sudakov, toca para Tomás Araújo, na meia-direita, a pisar e a tocar agora para Rafa, deixa correr para Pavlidis, ainda Rafa, e entrada Rafa sobre Tsongue, o árbitro assinala a falta, fica o cartão no bolso, mas Rafa, entrada dura, vem aí a troca na equipa do Benfica, Eduardo.
7: Exatamente, e sai Rafa Silva. Rafa
1: no seu lugar, André Sheldrup. Ora, troca por troca, Nuno Coelho, Sheldrup para o jogo, e para este ano já se encaminha para o outro lado.
4: Sim, o Prestiani, que tem agora jogado habitualmente sobre o corredor esquerdo, vai para a direita e sai o Rafa. Sudakov mantém-se, Sheldrup na esquerda, onde é a sua posição habitual e onde mais gosta de jogar e onde faz também toda a diferença. É o Marco Silva também a começar a dar minutos a jogadores importantes e a mexer um pouco com a equipa, e essencialmente refrescar, meter oxigênio novo.
1: Bola para a equipa do Estoril, joga no interior da grande área, agora fora é Ferro, transporta o rapaz natural de Oliveira de Azemais, está há duas temporadas no Estoril, vindo do Estrela da Amadora, já com 29 anos, longe dos tempos em que foi uma jovem promessa no centro da defesa do Benfica. Bola para Tsungui, Tsungui a receber o belga, atraso para Ferro, e Ferro a pontapear à procura de Ricardo Sanches, de primeira, amortece de cabeça para Laximican, combinam os dois jogadores, bem feito, lá vai o francês em velocidade, caiu Laximican, francês porque tem essa nacionalidade também, mas nasceu em Lisboa. Lançamento para o Estoril.
7: E provavelmente ali para Simicã, não sei.
1: Vai deixar para Ricardo Sanches, jogador de 26 anos, a atrasar a bola para Stelios Andrius. Este para Oldsgrove, a bater para o interior da grande área. Lenglet ganha à frente ao adversário e de cabeça coloca a bola em Dal, que despacha de qualquer maneira na frente para o rei de ação do camisola 4 do Estoril. É Ferro, Ferro a movimentar da central em central, bola para Ismael Sierra, este jogador formado no Betis, terceira temporada com um contrato com o Estoril, mas nas duas últimas esteve emprestado em Espanha. 24-25 no Osasuna B, 25-26 no Vila Real B. Lançamento para o Estoril. Em meio campo ofensivo vai Ricardo lançar, a tocar bola atrás à procura de Stelios Andrius. O tempo passa, 64 minutos. O Benfica vence por 2-0. A bola para Oldsgrove. O escocês a tocar para Ricardo. O Estoril no seu corte de costura em meio campo ofensivo, com indicações dadas por Vasco Matos. A bola entra na meia esquerda com Sierra, e Sierra atrás para Fernando Medrano. Medrano sem grande espaço de progressão, coloca a bola contra o corpo, tem um jogador vestido vermelho, recupera o Benfica, meio campo ofensivo, atenção para Pavlidis, vai para a grande área, acaba por conseguir tocar para Prestiani, linha final, tira o cruzamento, já o grupo não chega, porque é um toque maroto, a bola rala, a bolinha lateral, é lançamento para o Benfica.
7: E valeu Andrew. Andrew é quem valeu agora ao Estoril, porque Sheldrup estava preparado para empurrar a bola para o fundo das redes e Andrew a atirar pela linha lateral.
1: Lançamento para o Benfica à esquerda, enfiamento à grande área, Dal deu atrás para a Palhinha, devolve ao Sueco, ainda Dal agora à procura das soluções, vai tocar a bola para Lenglet. Lenglet da pé esquerdo deixou para Tomás Araújo, Tomás Araújo para Bá, Bá recebe no pé direito, vê chegar Palhinha, toca para o 36, pé esquerdo, pé direito, tocou para Tomás Araújo, Tomás Araújo para Alexander Bá, Alexander Bá para Palhinha, Palhinha a receber no pé direito, olha, procura soluções, não tem, tocou para Prestiani. E Prestiani a meio do meio campo contrário, encostado à linha, vem da direita ao meio. Dá para Lenglet. Lenglet que transporta agora o francês. Bola no pé canhoto, pisou, tocou para Tomás Araújo. Tomás Araújo encontra baixo junto à linha do lado direito. Vê Palhinha a pedir em zona central, mas não dá, a linha de passe não está aberta. Toca para Tomás Araújo. E Tomás Araújo para Lenglet. Lenglet de pé esquerdo, faz de portagem, encosta junto à esquerda para Sheldrup. Este atrás para Dal. Dal para Lenglet. Lenglet para Araújo. Tomás Araújo para Dal, jogo de paciência, corta a costura do Benfica. Dal para Avelides, Dal a conseguir passar no meio de dois, a bola sobra para os pés do escocês Olsgrove, e Olsgrove mais à frente para João Carvalho. Abre no corredor direito, muda a posse, agora o Estoril com bola no meio campo defensivo. Andrew mete gelo no jogo, toca para Olsgrove e este atrás para Ferro. Ferro a jogar com Tsungui. Tsungui devolve a Ferro. Ferro no meio campo defensivo, zona central. Deixa na meia direita para Andrew. Andrew à procura, vai tocar mais à frente para Ricardo. Ricardo acaba por na segunda tentativa colocar a bola num companheiro. Ganha Tsungui nas alturas a barreira. Aparece Lenglet, leva a melhor no primeiro adversário, não passa no segundo. Recuperação de João Carvalho. Pisa ao jogo, dá para Laximicã. No meio de dois adversários, toca atrás para Ricardo Sanches. É o Estoril aqui nono a saborear esta posse de bola prolongada.
4: Sim, o Estoril claramente a partir dos 60 minutos começou a jogar como nós dizíamos, um jogo diferente, mais bola para Olsgrove, João Carvalho, Laximicã, jogadores que têm essa capacidade, e agora parece mais um problema físico ali para
1: André fica sentado no relevado, Eduardo agarrado à perna direita, e preparam-se desde logo mexidas na equipa do Estoril.
5: Sim, também, está muita gente ali fora do banco, o que é facto é que o camisa 25, o André, talvez tenha sido pelo esforço há pouco de fazer a cobertura para que o Sheldrup não pudesse faturar o terceiro para o Benfica, que é facto é que está por terra o jogador do Estoril.
1: Aproveitamos, olhamos para o cronómetro, 68 minutos no Estádio do Luz. O Benfica vai com margem. Benfica 2, Estoril 0.
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3: E Ariane, em Braga, mantém-se esse 0-0. Há pouco o tal penalti que foi revertido pela equipa de arbitragem e que iria beneficiar a equipa da casa, como têm sido os últimos minutos.
6: Com alterações, Benny Mukendi e o Marco Amará entraram para os lugares dos Nogueiras. Miguel e Gonçalo Nogueira foram as alterações de Tiago Margarido. Respondeu Carlos Vicente com a entrada de Jovan Milosevic para refrescar o ataque. Saiu Paul Victor, que ficou também tocado na sequência daquele lance. Ânimos acicatados também nas bancadas, com muita pirotecnia de um lado e do outro. Há pouco, na sequência de uma falta, Gustavo Silva a cobrar o livre direto, ligeiramente descaído para a esquerda, à figura de Bernardo Fontes. Torqueou imediatamente o Braga com a velocidade de Diogo Travassos a travar, e passa aqui, parece que uma redundância com o nome, mas a travar em Toni Strada. Jogo mais equilibrado nesta altura, mantém-se o nulo, estamos com 71 minutos.
3: Voltamos ao Estádio da Luz, aí com um pouco menos de tempo, ainda assim 68, quase 69, Benfica na frente, 2-0.
1: Com Palhinha a sair da zona de pressão e a receber o aplauso da Luz, a bola para a equipa do Benfica, que está nesta altura, Eduardo, a jogar contra 10 da equipa do Estoril, 9 jogadores de campo.
5: Exatamente, por todas as vicissitudes que se vão passando e os jogadores a receberem assistência, agora está sem dois elementos.
1: Bola para a linha final, caiu, a falta é livre para o Benfica.
5: Sim, falta de Medrano, considera que não, mas o árbitro considera que sim, e o auxiliar igualmente. E é uma falta muito perigosa, que é ali na zona lateral, entrada da grande área pela lateral, lado direito como ataca o Benfica, já vai pensando a forma de transformar este momento.
1: Livre então para o Benfica, lado direito da grande área, prepara o Estoril, duas alterações, Peixinho está junto ao árbitro e também Fabrício, dois jogadores que vão aguardar pela indicação do treinador para ir a jogo. Vai ter o Estoril de defender com menos um este lance. Isto porque, depois da assistência médica, Andrew já não voltou ao terreno de jogo. Está com 10 a equipa do Estoril. É livre para o Benfica do lado direito da grande área. Sudakov e Dal. para este ano e pede a entrada. Ricardo Sanches parece uma barata tonta. Sudakov levantou a bola para o segundo posto. Pavlidis cabeceou, grande confusão. Tira a equipa do Estoril. Ainda mexe para Natal. Perto da grande área, lá direito. Coloca no enfiamento. Sudakov simulou, devolveu ao sueco. Pisou, tocou para Sudakov. Para este ano e fugiu. Ainda Sudakov enrolou, embrulhou-se ali com o adversário. Ainda Sudakov toca atrás. Dal ensaia cruzamento. Levanta agora o segundo posto. O cabeceamento. Bem, agora aparece Pimbola. Remate Tomás Araújo. Bola fora. Seria pontapé de canto, mas há fora de jogo.
5: Há um adiantamento ali assinalado e agora as substituições.
1: São três. Na equipa do Estoril.
5: Sai Andreu, que já tinha saído. Sai também o Laximican. E o Ricardo.
1: Entradas então do 98, do 22 e do 17. Fabrício Garcia, Pedro Carvalho e Peixinho. São as trocas na equipa do Estoril. Três alterações de uma assentada por parte de Vasco Matos, com a entrada de dois laterais e um avançado. É assim, não é, Nuno?
4: Sim, é isso. É a entrada do Pedro Carvalho pelo Ricardo, lateral direito por lateral direito, em relação ao Fabrício, que é um lateral esquerdo. Vamos ver onde é que se irá posicionar, porque o Medrano continuou em campo e o Fabrício já dá para perceber aqui, ou conseguimos perceber aqui, que se posiciona ao lado do Begraoui. O Estoril acaba por mudar um pouco o seu sistema tático, porque abdica de um dos centrais, neste caso o André, que saiu lesionado, e aparentemente irá jogar com uma linha de 4, ou não, porque entretanto já está ali o Ricardo. Por isso, vamos ver, vamos analisar, mas o Fabrício entra para a esquerda, corredor esquerdo.
1: Então vamos então olhar e perceber como está disposta a equipa do Estoril no relvado. Para já, ataca, tem bola com Peixinho. Peixinho a colocar ao centro, vai lá Pedro Carvalho nas alturas, ganha a formação do Benfica com o Leandro Barreira. Ainda mexe com Tsungui, a despachar bola para os céus de Lisboa, ganha Tomás Araújo no interior da grande área. A bola cai ainda no raio de ação dos jogadores estorilistas, grande confusão, subiu, agarrou, é dela, é de Samuel Soares.
5: Brincar com o fogo, tanto uma como outra equipa. Bolas bombeadas dentro da grande área com toques de cabeça, enfim, Samuel lá com conseguiu resolver o problema.
1: E devolve já a bola para a equipa do Benfica jogar em meio campo defensivo no interior da grande área, mais precisamente com a bola a chegar até Lenglet. Transporta o francês, leva a bola controlada no pé esquerdo, à procura, abre no lado canhoto para Dal, obriga ali o sueco a um sprint. Dal consegue aguentar a bola dentro das quatro linhas e toca atrás para Lenglet mais à frente para Palhinha pisa, procura soluções. Palhinha tem Sudakov, tem também Sheldrup, joga com Dal e Dal atrás para Lenglet para Tomás Araújo. Vai subir o Internacional Português, natural de Vila Nova de Famalicão. 24 anos de Tomás Araújo. Vê Sudakov pedir bola, amarrado à linha defensiva do Estoril. Pavlidis também no limite fora de jogo. A bola, caro, vinte de venda, não está parada no relvado da luz. Rola agora nos pés do Mar. Mar atrás para o Leandro Barreiro. Barreiro para Tomás Araújo. Vai passando ali o corpo por cima da bola para atrasar na direção de Samuel Soares. Natural de Sintra, este guarda-redes de 24 anos. Mate na pé direito, a bola sobra para Ferro ganhar de cabeça e Alzegrove a impelir na frente, mas oferecendo à equipa do Benfica, oferecendo a Dal. Dal para Pavlidis, a recepção não é a melhor do grego, escorrega, dá lançamento para Pedro Carvalho, o rapaz das Caldas a lançar para João Carvalho, que é desarmado. Recuperação por parte da equipa do Benfica, acelera para este já em zona central, meio campo ofensivo, abrindo na direita para Bá vai ao duelo no mano a mano com o Medrano, não tem espaço, tocou para Palhinha, e Palhinha joga no meio campo ofensivo, passa para Pavlidis, Bá chegou, é livre para o Benfica e vai sair amarelo.
5: Cartão amarelo para Sierra, que derrubou ali o jogador do Benfica já à entrada da grande área. Alexander Bá cair por terra, queixar-se do pé direito. Vamos ver se recupera fácil.
1: É o primeiro amarelo mostrado pelo árbitro da partida, Alan Carvalho, neste encontro. Livre para o Benfica à entrada da grande área, é mesmo na zona da meia-lua. Vamos ver quem assume. Está lá Dal. Está também Sudakov. Dal, que sabe que a concorrência já chegou a Lisboa. E tem aqui uma possibilidade. É um livre, Nuno, ao jeito de um canhoto. A boa verdade.
4: Não é? Sim, eu acho que será o Dal a assumir. Está o Sudakov ali ainda perto da bola. Mas parece-me que será mesmo o Samuel Dal a bater este livre.
1: Vamos ver qual dos dois. Sadakov Vidal, Helder Carvalho. Já posicionou a barreira também. Raul Robles, o árbitro, leva o pinto à boca para autorizar que um dos dois jogadores bate-se livre. Já autorizou Sudakov Odal, partiu o sueco, pé esquerdo, calibrou contra a barreira. Ainda mexe para este ano e o pontapé contra a muralha. Canarinha tenta ainda ficar com bola. Dal do lado direito, a grande área da Estoril. Vai para o duelo com João Carvalho. Consegue enganar o jogador português. Chega à linha final, tira o cruzamento. Remate de fundo, Robles! Palhinha esteve perto de uma estreia de sonho.
5: Mais uma grande intervenção de Joel Robles. Palhinha, enfim, a cerrar os dentes. Quase que indiciando que merecia melhor sorte o desfecho da jogada. O que é facto é que Robles acabou por conseguir defender e atirar pela linha de fundo.
1: É canto à direita para Sudakov. Tem Sheldrow perto. Sai mesmo no canto curto. A bola para Prestiani. Prestiani para Sudakov. Pode levantar. Tocou para Prestiani. Pé direito. Tocou para Dal. Calibrou pé esquerdo. Atirou. Defende Joel Robles. É canto.
5: Mais uma grande defesa de Joel Robles. Samuel Dal a ensaiar ali o remate. A bola a ir direitinha para o lado esquerdo do guarda-redes do Estoril. Estirou-se e atirou para a linha de fundo.
1: Anto para Sadakov à direita, prepara-se para levantar. Agora levanta o braço direito para dar indicação aos companheiros. Bola colocada para a zona de penalti, o cabeceamento. Grande confusão, não chega Tomás Araújo para a recarga. A bola vai subir, cai perto da grande área do Estoril.
6: Traição em Braga. Golo do Braga, marca Diego Rodrigues. Ele tinha entrado há pouco no encontro e acaba por inaugurar o marcador. É a absoluta apoteose no Sporting Clube de Braga, na Pedreira, que irrompe de alegria. Diego Rodrigues entrou há instantes. Ele é natural das Caldas das Taipas, do Conselho de Guimarães. Foi inclusive assobiado pelos adeptos do Vitória e rompeu uma bomba, como já lhe é habitual. Um grande golo de Diego Rodrigues a inaugurar a loucura no derby domingo. Braga 1, Vitória 0.
3: Está desfeito esse 0-0, para já com vantagem do Braga. A caminho dos últimos 10 minutos, adianta-se a equipa de Carlos Vicens no marcador.
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3: Lá por fora, a Atalanta só vence no campeonato italiano. 2-1-0, triunfo final no dia de hoje para a equipa orientada agora por Maurizio Sarri. Quanto ao ténis, há pouco falava do triunfo de Carlos Alcaraz, ele que na segunda ronda vai defrontar precisamente o Jaime Faria no US Open. Voltamos ao jogo na luz, com o Benfica a somar oportunidades, mas sem conseguir ampliar esse 2-0.
1: Até porque Nuno Coelho, cada vez há mais espaço para a equipa do Benfica. Agora tem valido o Raul Robles ao Estoril.
4: Sim, aquilo que falámos. O Estoril a expor-se mais, a tentar jogar mais, a abrir mais espaços em zonas intermédias do terreno, em zona defensiva. E o Benfica vai intensificando também aquilo que é a sua, o seu ataque à baliza. E por isso o Robles já foi obrigado a mais um par de boas defesas. Remate Samuel Dal, boas combinações dentro da área do Benfica. E por isso, sem ser um Estoril que esteja tão baixo, a verdade é que até me parece que nesta segunda parte está a ter bem mais oportunidades o Benfica.
1: Bola para a equipa do Benfica com Prestiani do lado direito da grande área. Vai pisando, toca atrás para Pavlidis. Pavlidis vê bem em alta velocidade, devolve ao argentino. De lá pulga no bailado com Fabrício à frente. Ainda Prestiani já passou, tira o cruzamento, bola desviada, tira, ferro. Vai sobrar para Fabrício. Fabrício de peito, tentou com estilo. Recuperou o Benfica perto da grande área com Bá. Bá a tocar a bola para Palhinha. Palhinha pisou. A falta de Alexander Bá.
5: Muito assobiada esta decisão de Helder Carvalho, quando estava também Sierra ali por terra no interior da grande área do Estoril, a queixar-se de ter apanhado uma pancada.
1: Livre para a equipa do Estoril, vamos ter tripla alteração na equipa do Benfica e vai subir a placa Eduardo Gonçalves.
5: Vamos lá ver, agora vai entrar o Duran, John Duran. Sai Pavlidis, entra John Duran.
8: Com o número 25, Prestiani
5: também de saída.
8: E com o número 10, Sudakov
5: também embora.
1: É para as entradas da Loquebac, de Duran e de Gonçalo Moreira. Nuno Coelho, o menino vai agora ter minutos na luz, depois de ter jogado na Dinamarca.
4: Sim, mais uns minutinhos interessantes para o Gonçalo Moreira, para ter também aqui a sua... e mostrar todas as suas valências no Estádio da Luz em relação ao Prestiani, dar lugar ao Luque Bacchi e o Pavlidis ao Duran. Na verdade é um banco de luxo que o Marco Silva tem aqui à sua disposição, com jogadores que facilmente poderiam ser titulares deste Benfica neste momento, e por isso tem aqui praticamente 15 minutos, contando talvez com alguns descontos para poderem mostrar. Para o Estoril isto não é bom, obviamente, porque entram jogadores frescos e com vontade de mostrar ao treinador que precisa de contar com eles. E por isso vamos ver o que é que quem entra consegue acrescentar ao jogo.
1: Eduardo Gonçalves,
9: o que eu dizia, era o que eu dizia, 63.112 é de facto uma das melhores casas da época.
1: Joga a equipa do Estoril, 63.000 espectadores na Luz. Há também que dar mérito ali a cerca de uma centena de adeptos do Estoril que marcam presença no topo norte do estádio do Sport Lisboa e Benfica. Ataca o Estoril, bola na área, Becão e rodou, tirou, golo, golo, golo! Becão e rodou, deu tanta esperança!

0: Deus, berra o que pontapé, Eduardo!
1: E é verdade, embora a defensiva do Benfica pareça ter sido apanhada de surpresa, o que é facto é que Benghali não ajeitou a oportunidade e atirou ali para o lado esquerdo Samuel Soares, que ainda se esticou, mas não conseguiu defender.
0: No Benfica adormecido, o Estoril aproveita para voltar a acreditar. 82 minutos da luz, Benfica 2, Estoril 1.
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3: A Inglaterra acabou, o Arsenal venceu mesmo no reencontro com o Unai Emery, Aston Villa 0, Arsenal 1.
0: Nuno Coelho, o Estoril vai acreditar agora com este golo apontado à equipa do Benfica.
4: É desvantagem mínima neste momento, apenas um golo. O Benfica tardou em fazer o terceiro e o quarto golo e por isso o resultado 2-0 é sempre um resultado muito, muito perigoso. O Estoril cresceu nesta segunda parte.
0: Atenção que saiu um jogador do Estoril porque já está em campo, Rafik Guitan. Na equipa canarinha, um homem para a frente. Já voltamos a Tinuno. Cruzamento da equipa do Benfica. Vai sobrar ainda para Luquebacchio. Lado direito, a forma como ataca a equipa encarnada. Sheldrup, bailou. Tocou atrás para Luquebacchio. Benfica vai reiniciar com Alexander Bay. Agora para Dal. Está de Sunguino relevado. O árbitro manda levantar. O Benfica tenta ir para a frente. De novo com o belga. Luquebacchio esteve no Campeonato do Mundo. Tem Gonçalo Moreira a pedir bola. Ajeitou o pé esquerdo. Cruzou. A bola não passa na primeira linha. Vai subir, cair perto da grande área, Leandro Barreiro não chega, a bola fora, lançamento para o Benfica e agora sim, vamos lá então Nuno, este golo do Estoril.
4: Aquilo que dizíamos, o Estoril fez uma segunda parte mais consistente, melhor em termos ofensivos, não se colocou tão dentro da sua área e recolheu.
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4: Quando é da jogada, não consigo perceber como é que o Begraoui ainda continua aqui no Estoril, porque na verdade ele vai fazendo golos e às vezes na falta de pontas de lança não é fácil encontrar este tipo de jogadores. Eu acho que o Begraoui claramente tem andamento e qualidade para outras equipas e é um grande movimento, um grande golo, parecido ao do Pavlidis na primeira parte. E agora é o Benfica, vamos ver como é que aborda estes últimos 10 minutos, se decide resguardar-se e defender ou se tenta ir fazer o terceiro gol.
0: Posse de bola para a equipa do Estoril, que o Rafik Guitan a entrar para o lugar de Fernando Medrano. Está descortinado então a dúvida. E atenção porque Rafik Guitan não é um homem para trazer bola para a frente e categoria na decisão.
4: Completamente. O Rafik é um desequilibrador. Vamos ver se entra com essa intensidade e vontade para poder ainda criar perigo para o Estoril.
0: Acelera o Benfica com o Luquebacchio. Está no interior da grande área, pé esquerdo. Serviu para a linha, o remate por cima. Ponta para a baliza para o Estoril.
6: Campo aberto para a Palhinha, desferir ali remate com a parte interior do pé direito, só que o esférico ganha ainda alguma altura e sai por cima da barra de Joel Robles.
0: Bola para Tsongui, joga a saída da sua grande área, procura soluções. Tem Guitana, prefere rasgar passe para Alzgrove. O resultado é oferecido à bola à equipa do Benfica. A Lenglet para Tomás Araújo. Tomás Araújo a pisar no pé direito e a tocar da direita para Alexander Bá. Procura soluções Alexander Bá. Dá para Tomás Araújo. Araújo para Palhinha. Palhinha devolve de primeira a Tomás Araújo. Tomás Araújo a jogar da frente para Gonçalo Moreira. A receber do pé direito. Lá vai o menino baixinho, Maiato. Pé direito, bola controlada. Vai correndo, vai galgando metros. Abre na esquerda. Aproveita a Sheldrup, a escorregadela do adversário. E agora o Sheldrup já aperta a grande área. Vai para o bailão. Tira o cruzamento contra o corpo de um jogador contrário. A bola para Dal. E Dal para Sheldrup. Sheldrup com dois adversários à frente. Deu atrás para o sueco e o sueco para Lenglet. Lenglet para Palhinha. Palhinha à direita para Pá e Pá para Tomás Araújo. Araújo à saída do grande círculo. Dá para Palhinha. Devolve ao jogador da Vila Nova de Famalicão. Agora Lenglet a abrir para o norueguês. Passou Sheldrup com Gonçalo Moreira. Não combinou. É lançamento para o Benfica.
7: Do lado esquerdo, pela forma como ataca a equipa encarnada, Dal para o arremesso.
0: Lançamento então para o sueco Samuel Dal. Tem Gonçalo Moreira a pedir bola. Vai dançar o Benfica atrás com Lenglet. E Lenglet para Tomás Araújo. Tomás Araújo faria da esquerda à direita. Lá foi bola para Alexander Bá. E Alexander Bá acelera, deixa o adversário pelo caminho. Vai para o relvado. A falta é livre para o Benfica.
7: Claríssimo derrube. Alexander Bá foi peixinho. Muito afado.
0: Livre ainda distante da grande área, mas o Benfica parece ensaiar um cruzamento, porque Lenglet e Palhinha já estão na área. Tomás Araújo ficou mais atrás, o Benfica surpreende, bola para Bá para Luque Báquio, pé esquerdo, simulou, a bola sobra ainda para o Sheldrup, lá direita, grande área, pode tirar cruzamento, bola de pé canhoto ao segundo posto, não chega para a linha, ponta, pé de baliza para Robles.
7: E a bola protegida ali por Pedro Carvalho, o Estoril já no contra-ataque.
0: Com a bola lançada para Fabrício, o menino que veio do Fabril do Barreiro, tentava ali passar por Alexander Bá, o lançamento é para o Estoril, diz o árbitro.
7: Diz o árbitro, fica incrédulo Alexander Bá. E o jogador de Estoril também ali compelido. Ficou, caiu por terra ali junto à linha lateral, já se está a levantar. E será mesmo o lançamento para o Estoril.
0: Já tem a bola nas mãos o internacional cabo-verdiano, Fabrício Garcia. Vê chegar um companheiro, joga atrás com João Carvalho. A variação de jogo por parte da equipa do Estoril é de paciência agora. Bola para Ferro. É não perder a bola. É o que pede Vasco Matos. Para a equipa tentar chegar à frente, mas pela certa. Porque o Benfica já mostrou que em contra-ataque é venenoso. A bola para Tsungui. Recebe o belga de 23 anos. Tentava projetar nas costas de Dal. Corta o sueco. Dá para Gonçalo Moreira. E Gonçalo Moreira mete-se a pôr. José desarmado por Tsungui. Atenção ao Estoril. Também acaba ofensivo com o João Carvalho. A acelerar já perto da grande área. Tocou com o Peixinho. Oferece Peixinho. Bola ao Benfica, do Kebaki vai sair, falta do belga, livre para o Estoril, é perigoso, Eduardo.
7: E parecia-me que ia sacar do cartão, mas não, é perigoso sim, porque é perto da grande área e o Estoril também tem ali bons rebatadores que podem resolver este problema e tendo em consideração que a margem de vantagem do Benfica é mínima, está criada aqui algum frição para esta parte final da partida.
0: O Kebaki vai esta bola com a mão levantada, num duelo assim. Livre para o Estoril.
7: Olsgrove.
0: É chuveirinho, né? É outra hipótese. Lá vai Olsgrove, os escoceses, bola ao segundo posto, o cabeceamento para fora! Apareceu completamente sozinho o Sierra! Estava a dormir a defensiva do Benfica, ponta, pé de baliza para as águias!
7: E é já o segundo adormecimento da equipa encarnada na zona defensiva, primeira distração, rendeu um golo ao Estoril.
0: Agora alguma confusão, se é pontapé de baliza, se é falta. Hélder Carvalho, a única indicação que diz é que a bola é para ser colocada no chão. Ora, entre um pontapé de baliza e uma falta, a bola tem que ser colocada no chão e tem. É livre, porque Samuel Soares vai bater fora da sua grande área. Bate do pé direito a bola para o meio campo contrário. Vai ganhar ao Olsgrove de cabeça. Bekraoui ao duelo com Lenglet. Leva a melhor o marroquino. Mas a bola cai ainda no raio de ação do João Palhinha, que se juntou à festa para ajudar. A bola para Duran. Duran de cabeça para Luque Báquio. Encontra espaço do belga. Bem, aquele pé esquerdo parece um tijolo hoje. A bola vai enrolada pela linha final. É ponta, pé de canto para o Benfica.
7: É porque a bola acabou por ser atirada pela linha de fundo por Ferro.
0: Não entrou bem o Luque Báquio, Nuno, já com alguns erros o jogador
4: não,
0: belga.
4: Não entrou e o Marco Silva parece-me claramente que está ali a tentar conter-se, mas há pouco é um erro incrível do Luque Báquio que tenta dar uma cueca no seu meio campo defensivo.
0: Bate de pé esquerdo do canto, primeiro posto, corta, Ferro, vamos ter reedição do canto para o Benfica.
7: E daqui a nada será mostrada, calculo eu, a placa de compensação.
0: Se não me falham as contas, é o oitavo canto para o Benfica.
7: 3 minutos mais.
0: Mais 3 minutos para jogar então, é canto para a equipa do Benfica. Vai bater Luque Báquio do lado direito, a forma como ataca a equipa de Marco Silva. Pé esquerdo, primeiro posto, corta Bekraoui. A bola vai sobrar.

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1: As assistências, sim, concordo. Ora,
2: tivemos 8 substituições na segunda parte. A indicação é dar 30 segundos
1: dois
2: por
1: golos.
2: Substituição. Mais 2 golos, 3 golos. Portanto, no mínimo 5 minutos tínhamos... 2, tens razão, 2. No mínimo 5 minutos tínhamos que ter aqui. Helder Carvalho dá apenas 3. Isto, ao contrário, seria o suficiente para correr muita tinta durante a semana. Bola para a equipa do Estoril. Em meio campo ofensivo. Os jogadores do Estoril não se entendem. A luz torna-se ensurdecedora para desorientar a equipa canarinha, que tem uma última posse de bola neste encontro. Está a terminar o primeiro minuto de compensação. A bola para o Grove. Mal meteu água ferro. A bola para Duran. Olhou Duran. Vê desmarcações do outro lado. Variação de ponta a ponta para Luca Bacchio. A recepção orientada no Belga. Aparece Fabrício. Em grande velocidade para negar ao número 11 do Benfica a oportunidade de botar o jogo. Bate na frente Fabrício. Ganha. Bate cabeça. A bola vai voar para a radiação de João Carvalho. Gonçalo Moreira à pressão. E João Carvalho coloca a bola para fora. E lança não para o Benfica.
3: Ali perante pressão de Luca Bacchio.
2: João Carvalho, com a experiência que tem, o tempo que demora a abordar esta bola para depois a colocar fora. Certamente que João Carvalho, Nuno, neste lance, viu um pouco de si também em Gonçalo Moreira. Primeiros passos no estádio da Luz.
1: Sim, é verdade. O Gonçalo entrou aparentemente numa altura do jogo tranquilo e eu acho que é por isso também que o Marco o lança. O jogo estava muito tranquilo para o Benfica. E apanha-se aqui com estes 10 minutos de ferro e fogo completamente, até porque nota-se esta intranquilidade, apenas um golo de vantagem do Benfica, e é um momento mais complicado para o Gonçalo, mas faz parte do crescimento.
2: Tentava acelerar, Dal foi desarmado, corte Gonçalo Moreira, dá lançamento para a equipa do Estoril, Guitano lançou rápido à procura de um companheiro, corta João Palhinha, lançamento para a formação canarinha.
3: Palhinha não perde uma, está sempre ali a varrer e a reorientar os companheiros para contratar.
2: Foi para isso que custou os 14 milhões de euros. Bola para Olsgrove, atrasar no meio defensivo para Ferro, grande subida lá na luz, Ferro aponta a piar na direção de Rafi Guitano, Guitano de cabeça coloca numa zona mais central para Pedro Carvalho, recupera a formação do Benfica por Portal, mas Tsungui estica o rolo, vai carregar o Estoril. Tsungui corta a palhinha, é lançamento para o Estoril, acaba no estádio da Luz. O Benfica coloca 3 pontos no bolso, Eduardo Gonçalves.
3: É bem verdade, e também é verdade o regozijo das hostes benfiquistas ao apito final do árbitro. 3 preciosos pontos, uma vantagem tendencial por 2-1, e agora é o tal tempo de desmontar a feira, o cumprimento entre as equipas e naturalmente também quer Benfica, quer Estoril Praia, os jogadores, acredito eu, se vão dirigir aos adeptos que no estádio permanecem, para agradecer o apoio recebido.
2: Aí está Nuno Coelho, 3 minutos e nem mais um segundo. Dados pelo árbitro Helder Carvalho, os jogadores do Estoril não ficaram muito satisfeitos, mas Eduardo Gonçalves, as equipas reúnem-se agora em cumprimentos no centro do relvado.
3: Sim, é o normal, está tudo sereno, tudo pacífico, também o jogo não teve grandes incidências que provocassem o exaltar de ânimos, é então natural que dois grupos da mesma zona geográfica, pois que convivam ali mais a preceito. Claro que o Estoril, enfim, menos feliz aqui no Estádio da Luz porque perdeu, mas enfim, estão todos ali já em comunhão para agradecer aos adeptos.
2: Fica então esse momento, Nuno Coelho, antes de irmos até ao estúdio da Marcelo Gomes da Costa. Fica, acaba a sofrer para conseguir aqui resgatar os 3 pontos.
1: Sim, é o futebol é isto, é um momento em que o jogo vira de forma muito rápida, 2-0 apenas de vantagem para o Benfica, o Estoril faz o golo e depois são 10 minutos a levantar aqui um pouquinho os fantasmas da primeira jornada, onde o Benfica não conseguiu ganhar. Aguentou-se, acho que não era justo para o Benfica não sair com a vitória hoje, depois de todo o volume ofensivo que teve e da quantidade de oportunidades que acabou por não conseguir concretizar. 3 pontos justos, como eu repito, na minha opinião, para uma vitória do Benfica.
4: O derby domingo na Pedreira.
2: Força, Ariana.
4: Vou só a dar conta disto mesmo, terminou o derby domingo e ficou mesmo 1-0, ficou pintado de vermelho e branco, Diego Rodrigues a rebentar literalmente o nulo e a decidir. Os arsenalistas começaram a crescer ainda na primeira parte, ficaram muito perto do golo ao minuto 34, Victor Gomes fez

0: esquerda, a bola em bater com o estrondo no poste. O Braga voltou mais forte para a segunda metade, chegou a ter a grande penalidade assinalada sobre Paul Victor ao minuto 55, mas o VAR encontrou a posição de fora de jogo e anulou a decisão. Carlos Vicente procurou soluções no banco e acabou por encontrá-las, porque Diego Rodrigues, lançado ao minuto 72, precisou de 7 minutos para fazer a diferença. Recebeu à entrada da área, passou entre Samu e Oscar Rivas e de pé esquerdo atirou uma bomba e bateu Zic para o único gol da noite. O Vitória ainda tentou reagir nos minutos finais, carregou durante os 7 minutos de compensação, mas nunca conseguiu verdadeiramente colocar Bernardo Fontes em apuros. É o apito final da Pedreira perante 20.762 espectadores, duas cidades paradas e mais um capítulo de uma rivalidade que, como todos sabem, nunca é só futebol. Diego Rodrigues a arrebentar o nulo e a decidir a 163ª edição do Derby Domingo. Como ouvem através do microfone da Antena 1, a festa faz com os adeptos no Estádio Municipal de Braga.
1: Obrigado, Oriana Azevedo. Acompanhou este que é o segundo jogo do Braga na Liga Portuguesa. Adiou dois compromissos, um porque estava a meio do play-off de acesso à Liga Conferência, outro porque o plantel foi assolado por um surto viral, gastrointestinal, depois da viagem à Bulgária, e acabou por adiar então duas partidas. São agora 4 pontos a equipa do Braga, depois do empate no único jogo que tinha realizado antes mesmo deste, diante do Vitória Sport Clube. Na Luz, consumada a vitória do Benfica, que consegue assim vencer pela primeira vez no campeonato em casa, depois do 2-2 diante do Académico de Viseu. Hoje a equipa vence por 2-1 diante do Estoril Praia. Já tinha também vencido no campeonato esse triunfo estrondoso, 7-0 em Rio Maior, diante da equipa do Casa Pia. Vamos às primeiras reações à boleia da BTV. Temos já a presença de João Carvalho, jogador do Estoril.
2: Um domínio maior do Benfica. A equipa do Estoril foi crescendo com o jogo e tendo aquilo que gosta mais, bola. O que é que sente que na primeira parte terá falhado?
3: É diferente também. Estamos em desvantagem, queremos ir atrás do resultado e todas as equipas estão atrás do resultado, e uma equipa que está na frente do resultado acaba por baixar, ter um bocado mais cuidado e nós tentarmos reagir. Acho que fomos iguais a nós próprios, acho que fomos empurrados um bocado. O campo difícil de uma equipa boa, com um bocado mais de ritmo, já começou a época há mais tempo que nós. Começámos, 5 minutos começámos bem, houve ali duas ou três saídas que podíamos ter acabado a jogada com um golo ou com mais perigo. Depois o Benfica empurrou-nos um pouco, acaba por um remate, uma sobra, serem felizes, e nós tivemos que ir atrás do resultado. Acho que mostramos a poucos o que podemos fazer e lá está, e continuar.
2: Primeira parte, como referiu bem, a equipa saiu por vezes, mas mais pela direita, o João muitas vezes à esquerda. Segunda parte já pegou na batuta, como é habitual, a equipa cresceu com isso. Sente que também esta pode ser mais uma época de excelência do João?
3: Sim, acho que tem que ser uma época ainda melhor que a última. É isso que eu espero e é isso que pelo menos tento ajudar a equipa da melhor forma possível. E lá está. Acho que saímos com uma derrota, estamos tristes, mas acho que a reação aos golos do Benfica mostrou o que a equipa quer. Também agradecer um pouco aos adeptos que vieram aqui em alguma massa e continuarmos juntos, que é assim o caminho.
2: Uma última pergunta, não vou cair no clichê de voltar a um sítio onde cresceu, já lhe fizeram essa pergunta várias vezes. O que lhe pergunto é, a equipa joga bem, o Estoril tem o seu ADN e ficou bem provado aqui, especialmente na segunda parte. Como gerir a ansiedade dos resultados não estarem a acontecer?
3: Acho que, como disse, as coisas não estão assim tão mal, os resultados não estão a ser os melhores, mas visto os jogos, Famalicão, primeira jornada, acho que fomos melhores. A segunda jornada tivemos uma expulsão muito cedo, que até à expulsão estávamos a ser melhores. Depois que o Rio Ave foi um bocado igual, fizeram muito menos remates que nós tivemos muitas vezes por cima, não fomos felizes, e hoje mostramos também mais um dia mais a nossa qualidade, e acho que estamos bem, falta detalhes para sermos felizes.
2: Muito obrigado.
1: As palavras de João Carvalho, jogador do Estoril Praia. Atenção que o Estoril é uma das 5 equipas que ainda não venceu neste campeonato, a par de Famalicão, Académico de Viseu, Alverca e Casa Pia. O Estoril está em penúltimo com apenas 1 ponto, 1 empate, 3 derrotas, o peculio da equipa. Agora João Palhinha, que foi considerado o melhor em campo. Vamos escutar o jogador que se estreou hoje, também beneficiando do azar de Enzo Barrenetxea, que saiu lesionado.
2: Acaba por ser então a sua estreia. Começamos pelo que mais importa, pelo coletivo. Um resultado por 2-1 que até pode gerar aqui algumas dúvidas para quem não viu o jogo. Ainda assim a equipa, mais uma vez, com uma boa exibição, mas a ter que vestir o fato de macaco nos minutos finais.
4: Sim, estes últimos minutos foram mais sofridos, mas isso não apaga a exibição coletiva que fizemos. Acho que a equipa está de parabéns pelo jogo. Acho que esta equipa está num excelente momento. Há que puxar este ambiente e mantê-lo durante a temporada. Há muitos jogos, a equipa está a crescer, acho que isso é notório, acima de tudo. E estou muito feliz de usufruir deste espaço aqui neste clube também e desfrutar, acima de tudo.
2: Há um lance que quase que pode. Há um momento que quase é uma metáfora, que é o momento em que Palhinha faz um desarme ao seu estilo, cerra os punhos para as bancadas e o resultado é um poder sónico deste estádio que se ouviu em Lisboa inteira. É um pouco essa relação que quero construir com estes adeptos?
4: Não, a relação que eu quero construir, obviamente que é uma relação que eu quero que seja especial. Vou dar sempre tudo. Eu sempre disse, a partir do momento que assinei, que este compromisso com o clube que eu tenho é um compromisso que eu vou assumir com toda a força, com toda a vontade e tentar demonstrar sempre o melhor de mim. Estou muito feliz, como disse, isto é só o começo. Sei que tenho muito ainda para mostrar, muito para conquistar, espero eu, todos juntos, e estou muito feliz acima de tudo.
2: Uma última pergunta. Palhinha entrou a meio da primeira parte, certamente não estaria à espera. Também aqui azar do Enzo, que está a começar tão bem a época e que sai lesionado. É um pouco isto o futebol, não é? Sentir que um colega de equipa acaba por ter aquele azar, mas Palhinha estava preparado para entrar mais cedo.
4: Sim, eu acho que isto é um pequeno infortúnio, mas que felizmente não é nada de especial. Eu falei com ele assim que o jogo também acabou, e felizmente não é nada de especial. Isto é o coletivo, a equipa não são só os jogadores, são também os jogadores, há muita qualidade no banco também à espera para entrar, miúdos com muita vontade, o Gonçalo, o Anísio, que também me tem surpreendido bastante nestes primeiros dias. Acho que temos muito potencial dentro da casa, e miúdos com muita fome, não só os miúdos, mas também toda a gente que está no banco, é gente com muito talento, e precisamos desta competitividade porque vamos ter muitos jogos ao longo da época. Portanto, todos juntos, eu acredito, vamos conquistar coisas bonitas.
1: Tá? Palavras chegou, fortes. Viu, venceu, e parece que já fala como um autêntico capitão. Vamos tentar escutar Diego Rodrigues, que deu a vitória ao Braga.
5: Vou fazer como neste, entrar para ganhar e tentar conseguir os 3 pontos.
6: Muito obrigado, Diego Rodrigues,
1: o herói do final derby da Flash na Sport TV. Diego Rodrigues, que deu a vitória ao Braga no triunfo diante do Vitória, que acompanhamos com informações de Ariana Azevedo. Vamos voltar a esse jogo mais à frente também para escutar os dois treinadores, Tiago Margarido, do lado do Vitória, e também Carlos Vicenes, do lado do Sporting Clube de Braga. Para já voltamos à tribuna de imprensa da Luz, João Santos Correia, Nuno Coelho. Daqui a pouco teremos a oportunidade de escutar os treinadores na Flash. Vamos ter emissão até às 11, tempo possivelmente para os escutar depois também na sala de imprensa, sendo que vamos guardar os últimos minutos para a reportagem do basquetebol e também a reportagem de Braga. Para já é com vocês e com estas primeiras declarações dos jogadores.
7: Ora bem, Nuno Coelho, vamos começar a atalhar para as notas. Para a Antena 1, o homem do jogo.
8: O homem do jogo eu vou dar ao Lenglet, porque com aquela autêntica bomba, e acaba por ser ele que dá a vitória à sua equipa, eu dou ao Lenglet. Não discordo de todo do prémio do homem do jogo do Palhinha, como pela entrada importante que teve e por ser o primeiro jogo, mas eu acho que o prémio vai para o Lenglet.
7: Olhando ao trabalho do árbitro, ainda antes de irmos à análise dos treinadores, acaba por ser uma noite tranquila para Hélder Carvalho.
8: Sim, muito tranquilo. Acho que teve um jogo fácil de dirigir na primeira parte, ainda mais porque foi um jogo pouco intenso, relativamente lento até. Algumas faltas, na verdade, 26 faltas no total para um jogo, muitas delas do Benfica, 14, 12 do Estoril, 14 do Benfica, eu acho muitas vezes a parar os ataques quando o Estoril tentava sair rápido, menos do Estoril, sem força.
1: Desculpa, vamos ter Vasco Matos já a analisar a partida.
9: Médios, foi por aí que abordou o jogo também.
10: Bom, primeiro olhámos para a nossa equipa, perceber como é que a equipa se sente mais confortável em campo, e obviamente que esse foi o nosso ponto de partida. Sentíamos que tínhamos que dar uma estabilidade maior à equipa e acho que o conseguimos. Demos uma resposta boa. Obviamente que o Benfica nos ia causar alguns problemas na nossa linha defensiva, que tínhamos de estar preparados para ele, para esses mesmos problemas, e resolvemos, no meu modo de ver, muito bem. Muito bem, a equipa esteve muito compacta, sólida, Na primeira parte tivemos também depois algum critério na saída, com um bocadinho mais calma e melhor decisão poderíamos ter sido mais assertivos, mas a equipa esteve muito confortável em campo, mostrou caráter, aquilo que nós falámos e temos vindo a falar, a criação de uma cultura de trabalho, e hoje acho que temos um passo em frente nisso.
6: Há pouco o João Carvalho dizia que apesar dos resultados não serem os melhores, nem tudo está mal, pelo contrário, há aqui ideias de jogo, há uma equipa a trabalhar. Concorda que hoje faltou ali mais ferir na finalização, que houve organização, mas no último terço o Estoril não conseguiu ferir o Benfica?
10: Não, claramente que há muita coisa bem feita, a gente foca-se no trabalho, no processo, naquilo que é o nosso dia-a-dia, e hoje tenho sentido esse crescimento, apesar do último jogo não demonstrar isso no resultado, mas a equipa tem vindo a crescer, e neste momento, depois do que fizemos aqui hoje, dá muito alento e muita força para aquilo que aí vem. Sinto a equipa a crescer, sinto os jogadores confortáveis com a ideia, e hoje foi demonstrativo, um Benfica fortíssimo, que nos últimos jogos tem conseguido ganhar por margens grandes, com exibições muito fortes, e hoje a nossa equipa esteve muito bem. Acho que se aguentássemos ali aquele momento do segundo golo, tira-nos um bocadinho do jogo, porque se nós aguentamos ali aquele momento que estava definido, acho que depois íamos causar muito mais frição no Benfica. Mesmo assim ainda conseguimos o 2-1 e vamos em frente, cabeça levantada, dignidade, saímos daqui com muita dignidade e caráter fundamental, e vamos continuar a fazer o nosso trabalho.
6: E a perguntar isso mesmo, se concorda que o 2-0 do Benfica foi o momento do jogo, porque o Estoril até sai para o intervalo com muitas oportunidades do Benfica, consegue ir apenas com uma desvantagem mínima, mas depois aquele 2-0 acaba ali por...
10: Sim, retira-nos um bocadinho do jogo, mas mesmo assim não baixamos os braços, não perdemos a nossa organização, que é fundamental, não perdemos a nossa organização, conseguimos fazer o 2-1, e é como digo, saímos daqui com muita dignidade, com muito caráter e com muita força para trabalhar ainda mais para o resto do campeonato.
6: Muito obrigado.
1: Dignidade, caráter, organização, algumas das palavras mais usadas por Vasco Matos nesta flash à BTV. Como falava há pouco, a equipa do Estoril tem apenas um ponto em 12 possíveis, está no penúltimo lugar, só à frente do Casa Pia, e os próximos dois jogos do Estoril não são particularmente fáceis. Vai receber o Aroca que tem 9 pontos, perdeu apenas no Dragão e venceu as outras 3 jornadas, e depois vai a Braga, que obviamente é um terreno bastante complicado. Nuno Coelho, antes de avançarmos para o Marco Silva, não sei se querias só finalizar o teu raciocínio em termos de arbitragem e o número de faltas, penso também és aí.
8: Sim, não, dizia que as 14 do Benfica, mais no momento em que parava o ataque rápido do Estoril, as do Estoril 12, acho que menos também, porque principalmente na primeira parte não conseguiu chegar muito, e não era essa a intenção do Vasco Matos, está explicado também aí nesse flash pós-jogo. Por isso, uma exibição tranquila do árbitro, do Hélder Carvalho, que teve um jogo super pacífico de apitar.
1: Uma vez que ainda não temos Marco Silva, vamos escutar, e aproveito aqui também a ajuda da Regi para tentarmos escutar Tiago Margarido na Sport TV, o técnico do Vitória.
11: Foi um jogo super equilibrado, de facto. A diferença esteve num detalhe. A verdade é que o Braga tem aquele remate e consegue fazer gol. Penso que acabamos por entrar bem na partida. Aos primeiros 15 minutos, penso que tínhamos o domínio territorial do jogo e fazíamos a circulação dentro daquilo que era o nosso objetivo. À medida que a primeira parte foi avançando, o Braga começou a ganhar algum ascendente no sentido de nos conseguir pressionar em situações mais de homem a homem. Num ou noutro duelo não fomos competentes, então aí eles cresceram um pouco e penso que acabam por terminar a primeira parte um pouco por cima. Depois, na segunda parte, procuramos reagir, fizemos algumas alterações na nossa forma de pressionar e também no nosso posicionamento ofensivo. Penso que na segunda parte conseguimos criar muito mais dificuldade no conceito na organização ofensiva. E estávamos a conseguir estancar o jogo do Braga, principalmente no espaço entre linhas. Acho que para isso a entrada do Beni foi decisiva. O Beni comeu muito bem esse espaço. A entrada do Camará também para situações de após o ganho de bola, conseguimos explorar as costas. Penso que a equipa, quando estava eventualmente no seu melhor momento, acaba por sofrer o gol num detalhe, como como acabei de referir, mas tenho que concordar que foi um jogo muito, muito preso, com as equipas a anularem-se bem uma à outra e com poucas oportunidades na baliza.
12: A forma de jogar do Braga, de alguma forma, bloqueou um pouco daquela acutilância que nos habituamos a ver do Vitória nas três jornadas anteriores?
11: Sim, tiveram mérito no conselho ao encaixar homem a homem. Limitaram a nossa construção em primeira fase. Quando nós conseguimos chegar já em segunda fase, próximo da área adversária, aí sim sentia que o Braga estava com alguma dificuldade. Contudo, quando estávamos em primeira fase, eles estavam a encaixar homem a homem e nós estávamos com alguma dificuldade nisso aí, principalmente porque não estávamos a conseguir segurar com o ponta-lança algumas bolas para deixar de frente e depois podemos atacar o espaço. Penso que foi um dos fatores que nos foi pondo abaixo no jogo. Mas como disse, depois na segunda parte alteramos o nosso padrão ofensivo e a nossa forma de defender, e aí sim acho que estávamos a ter ascendente, estávamos com posicionamentos que não permitiam ao Braga encaixar tão facilmente naquilo que era o objetivo de homem a homem, e como disse, quando estávamos no nosso melhor momento foi quando sofremos o golo pelo metade.
12: Tiago, no final ainda tentaram ali o tudo por tudo, o Oscar Rivas acaba o jogo a ponta de lança praticamente, mas é daqueles momentos em que já é mais coração, mais emoção e já não é tanto a razão e a cabeça a comandar o jogo.
11: Sim, naqueles momentos nós procuramos ainda fazer uma substituição e tiramos o Samu e juntamos o Camará na frente ao Patrick, jogando com os extremos abertos, tanto o Telmo como o Vítor. Procuramos dessa forma incrementar mais gente no ataque, mas a verdade é que depois nos últimos 7 minutos da compensação pedimos bolas longas para a área, com a subida eventualmente do Oscar num ou noutro momento, para optar por um jogo mais direito, para ver se conseguíamos criar alguma coisa ou até um lance fortuito que pudesse dar a um ressalto de bola ou eventualmente um penalti, e foi isso que tentamos.
12: Após o apito final, Tiago, dirigiram-se aos vossos adeptos e eu também olhei lá para cima e vi muitos aplausos, e sobretudo aplausos. É de alguma forma o sublinhar de que o caminho está a ser bem feito, pese embora este Vitória tenha 3 pontos e quisesse ter mais à quarta jornada?
11: Eu acredito que sim, acredito que os adeptos fora percebem que a equipa está a trabalhar, está a trabalhar muito, está a procurar dentro das armas que tem, a dar passos em frente, e penso que eles reconhecem isso. Então isso aconteceu no fim e acho que de forma justa. Vínhamos para o jogo com o único e exclusivamente o objetivo de o ganhar, fizemos tudo por isso, a verdade é que voluntário não conseguimos, mas fizemos tudo o que estava ao nosso alcance para conseguir.
12: Muito obrigado, Tiago Margarido.
1: Tiago Margarido, treinador do Vitória de Guimarães. Já aqui escutámos os dois treinadores dos jogos de hoje que jogaram fora e perderam. Tiago Margarido, lado do Vitória, derrota 1-0 diante do Braga. Vitória apenas 3 pontos em 12 possíveis. A próxima jornada diante do Lanterna Vermelha, que é o Casa Pia. Escutámos Vasco Matos e vamos escutar um pouco mais, porque o técnico do Estoril surge na sala de imprensa ainda antes de Marco Silva sequer ir à flash. Portanto, mais uns instantes, mais uns minutos de Vasco Matos na sala de imprensa da Luz.
13: Fazer bem as coisas, por isso só saímos daqui reforçados naquilo que é a ideia, daquilo que é o nosso trabalho. Faz parte, obviamente queremos ter mais pontos, não os temos, mas ainda estamos em agosto, ainda falta muito campeonato e saímos daqui de cabeça levantada, com grande caráter e grande dignidade.
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17: Vem comigo!

Estamos com 5 horas e 34 minutos, uma vez mais, muito boa tarde. Cá estamos de volta depois da nossa tarde desportiva. Iniciamos na música com Ricardo Levi, vem comigo. E espero que também venha comigo até às 6, que é quando termina a hora de ponta. Miguel Santos, amor dividido.

Depois de ouvirmos Bailão do Rio Negro Solimões com todo doidão, recordamos este grupo Zaba com Mamma Mia. 5 horas e 40 minutos, está na estrada. Boa viagem. Obrigada.

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Deus, ouvimos a Nequinha, assim chegamos ao final da nossa Hora de Ponta de hoje. Terminamos com o Netinho e este bonito tema, Mila. Estamos a 4 minutos e meio das 6 horas, das 6 da tarde. Logo após haverá o Jornal das Comunidades e depois cá estarão João Gonçalves e Dionísio Garcia para mais um Fair Play. Eu sou a Diana, obrigada por estarem desse lado. Tenham uma boa noite e até amanhã às 2 da tarde.

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2: Vamos conhecer os títulos do Jornal das Comunidades, editado esta hora pela jornalista Paula Machado. Viva Paula, boa tarde.
3: Olá, boa tarde. Rede de cursos do ensino de português no estrangeiro para o próximo ano letivo já está publicada. O mapa dos cursos para Alemanha, França, Luxemburgo, Holanda, Bélgica, Reino Unido, Suíça, Espanha e Andorra foi publicado na sexta-feira em Diário da República. Obrigado e boa viagem. A iniciativa da Associação Internacional de Lusodescendentes chegou hoje ao fim no aeroporto Francisco Sá Carneiro, no Porto.
2: Depois de conhecermos os títulos do Jornal das Comunidades, vamos agora ao seu desenvolvimento com a jornalista Paula Machado.
3: Rede de cursos do ensino de português no estrangeiro para o próximo ano letivo 2026-2027 já aí está. O mapa dos cursos do ensino básico e secundário na Alemanha, França, Luxemburgo, Holanda, Bélgica, Reino Unido, Suíça, Espanha e Andorra foi publicado em Diário da República na passada sexta-feira. A publicação ocorre com cerca de um mês de atraso face ao calendário habitual, uma vez que nos anos anteriores esta rede tem sido divulgada no final do mês de julho. Menos três horários do que no ano passado, registra o presidente do Sindicato dos Professores no Estrangeiro. Mas para Bruno Silva o mais importante ainda não se sabe: os horários que não têm professor. Concursos que só agora poderão ser abertos depois de publicada a rede, adianta Bruno Silva.
4: Esta aprovação e saiu em Diário da República no passado dia 28 de agosto, na passada sexta-feira, o que já vai atrasar a abertura dos concursos para os horários que estão sem professor, que estejam sem professor nesta nova rede do ensino português no estrangeiro. Muitos dos diferentes países em que temos os cursos de língua e cultura portuguesa já iniciarão muitos alunos sem professor o ano letivo, porque hoje já é dia 31 de agosto e está mesmo para breve o lançamento por parte do Instituto Camões IP do concurso, porque só após a aprovação é que poderiam fazê-lo, e será esse processo então que o Sindicato de Professores Estrangeiros aguardam esta abertura do concurso dos horários a preencher para o novo ano letivo, ou sem um professor atribuído, e essa análise que nós iremos depois fazer e dar nota, porque será muito importante vermos se aumenta o número de alunos sem aulas, ou seja, de cursos sem professor, de um ano para o outro, que já no início do ano letivo transato foi muito elevado, principalmente em França, em que muitos horários terminaram mesmo o ano letivo 2025-2026 sem um professor atribuído. E isso só vem dar razão àquilo que nós temos defendido nas negociações do novo regime jurídico para o ensino português estrangeiro, em que há necessidade de atualizar as tabelas remuneratórias de forma justa para os diferentes países em que temos os cursos de língua e cultura portuguesas, bem como outras condições de vida e trabalho que temos defendido ao longo e que temos dado nota nos últimos meses em que se iniciaram então as negociações com o governo para a revisão do regime jurídico.
3: Bruno Silva, presidente do Sindicato dos Professores no Estrangeiro, que analisa as diferenças entre redes do ano letivo que terminou, 2025-2026, e do novo 2026-2027.
4: Numa primeira leitura entre as duas redes aprovadas, há sempre aquela volatilidade que existe entre redes, não é? Um aumento, um decréscimo nos diferentes países em que temos os cursos. Por exemplo, na França haver uma redução, salvo erro, de menos dois horários, o que até comparando com os horários que estiveram sem um professor ao longo de todo o ano letivo, até demonstra que, por um lado, os encarregados de educação e os alunos continuam a querer aprender a língua e a cultura portuguesas. Agora, falta é criar atratividade para os cursos ter um professor no início do ano letivo, e aquilo que não temos conseguido, é por isso que nós lutamos nestas negociações.
3: Embora a redução de 3 horários correspondentes a 3 postos de trabalho possa parecer pouco significativa, é preocupante quando analisada à luz da evolução do ensino português no estrangeiro, considera Teresa Soares, presidente do Sindicato dos Professores das Comunidades Lusíadas, que destaca com exemplos concretos algumas incongruências.
5: Em alguns países há uma ligeira subida, noutros, como em França, há uma descida também, passaram só para 105 professores. A perca de 3 professores por ano já é, infelizmente, normal no EPE, não é? 3 pode não aparecer muito, mas é. É porque nós somos um universo pequeníssimo de 300 professores, e se continuamos a perder 3 por ano, é fácil de prever como é que vai acabar este processo todo. Notam-se incongruências também nesta rede, por exemplo, no número de adjuntos relativamente ao número de professores. Em França, a coordenadora tem 2 adjuntas. Só está previsto haver 1 adjunto quando o coordenador tem mais que 100 professores a seu cargo. E em França, os horários nem sequer são feitos pela entidade portuguesa. Os horários dos professores são todos feitos pela entidade francesa. Na Suíça também se nota um adjunto quando só há 60 e poucos professores, e 90 horas por semana para os docentes de apoio pedagógico. Ora, os docentes de apoio pedagógico nem fazem apoio pedagógico, fazem trabalho administrativo. 90 horas para 60 e poucos professores. Isto é quase atendimento personificado, dá quase um tempo para darem uma hora ou mais a cada professor por semana. Portanto, se vê, por um lado, e tem-se visto nas reuniões, a tendência para poupar dinheiro por parte, claro, da entidade empregadora, que não querem pagar o complemento de ajuda à habitação a todos, só querem pagar àqueles que não têm casa própria no estrangeiro, etc. Por um lado, querem poupar, e por outro lado, parece que há uma gestão de gastos que não faz sentido, porque, por exemplo, essa dos professores de apoio na Suíça com 90 horas, ou o que acontece também em França, e são professores que podiam estar a dar aulas quando faltam professores.
3: Quanto às reuniões entre governo e sindicatos sobre o novo regime jurídico do ensino português no estrangeiro, que deveria decorrer hoje, mas que foi adiada para o dia 8, dia

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1: Sem avançar em alguns pontos, pode ser, por exemplo, o complemento de ajuda à habitação, e continuamos a não andar para a frente. Realmente um dos pontos quentes é esse do complemento de ajuda à habitação e, claro, as tabelas salariais, que continuam a não ser aceitáveis, continuamos à espera. Para este ano não vai haver melhorias no EPE, portanto não vão vir com certeza novos docentes, ou se vierem serão muito poucos, pois as condições continuam a ser as antigas, que eram inaceitáveis. Portanto, continuamos a marcar passo.
2: Teresa Soares e Bruno Silva, os sindicalistas consideram que o ensino de português no estrangeiro continua sem registar um crescimento global do número de cursos. Recordo que integram igualmente a rede do ensino de português no estrangeiro os países da África Austral, designadamente África do Sul, Namíbia, Eswatini e Zimbábue, contudo, tendo em conta que o ano letivo nestes países se inicia apenas em janeiro, a respectiva rede de cursos e horários para o ano letivo, e neste caso 2027, ainda não foi publicada. Obrigado e boa viagem. A iniciativa da Associação Internacional dos Odescendentes chegou hoje ao fim na loja do turismo do Porto e Norte de Portugal, no aeroporto Francisco Sá Carneiro. Presente esteve o secretário de Estado das Comunidades Portuguesas. Excelente é a palavra com que Jorge Vilela, o diretor da AILD, classifica o mês de iniciativas.
3: Excelente, primeiro, pelas parcerias que conseguimos ter este ano a envolver o projeto. Excelente porque o próprio secretário de Estado percebeu a dimensão deste projeto e deste evento de dimensões. E é excelente, obviamente, pela participação. Nós, em Vila Formoso, entregamos 300 e tal sacos, 350 sacos, talvez. E aqui tivemos uma presença de 100 ou 450 inscritos também, para o sorteio. E, portanto, eu diria que o balanço final é muito positivo. Conseguimos ultrapassar a fronteira da Europa, através do aeroporto Francisco Sá Carneiro. Hoje tivemos, aliás, também a presença do diretor do aeroporto neste encerramento desta ação, o que vem confirmar também a ligação que o próprio aeroporto fez a esta ação. Percebeu, aliás, por palavras do próprio diretor, a importância desta ligação com os imigrantes e os descendentes e participou, colaborou, foi uma peça ativa para este sucesso do evento.
2: O secretário de Estado das Comunidades Portuguesas, Emílio Sousa, presidiu a extração do sorteio dos 6 prémios desta iniciativa. Olá e obrigado e boa viagem da AILD. E Jorge Vilela adianta-nos os países para onde foram esses prémios.
3: O primeiro e segundo prémio foram para a França, o terceiro prémio para Marrocos, o quarto prémio para a Suíça, o quinto para Angola e o sexto para Luxemburgo. O que vem confirmar que, à parte do primeiro e segundo prémio, que estão no mesmo país, todos os outros são países diferentes. E por isso achamos que esta é uma aposta ganha.
2: Para o ano há mais.
3: Para o ano há mais, numa versão diferente. Portanto, neste momento, depois do balanço que iremos fazer do projeto, juntamente com a Fundação AEP, iremos fazer a programação para 2027, mas já está em cima da mesa a possibilidade de termos este evento numa aplicação mobile, o que vai facilitar quem está a fazer o check-in para se ir embora e está preocupado com esse check-in para poder fazer o embarque, poder ter uma maior facilidade na inscrição deste sorteio e desta participação também no próprio evento. E por isso o novo formato deverá ser digital. E, eventualmente, também temos depois uma extração também do sorteio em formato digital.
2: Obrigado e boa viagem. Uma iniciativa da Associação Internacional de Jovens de Lusodescendentes é para continuar. Hoje chegou ao fim esta iniciativa no aeroporto Francisco Sá Carneiro, com a presença do secretário de Estado das Comunidades Portuguesas.

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2: 6 horas com mais 14 minutos. Muito boa tarde. Saudações desportivas. Entramos no Fair Play de hoje, segunda-feira, mas para já temos a informação do tempo para esta noite. O céu nublado, com possibilidades de aguaceiros, mínima 64. Para amanhã, período de chuva, máxima 73. E para amanhã à noite, o céu nublado e acompanhado de chuva também, com mínima nos 60 graus.
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2: Informação cambial, o dólar vale na zona euro 86 cêntimos, no Brasil 5 reais 18 centavos, Cabo Verde 95 escudos.
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2: Umidade relativa do ar 78%, quanto às marés ainda para hoje, a maré alta irá estar connosco às 11 horas da noite. A temperaturas fora de estúdios, Fall River com 71 graus, 76 em Lowell, 70 em Peabody, 73 em Boston e 75 em Newark, New Jersey, também em Hartford, Connecticut. Orlando com 81, no Canadá, Quebec, Canadá e Toronto com 68 graus em simultâneo, 70 em New Bedford, 72 em Providence e 72 também em Taunton.
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0: O presidente da Reserva Federal dos Estados Unidos, Kevin Warsh, alertou que a inflação nos Estados Unidos continua demasiado alta, situando-se atualmente nos 3,7%. O líder da Fed afirmou que a entidade continua focada no combate ao aumento dos preços e que tem trabalho a fazer. A intervenção do presidente da Fed levou os mercados a aumentarem para 60% a probabilidade de uma nova subida nas taxas de juro na reunião de setembro. Hoje é o último dia de Tim Cook como CEO da Apple, passando a exercer a função de presidente executivo da gigante tecnológica. A liderança operacional da Apple é assumida a partir de amanhã por John Ternus, até aqui vice-presidente sénior de engenharia de hardware. Durante o mandato de Tim Cook como líder da Apple, iniciado em 2011, a empresa adicionou cerca de 4 trilhões de dólares ao seu valor de mercado e expandiu o setor de serviços para receitas superiores a 100 bilhões de dólares.
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2: Então nós agora olhamos o trânsito na 195 Este, saída 2 a um acidente, na 93 Sul, ligação para a 3 Sul até Memorial Drive, o trânsito a fluir 20 milhas horárias, na 93 Norte entre William T. Morris e Boulevard e a entrada para Brock Park, assim é que é. Trânsito a 20 milhas por hora, há um acidente na 93 Sul, na Purchase Street, em ligação para a Mass Ave, muito lento neste momento, na 44 e 114, na zona de Providence. Trânsito a fluir com alguma lentidão em algumas saídas, na 90 Mass Pike, há um carro avariado na Hall de Westboro. Na 495 Sul, na saída para Andover Street, o trânsito está lento. Na 495 Norte, ligação para a 93 Norte, vagaroso. Na 128 Norte e Sul não há, pelo menos, tudo a fluir com alguma normalidade. E a 190, 290 e na Messpike está tudo bem. Um abraço, saudações desportivas, dentro de alguns minutos, toda a informação com o jornalista da WGFT, João Gonçalves.
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0: Olhamos o relógio uma vez mais, às 6 horas 24 minutos, uma vez mais também muito boa tarde. Tudo pronto para arrancar com toda a informação do desporto, o nosso habitual cumprimento. João, um abraço. Rapidamente, como é que foi o fim de semana?
1: Como sempre, o fim de semana é bom. Portanto, não há nada a acrescentar.
0: Porque é curto, não é?
1: É curto. Não, e nós tivemos nos últimos dias uma série de acontecimentos, aliás, com este mercado encerrar.
0: Louco, completamente.
1: Está completamente louco. E depois o problema é esse, é que para além, eu continuo a discordar totalmente deste cenário, na medida em que acho que quando se realiza a primeira jornada, o plantel tem que estar fechado pelo menos até ao mercado de janeiro. E o que acontece agora é que todos os países, há muitos países com prazos diferentes,
0: não é? Ora, cá está.
1: Em Portugal é portanto sexta-feira, no dia 4, na Inglaterra é já amanhã. Nos outros países depende, na Arábia...
0: Portanto, isso agita um pouco o mercado em termos de timing, não é?
1: Exatamente. E depois há um outro problema, mais à frente vamos dar todas as datas
0: muito
1: para
0: bem.
1: Os nossos ouvintes estarem dentro do assunto, mas há um outro problema muito mais complicado para principalmente Sporting Benfica, Futebol Clube do Porto e Sporting Braga, que é que, embora o mercado em Portugal não feche senão no dia 4, o mercado, ou melhor dizendo, o prazo para a entrega das listas de plantel para as provas da UEFA é dia 2, quarta-feira.
0: Não,
1: ou seja,
0: isto é um problema.
1: Usando, por exemplo, o pote como para dentro dessa equação, o pote neste momento está a treinar no Sporting, mas já deixou bem claro que não quer ficar no Sporting, quer um outro desafio para a carreira dele, o Sporting concordou.
0: Agora, neste caso, ele quer as Arábias, não é?
1: Não é bem salários, eu não sei ao certo qual era...
0: O que se falou ao princípio foi de ir para um país na Arábia, não foi?
1: Pois, mas até agora ainda não apareceu nada.
0: Ah, muito bem.
1: E o Sporting corre o sério risco de nem Pote, nem Daniel Bragança conseguirem encontrar a colocação. Mas já vamos falar disso mais à frente. Mas voltando, regressando ao Pote, portanto, ele está inscrito no Sporting, tal como o Daniel Bragança, o que equivale a dizer que se, neste caso... O Rui Borges quiser, ele pode utilizar o Pote, ou podia ter utilizado o Pote até nesta última sexta-feira, o Pote e o Daniel Bragança. Mas, depois, se por qualquer motivo, o Sporting não conseguir assegurar a transferência do Pote até ao dia 2, que é o prazo para a entrega das listas na UEFA, se equivale a dizer que, a partir daí, se ele for vendido até ao dia 4, muito bem. Se ele não for vendido, isso equivale a dizer que o Sporting vai ter um jogador como o Pote no banco, mas sem poder jogar na Liga dos Campeões. É muitíssimo complicado. O mesmo em relação a Daniel Bragança. E o Sporting até agora não disse nada, mas aparentemente está tudo relativamente calmo. Estão convencidos que isto vai acontecer. Não sei ao certo se vai, se não. Mas é o tal problema de todas estas...
0: O que é curioso é que, uma nota muito rápida, é que às vezes já é o tal venda ou compra no último minuto.
1: Sim.
0: Então chega às 11 horas
1: falha.
0: E 57 minutos e depois falha.
1: Minuto
0: por causa
1: atrasado.
0: Do time do tempo, o e-mail, sei lá, desvia um pouco. Exatamente. Isto acontece sempre todos os anos, não é?
1: Sim.
0: Mas esperar para o último minuto também.
1: Bom, mas isto já se prolonga basicamente desde certa altura da pré-temporada, porque no jogo de apresentação oficial do Sporting aos seus adeptos para esta temporada, o Pote praticamente jogou 20 minutos, ou o que é que foi, para se despedir dos adeptos.
0: E fez praticamente o gesto de despedida.
1: Exatamente. E houve os cânticos, etc. E portanto era um dado adquirido que... Pote ia sair e que o Daniel Bragança também ia sair, mas apesar de termos o super agente, o Sr. Mendes, a trabalhar nisso, até agora ainda não aconteceu nada, mas deixamos isso para depois. Portanto, o comentário, neste caso, o nosso campeonato, na quarta jornada, teve os dois primeiros classificados, o Futebol Clube do Porto campeão em título e o Sporting a ganharem, mas a ganharem de uma maneira absolutamente irrepreensível, ou seja, no género, na primeira meia hora de jogo, o Sporting tinha 4, o Porto tinha 3, e depois a partir daí foi deixar passar o tempo, e portanto qualquer cheiro a crise desapareceu por completo, pois houve efetivamente trabalho de casa de Rui Borges, Farioli continua a cimentar o modelo de jogo do Futebol Clube do Porto, até agora ainda não sofreu gol nenhum, Benfica e Sporting têm esse problema. O Sporting foi a primeira vez que teve a chamada folha limpa e que não sofreu gol nenhum. O Benfica hoje tornou a sofrer e, falando disso, nós vamos então, porque tivemos a oportunidade de escutar já as declarações dos treinadores, no jogo de encerramento, nos dois jogos, ao fim e ao cabo, de encerramento desta jornada, que foram o derby minhoto, muito bem disputado, muito disputado, onde prevaleceu a vitória do Sporting Braga por 1-0, apenas um gol foi a diferença. E depois no Estádio da Luz o Benfica recebeu o Estrela Praia agora de Vasco Matos, porque o senhor, o seu anterior treinador, o escocês que falava português, que envergonhava muitos portugueses, já lá não está, e portanto o certo é que o Benfica acabou por sofrer um gol na ponta final da partida, há 10 minutos do fim, e depois houve ali algum nervosismo até nas bancadas, mas depois as bancadas reagiram bem, tentaram puxar pelo Benfica, os adeptos reconhecem que o momento é mais importante continuar a ganhar para ir cimentando processos, para Marco Silva continuar a trabalhar com a equipa. Depois a entrada de João Palhinha trouxe um reforço adicional em termos de ânimo, mas o problema continua a ser esse de o Benfica sofrer, e o próprio Marco Silva falou nisso, e eu então aproveitei, porque depois das declarações de Marco Silva no Flash Interview, tivemos a oportunidade de ver o comentário final da equipa da Antena 1, onde começa precisamente com essa questão levantada pelo próprio treinador do Benfica. Fair
2: Play. O Marco Silva toca num ponto que tem sido habitual neste início de temporada do Benfica, é que o Benfica continua a sofrer golos em praticamente todas as partidas. Certo é que as outras equipas pouco criam, mas quando criam, faturam.
3: Sim, é verdade. Os treinadores das equipas grandes gostam sempre do chamado clean sheet. E a verdade é que o Benfica tem tido essa dificuldade em ter vários. Fazendo aqui uma comparação com o Futebol Clube do Porto, que quase sempre mantém a baliza a zero, e muitas das vezes, e falando abertamente sobre a situação, talvez até nem pratique um futebol tão ofensivo, tão vistoso, mas é muito forte nesse momento. E isso cria sempre a sensação de que o Porto é muito difícil de bater. E a verdade é que o Marco agarra-se muito a isso. Penso que foi um jogo, foi o do Casa Pia, que ganhou 7-0, e aquilo que ele até valorizou mais foi a felicidade de ter a baliza a zero. É importante, é muito importante realmente, porque eu digo muitas vezes esta frase: os ataques ganham jogos e as defesas ganham campeonatos. Aquilo que se sentiu nos 10 minutos finais, digamos assim, foi alguma intranquilidade, porque depois, quando há uma vantagem tão pequena, e uma equipa que está habituada a ter tanta bola como o Benfica, fica ali naquele limbo, se recua e coloca os 10 homens atrás da linha da bola, como muitas vezes faz o Porto de Farioli, ou se por outro lado mantém a bola, põe o Estoril a correr atrás dela, mas lá está o Estoril já com uma pressão mais alta e mais agressiva a criar dificuldade na saída da bola do Benfica, e por isso faz parte do processo de construção de uma equipa, e eu acho que é claramente um ponto onde o Benfica, apesar de não ter tido, as equipas adversárias não terem muitas oportunidades, a verdade é que tem sofrido quase sempre, nas poucas vezes que vão lá.
2: E vai ter o Marco Silva que identificar o problema, porque
3: sim,
2: pode estar na baliza, pode estar um pouco mais à frente, pode estar nestes momentos de desconcentração que o Marco Silva já por algumas vezes tem referido, e é um problema que convém identificar rápido, porque sabemos que há jogos em que o catch-up não abre, não é?
3: Sim, às vezes até nem é fácil identificar o problema, porque o Benfica tinha o jogo super controlado. Eu acho que o Benfica, para já, pelo menos, não tem trabalhado este momento de baixar os 10 jogadores atrás da linha da bola e estar confortável, porque para fazer isso é preciso também estar confortável, e nós vemos, sem querer aqui repetir, o Porto a fazer isso de forma muito confortável, onde os jogadores estão preparados para isso, para esse momento. O Benfica não me parece que tenha tão bem trabalhado essa fase do jogo, digamos assim. Acho que se tivesse 2-0 teria sido diferente, mas sofrer o 2-1 aos 80 faz a equipa abanar, obviamente. Acho que havia também a importância e o tal fantasma do Viseu, porque o Benfica empatou 2-2 e estava aqui já muito perto do resultado ser novamente igual, e por isso acho que se levantou aqui um bocadinho os alarmes. Acho que o público ajudou num determinado momento, porque a equipa, mesmo não estando confortável, na verdade depois também não conseguiu ter saídas. O Luque Bacchio, algo trapalhão, o João Durano não acrescentou nada, o próprio Gonçalo Moreira também teve dificuldades na entrada, perdeu uma ou outra bola, mas acho que o estádio e o público acabou por ajudar o Benfica e não ajudar o Estoril. Neste caso não começou a assobiar e isso acho que fez com que o Benfica se conseguisse manter tranquilo. E por isso faz parte do tal processo de crescimento que o Marco Silva também fala, mas obviamente que manter a baliza a zero é muito, muito importante.
2: Do outro lado, o Vasco Matos tem um jogo na Luz, onde entrega praticamente os primeiros 45 minutos, à espera de aguentar um 0-0 até ao intervalo. Não conseguiu, por 5 minutos o gol de Pavlidis, tão perto da ida para os balneários, acabou por estragar a estratégia montada pelo treinador do Estoril.
3: Sim, o Vasco falou sobre isso, que a intenção hoje era que a equipa fosse consistente, que a equipa não sofresse golo de forma rápida, e conseguiu isso, na verdade. O único ponto mais negativo, ou dois pontos negativos em relação à primeira parte do Estoril, é que eu acho que a equipa defendeu realmente muito, muito baixo, ou seja, nos momentos em que defendia, e o Marco Silva também falou sobre isso, às vezes o Estoril fazia quase uma linha de 6 e colocou a equipa muitas vezes a defender quase dentro da área. E depois foi a incapacidade que teve, mesmo com jogadores de qualidade, João Carvalho, Beck Raui, Laxi Mikande, não conseguir ter saídas e de quase nunca conseguir pôr o Benfica em sentido. E por isso foi uma primeira parte praticamente de sentido único. O Benfica teve 72% de posse de bola, 15 remates na primeira parte. A segunda foi diferente, o Estoril veio com outra intenção, entrou o Wolfsgrove, que também tem muita capacidade para essa circulação de bola. E o Benfica também me parece que deu um pouco mais a bola ao Estoril para depois ter mais espaço, por isso o jogo ficou mais dividido, mais partido, e depois houve o jogo de bancos com as substituições, acho que acrescentaram mais as do Estoril do que propriamente as do Benfica, como já referi, mas sim, o Vasco acaba por, como ele falou, queria tentar que a equipa fosse consistente em função daquilo que também foram os dois últimos resultados negativos e o empate da primeira jornada.
1: E, portanto, obviamente, um dos momentos de maior entusiasmo hoje foi a entrada de João Palhinha, na primeira parte ainda. Inicialmente até se falou na possibilidade dele vir a ser utilizado de início, mas isso não fazia sentido nenhum, porque não é assim que Marco Silva trabalha. E Brian Encheia até tem sido uma das surpresas agradáveis do Benfica neste início de temporada. E como tal, o Marco Silva não mexeu só por mexer, só porque sabia que os adeptos queriam ver o Marco Silva, ou aliás o João Palhinha, mas o certo é que o azar de uns umas vezes é a sorte dos outros, e a lesão do Brian Encheia levou a que João Palhinha se estreasse. Depois, obviamente, ele já falou nisso no flash interview depois do jogo, e na conferência de imprensa a questão tornou a ser levantada.
4: Foi em relação ao Enzo, foi uma entrada forte, e até foi uma entrada dele. Depois há ali um choque com um jogador, fica meio condicionado, e depois acaba por ter mais um choque, e estava com muitas dificuldades para continuar o jogo, e precipitou-se aquilo que era a possível estreia ou não do João no jogo 2. Sinceramente não esperávamos que fosse tão cedo durante o jogo, mas por essa mesma razão ele estava nos convocados, e se fosse necessário iria acabar por entrar. Entrou numa fase que ele ainda está a conhecer muito do que são os seus colegas, as dinâmicas da equipa, independentemente de me conhecer bem a mim e algumas dinâmicas, naturalmente, em alguns momentos pedimos coisas diferentes, e ele vai precisar do seu tempo, principalmente com bola, para perceber o que é que nós queremos e o que é que nós pretendemos em cada momento. Sem bola acabou por dar à equipa, em alguns momentos, aquilo que ele pode dar e que é diferente em termos de perfil de outros jogadores que temos para a posição, mas em relação ao Enzo, tinha começado o jogo novamente muito bem, estava bem no jogo. O João deu continuidade, diferente perfil, mas deu continuidade com a sua capacidade de reagir, a sua capacidade e agressividade no bom sentido naquele momento. Com bola vai melhorar de certeza, e vai-se adaptar àquilo que nós queremos e à nossa identidade, e principalmente aos colegas também começarem a percebê-lo, ele começar a perceber os colegas, vai demorar o seu tempo. Mas pronto, aconteceu com mais minutos hoje do que era previsto, mas foi bom, acabou por ser bom para ele perceber também e sentir o estádio, perceber o que as pessoas esperam dele, percebeu-se pela sua entrada, e é sempre bom para um profissional e para um jogador sentir isso. Em relação ao Enzo, não falei ainda com o departamento médico, mas parece-me a mim que não seja nada de grave, apesar do choque foi forte, mas não me parece que seja nada de grave.
1: Ora bem, hoje o dia, obviamente, e não só apenas o dia de hoje, mas os próximos, ficou marcado por questões relacionadas com o mercado. O Futebol Clube do Porto já se reforçou, e aparentemente de maneira cirúrgica, à semelhança do que fez o ano passado, e se já estava bem, de certeza que ainda vai ficar melhor. Hoje foi confirmado que Jiménez já chegou. da equipa do...
0: Bom avançado, não é?
1: Bom avançado. Bom, é daquelas coisas. Era um excelente avançado. Aliás, já esteve no radar de tanto do Sporting como do Benfica, sim, como do Futebol Clube do Porto.
0: Sim, recorda exatamente isto.
1: Mas houve alturas em que os clubes portugueses não conseguiam lá chegar. E ele, o ano passado, como não teve uma boa temporada, e como aparentemente não tem as características que Ruben Amorim gosta de ver no seu avançado, e foi por isso que, se não me engano, gastou 70 milhões de euros no Gonçalo Ramos, a Ruben Amorim concordou com a saída...
0: Ele foi emprestado ou vendido?
1: Emprestado com a opção de compra, exatamente. Okay. Mas obrigatória, se não me engano. Mas, de qualquer maneira, apesar de todas estas alterações, o certo é que o Porto está solidificado. E hoje, curiosamente, na tertúlia Bola Branca, houve um trio, como sempre. Eles têm um moderador e depois têm também dois participantes. E o certo é que hoje foi o jornalista André Maia a conduzir a sessão, com o comentador Francisco Sousa e o jornalista do Diário de Notícias Federico Bartolo. E quando foram questionados se estas alterações, se iam mudar o Porto ou não, se ia mudar a maneira de jogar do Porto, a resposta foi que Farioli não vai mudar.
5: Fair play. Eu diria que grande parte do Porto é a base do ano passado. Analisando friamente, 8 dos 11 jogadores foram titulares até agora. Portanto, há uma espinha dorsal bastante construída e assenta completamente no eixo entre os seus centrais, portanto, Bednarek e Kiviori, e depois, claramente, com o meio-campo, em que tem o Pablo Rosário, na minha opinião, numa forma bastante acima até do que tínhamos visto a maioria do tempo passado, com o Froholt não tão, diria, com chegada à baliza e com proximidade, ainda não tão influente em golos e assistências, mas tem aquela capacidade no meio-campo de fazer, eu acho que quase tudo bem. E Gabi Veiga, que me parece que surgiu também bastante bem no início da época.
6: Sim, sim.
5: Esta base, solidez, garantindo que Diogo Costa continua, porque era um dos grandes, talvez, as tais suposições da possível saída do Porto até querer fazer uma boa venda com o guarda-redes, eu acho que transmite aqui uma grande solidez, e a equipa passou de dois primeiros jogos em que foi compacta, foi sólida, mas não foi brilhante, para ter alguns lives de maior criatividade. Eu acho que Farioli não vai mudar absolutamente nada, porque é um treinador que tinha uma ideia de jogo muito mais interessante, ofensiva, e eu acho que o título que perdeu nos Países Baixos fez com que se abdicasse um pouco desta ideia e fosse mais pragmático. Foi assim no Futebol Clube do Porto o ano passado. Eu acho que vai manter esta ideia. Eu acho que o que muda não é propriamente uma ideia do próprio treinador no ataque. Eu concordo contigo, mas não acho que seja propriamente o treinador a ter esta ideia. Eu acho que tem a ver com as características dos jogadores.
6: Uhum.
5: E acho que o William Gomes este ano está em crescendo. Fez dois jogos muito melhores do que tinha feito no início, e acho que depois, quando aparecer Pituzevski, acho que pode ser um grande aporte à equipa no momento do drible, porque a equipa consegue controlar todas as incidências do jogo, e quando chega ao momento de um para um, às vezes é a decisão de um determinado jogador a fazer realmente com que de repente se consiga brilhar.
1: No que se afere ao Sporting, é óbvio que houve uma chuva de críticas, especialmente depois dos primeiros dois jogos, onde a equipa apareceu muito maleável, e uma das grandes questões foi que Dumbiá, que era considerado um dos principais reforços na pré-temporada, teve um desaparecimento, por assim dizer, entre aspas, ou pelo menos um escondimento, estava escondido, e não se via tanto como nos jogos da pré-temporada, mas aparentemente já houve alguns retoques dados por Rui Borges, e hoje, neste Tertúlia Bola Branca, a questão foi analisada, onde se focou e se falou também deste papel de Dumbiá.
5: Não se trata de estratégia. Um treinador quer resolver o jogo, claro, ganhar por 4-0, mas quer que os jogadores continuem ativos e, se possível, fazerem o quinto e o sexto, embora mesmo com outro ritmo. Não pode ser estratégico, e o Rui Borges não pode dizer que está desagradado com isso. Tem que ser também inteligente e não criticar os jogadores depois de conseguirem fazer 4 golos numa primeira parte. O Sporting tem muita dificuldade em conter aquilo que são as transições ofensivas do adversário. E quando o adversário cresce no jogo, é uma equipa que tem dificuldade em manter a posse de bola, que é um problema que tem-se vindo a agravar desde que Ruben Amorim saiu da equipa. A partir desse momento, aquilo que acontece é que provavelmente antes tinha Ullmann, que é um jogador que consegue queimar espaços, ocupar espaços 30 metros que são dele, tanto na pressão alta como a fechar espaços, e Altimir ainda não tem essa capacidade e é um jogador diferente. E também quem está ao seu lado, Dumbiá, que tem imensa capacidade de romper com bola, acho que lhe falta ainda alguma lucidez tática para saber onde pressionar e onde equilibrar.
6: Eu ainda não percebi qual é o posicionamento base do Dumbiá.
5: Eu acho que basicamente será um 8.
6: Já o vi à frente quase como 10, já o vimos como 8, já o vimos na ala.
7: A base que Rui Borges quer é como, digamos, um 8 que parte mais próximo do 6, o jogador que sustenta a equipa, que é o Altimira, mas percebe-se claramente que ele vive melhor uns metros à frente.
6: Pois.
7: Quer para pressionar, sem bola, para recuperar, que ele de facto tem uma capacidade para se impor nos duelos, é muito forte fisicamente, quer também com bola, e a prova disso é o lance do primeiro, ou do segundo golo agora em Vila do Conde. Margem para progredir com bola, para estar uns metros mais à frente, e até consegue meter uma boa bola para a desmarcação do Flávio, no 1-0. Portanto, eu acho que o Dumbiá respira melhor nesses terrenos, e inclusivamente com capacidade de retura para ir rematar na área, e portanto eu acho que estar mais atrás é amarrá-lo, e há vários jogos, Vitória, por exemplo, o jogo com o Alverca, é muito elucidativo de como o Dumbiá, recebendo, sobretudo de costas, mas mais atrás, sob pressão, fica muito desconfortável.
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1: Ora bem, recordemos então os resultados desta quarta jornada. Na sexta-feira o Sporting foi a Vila do Conde ganhar por 4-0 e depois no sábado o Arouca, que continua a ser uma das surpresas agradáveis desta edição do Campeonato da Primeira Liga Portuguesa, recebeu e bateu o Marítimo por 2-1, esteve a perder por 1-0, mas registou nova vitória. O Santa Clara ainda não perdeu, foi empatar ao Campo do Alverca a 1 gol, e o Futebol Clube do Porto, envolvidos 37 anos, foi vencer a Viseu por 3-0. No domingo, uma pequena surpresa. Eu acho que o Nacional, normalmente em casa é uma equipe um bocadinho mais complicada, mas desta feita foi surpreendido pelo Estrela da Amadora. Pepa está a fazer um bom trabalho no Estrela da Amadora, ganhou na Madeira por 3-2. O Casa Pia, obviamente, está com uma situação extraordinariamente complicada. 4 jogos, 0 pontos, mais uma derrota em casa, esta contra o Moreirense, por 1-0. O Famalicão não se encontra, Carlos Carvalhal está, vê-se algo frustrado porque não consegue encontrar maneira de pôr a sua equipa a render. Mais um empate, a 0 golos frente ao Gil Vicente. Resultado obviamente mais positivo para a equipa do Gil Vicente. Nos jogos de hoje, o Sporting de Braga bateu o seu grande rival, o Vitória Guimarães, por 1-0 e o Benfica obviamente ganhou por 2-1. Na tabela classificativa, o Futebol Clube do Porto continua isolado, tem 10 pontos, mais 2 do que o Sporting. Depois a seguir estão Arouca, tem 9, Santa Clara tem 8, o Benfica obviamente tem menos um jogo, tem 7, o Gil Vicente tem 7 também, tal como o Marítimo, que está a fazer um bom campeonato. O Estrela Amadora agora tem 5, o Sporting Braga tem 4, mas convém não esquecer que tem menos 2 jogos. O Nacional também tem 4, Moreirense 4, depois com 3 pontos, Vitória, Sport Clube Guimarães e Rio Ave, com 2, Famalicão, Académico de Viseu, Alverca, o Estoril Praia tem apenas 1 ponto e o Casa Pia ainda não pontuou. Na próxima jornada, a lista de jogos é a seguinte. Uma vez mais, início na sexta-feira, porque convém não esquecer, isto é muito importante, vamos falar disso durante o programa de hoje, que as provas da UEFA, especialmente a Liga dos Campeões, começam já na próxima semana e, por conseguinte, a partir de agora vamos ter quase sempre jogos à sexta-feira, porque especialmente Sporting e Futebol Clube do Porto, sempre jogarem à terça para a Liga dos Campeões, vão jogar à sexta.
18: O Sporting tem um pote complicado.
1: Sporting tem. O Porto teve é considerado um dos mais fáceis, mas já vamos falar dessas estatísticas. De qualquer maneira, portanto, na sexta-feira, Futebol Clube do Porto Moreirense, às 3:15 da tarde, aqui com relato na WJFT-FM. Depois, no sábado, dia 5, Estrela da Amadora Famalicão, jogam mais cedo, às 10:30. O Marítimo vai receber o Benfica, que jogo tem início pela 1:00 da tarde, com relato aqui também na WJFT-FM. O Alverca vai jogar em casa frente ao Sporting Braga e o Sporting recebe o Nacional às 3:30, igualmente com relato aqui na sua WJFT-FM. Depois, no domingo, 3 jogos. Santa Clara-Rio Ave, às 9:30. Vitória de Guimarães-Casa Pia, à 1:00. E Gil Vicente, Académico de Viseu, às 3:30. E esta jornada número 5 fica concluída na segunda-feira, dia 7, com um jogo entre o Estoril Praia e o Arouca, que tem início pelas 3:15 da tarde. Entretanto, em relação aos jogos em atraso, o Moreirense Benfica já foi confirmado para dia 9, ou seja, de quarta-feira a 8 dias, e no que se refere ao jogo entre o Estrela da Amadora e o Sporting de Braga, jogo igualmente em atraso da terceira ronda, vai ter lugar no dia 10, quinta-feira, a partir das 3:15 da tarde. Portanto, o Benfica já fica com o seu calendário equilibrado, enquanto que o Sporting Braga ainda terá mais um jogo a fazer, mas até agora só foi revelada a data deste encontro. Agora, sobre as provas europeias, há muito, mas obviamente muito para falar, e já vamos falar também mais à frente um bocadinho do que fizeram os adversários das equipas portuguesas, que em alguns casos assustou um bocadinho. Vamos começar então na Liga dos Campeões, na Liga Feminina, melhor dizendo, na Liga Masculina. O Futebol Clube do Porto, campeão português, ficou a saber que vai jogar contra Manchester City em casa, PSV Eindhoven em casa também, Nápoles igualmente no Porto e finalmente Slavia de Praga no Dragão, no Estádio do Dragão. Ou seja, o Futebol Clube do Porto tem aqui alguns adversários que permitem pelo menos nesta altura, sonhar um bocadinho com a possibilidade de repetir o feito do Sporting no ano passado, de poder ficar entre os 8 primeiros lugares. Os jogos fora de casa são contra...
18: Se me permites uma pergunta em relação ao Porto. Este Porto de Fariola não esteve na Liga dos Campeões no ano passado?
1: Não.
18: Não esteve, pois não. Esteve na Liga Europa e não brilhou até na Liga Europa. Este Porto, com esta filosofia de jogo do Farioli na Liga dos Campeões, contra Manchester City e outras grandes potencialidades do futebol, irá trabalhar bem?
1: Ora bem...
18: Ou como é que poderá trabalhar assim?
1: Tal coisa, nós ouvimos há bocado o Nuno Coelho dizer que... portanto, os adversários e os golos conquistam os adeptos, mas as defesas normalmente conquistam os campeonatos. E o Futebol Clube do Porto tem uma equipa que não sofre muitos golos. Aliás, este ano
18: sempre isto contra o Manchester City, há outras possibilidades do outro lado. Sim,
1: é obviamente que o Futebol Clube do Porto, quando jogar contra o Manchester City, não vai ser favorito, longe disso. O primeiro jogo é no dia 9, portanto, na próxima quarta-feira, no Estádio do Dragão. E nesse aspecto é uma daquelas coisas, o Futebol Clube do Porto joga em casa com o Manchester City, mas para as equipas portuguesas é sempre preferencial jogar, a não ser por questões de receita, mas é sempre preferencial jogar fora de casa, porque por norma sabem que vão perder, ou não sabem que vão perder, está bem, mas
18: mais
1: segundo a lógica, a probabilidade de ganhar não é a mesma, e por conseguinte, se vai perder com o Manchester City, seria melhor perder com o Manchester City em Manchester. E depois, por exemplo...
18: Sim, faz sentido.
1: Sim, e depois receber equipas mais acomodativas em casa. Mas já mencionámos, portanto, o Porto tem Manchester City, PSV da Eindhoven, Nápoles e Slavia de Praga em casa, no Estádio do Dragão. Fora de casa, vai à Espanha defrontar o Betis, vai aos Países Baixos defrontar o Feyenoord, vai à Inglaterra defrontar o Liverpool, que assim é... É uma casa de horrores para o Futebol Clube do Porto, isso não há outra volta a dar. E depois vai defrontar o LASK Link, também é um adversário comum com o Sporting, aliás, como o Manchester City também. O Manchester City joga com os dois representantes de Portugal. Este LASK Link é interessante porque quando se encontrou com o Sporting de Ruben Mourinho, deu 4-1 em Alvalade, se não me engano, qualquer coisa do género. E nessa altura, os adeptos do Sporting ficaram um bocadinho assim receosos. Quer dizer, isto, se vai ser sempre assim, a coisa vai-se complicar um bocadinho, mas depois deu a volta por cima. De qualquer maneira, os jogos do Futebol Clube do Porto têm lugar no dia 8, conforme mencionámos com o Manchester City, e depois vai defrontar o Betis no dia 14, No dia 20 recebe a visita do PSV da Eindhoven, no dia 4 vai defrontar o Nápoles também no Estádio do Dragão. No dia 24 de novembro, portanto há ali um espaço adicional, ou seja, vai de 4 para 24, vai aos Países Baixos defrontar o Feyenoord. Na jornada número 6 vai à Inglaterra, desta feita, defrontar o Liverpool. Na jornada número 7 recebe o Slavia de Praga. E depois na jornada número 8 joga em casa frente ao LASK Linz da Áustria, aliás, o que poderá ser um jogo extraordinariamente importante e quem sabe se nessa altura este jogo não poderá dar ao Futebol Clube do Porto a possibilidade de ficar nos primeiros 8 do grupo, e assim, ou melhor dizendo, da tabela, e assim sendo, porque convém não esquecer, porque os primeiros 8 classificados da Liga dos Campeões e da Liga Europa automaticamente ficam apurados para os oitavos de final. Pois entre o 16º e o 24º, esses clubes vão se defrontar e os vencedores vão encontrar-se, vão juntar-se aos que já estavam nos oitavos de final. Para além de todos os prémios monetários, que também é importante, há esse bónus de não jogar mais uma eliminatória, o que para as equipas portuguesas é sempre muitíssimo bom, porque estão muito desgastadas por essa altura, e portanto seria bom, se não ficarem nos primeiros 8, pelo menos que fiquem nos primeiros 16, porque aí têm a vantagem de jogar em casa nessa eliminatória, e já é a doer, porque os últimos 8 classificados, esses, não é como antigamente, não caem para a Liga Europa, caem é para casa, fazem as malas e não jogam mais na Europa na temporada em curso. No que se refere à equipa do Sporting, o calendário foi um bocadinho mais complicado. O Sporting abre em casa, neste caso, também como o Futebol Clube do Porto, está no dia 9, recebe o Galatasaray. Depois tem um jogo no dia 13 extraordinariamente complicado, que é frente ao Lens de França. Os adeptos portugueses não conhecem muito bem este Lens, mas o Lens é uma equipa muito complicada. Ganhou ao PSG na Supertaça, ficou em segundo lugar atrás do PSG e este ano vai fazer a vida cara, dizem, ao PSG, porque o PSG está a gerir a competição e vimos que teve grandes dificuldades para conseguir chegar ao empate. Foi preciso um grande gol do Vitinha, esteve a perder por 2-0, mas de qualquer maneira é um adversário muitíssimo complicado. E o Sporting sabe que, especialmente nos jogos em casa, terá sempre de tentar pontuar, mas não vai ser fácil. Depois, no dia 21 de outubro, o Sporting recebe o LASK Linz, que é um jogo que tem obrigatoriamente de ganhar. Depois, no dia 3 de novembro, vai jogar em Londres, frente ao Shakhtar Donetsk da Ucrânia. É interessante que o Shakhtar vai jogar os jogos em casa na Liga dos Campeões em Londres, porque obviamente na Ucrânia ninguém se arriscaria a jogar futebol com as bombas a voarem por cima dos estádios. Não fazia sentido nenhum. Depois um jogo muito interessante para o Sporting. No dia 25 de novembro, o Sporting recebe a visita do Manchester United, que teve um fim de semana muito interessante, aliás. No dia 8 de dezembro, mais um jogo extraordinariamente complicado, porque segundo os rankings, a Roma, este vai ser em Itália, e o Sporting estão, se não me engano, um na 21ª posição, outro na 22ª, portanto é um jogo extraordinariamente complicado. E depois os dois últimos jogos é mesmo a matar, porque o Sporting no dia 20 de janeiro recebe o Barcelona e no dia 27 vai a casa do Manchester City ao Etihad Stadium.
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1: Ou seja, poderá ser um final extraordinariamente dramático. O Sporting tem que obrigatoriamente fazer tudo para ganhar ao Galatasaray, para tentar pontuar na França frente ao Lens. Tem obrigatoriamente que ganhar ao LASK. Idealmente, no mínimo empatar, mas seria bom ganhar o Shakhtar, porque a partir daí, nas três últimas jornadas, ou melhor dizendo, nas quatro últimas jornadas, o Sporting recebe o Manchester United, vai a Roma, recebe o Barcelona, que é provavelmente, juntamente com o PSG neste momento, uma das duas melhores equipas do mundo, e depois vai a Manchester encontrar o Manchester City. Portanto, situação extraordinariamente complicada para o Sporting, um bocadinho menos complicada para o Futebol Clube do Porto, que pode efetivamente pensar em conseguir um lugar nos primeiros nove para que evite tal jogo dos 32 avos de final, mas quem sabe, aqui não há muito para onde escolher.
18: Chegamos aos 7 horas, nós temos em seguida as notícias da Madeira, regressamos com mais informação com o João Gonçalves e aproximadamente, costumo dizer, mais minuto, menos minuto, nós vamos abrir as linhas e dialogar com os nossos ouvintes. São 7 horas, boa noite.
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22: A nova esquadra da Ponta do Sol deve custar 4 milhões e meio de euros. O valor foi apontado esta manhã pelo Presidente da Câmara, que recebeu o Ministro da Administração Interna, Luís Neves. Rui Marques apresentou um novo projeto para as instalações que estão prometidas desde 2018.
23: O concurso público que eu vazio.
24: Portanto, preferimos dar um passo cada vez. A Câmara fez o seu trabalho de casa, fizemos a revisão ao projeto, que foi pedido pelos serviços do MAI. Fizemos uma consulta ao mercado, temos um valor base mais ou menos definido e, portanto, é com esse valor que vamos agora negociar com o MAI para estabelecermos um novo protocolo interadministrativo e podermos lançar o concurso. Portanto, não vou me comprometer com dados porque não me cabe a mim, portanto, isso será, digamos, o MAI definir, porque a verba está do Orçamento de Estado e, portanto, não me compete a mim definir timings. Portanto, eu vou trabalhar juntamente com o Sr. Ministro no sentido de ser uma realidade, a nova esquadra.
22: Em resposta ao Ministro da Administração Interna, disse estar a reunir esforços para concretizar a obra e que agora é tempo de contrariar a década de desinvestimento.
25: Vai levar tempo. Eu sei o que é um orçamento de 2018 e tudo o resto a seguir à pandemia, que as coisas encareceram. Sei disso por experiência própria numa missão que anteriormente comprometi. cumpri. Por isso, caro Presidente desta Câmara, da sua gente, fico feliz que estamos aqui. E eu digo sempre, pode demorar tempo, e vai demorar tempo, mas é preciso é nós tomarmos uma iniciativa de um dia dizer é agora, vai fazer.
22: Rui Marques, que deixou ainda um outro pedido. Em nome da Polícia de Segurança Pública, o Presidente da Câmara da Ponta Sol pediu um reforço de efetivos. Resposta de Luís Neves.
25: Estou a lutar, e acho que vai ser possível, para que nos próximos anos existam dois cursos anuais. E então sim, há de ser possível. Portanto, eu quero dizer com toda a seriedade, nos próximos tempos não vai ser possível fazer este reforço.
22: Luís Neves visitou esta manhã as instalações da esquadra da PSP da Ponta do Sol, Santa Cruz e de Machico. O ministro está na região para presidir às cerimónias dos 148 anos do Comando Regional da PSP, que se invocam amanhã. E neste momento está a marcar presença no almoço com Miguel Albuquerque na Quinta Vigia e na entrada recusou qualquer comentário sobre a sua atual situação política.
0: Amanhã falaremos sobre esses assuntos todos. Estou absolutamente tranquilo. Estou aqui a trabalhar em prol da segurança do nosso país.
2: Mas porque é amanhã?
0: Porque é quando eu decido. Mas não é quando os senhores decidem, é quando eu decido.
22: As palavras do Ministro da Administração Interna à entrada para um almoço que está a manter com o Presidente do Governo Regional. E o Coordenador Regional da Associação Sindical dos Profissionais de Polícia espera que esta visita oficial do Ministro da Administração Interna seja um passo para a resolução de problemas antigos. Adelino Camacho enumera os assuntos que considera serem prioritários.
3: Temos, de facto, falta de efetivos. Temos uma carga operacional elevada, temos dificuldades relacionadas com horários e folgas, temos o caso das instalações policiais que necessitam de intervenção e que não saem do papel. Temos aqui a necessidade de valorizar e compensar devidamente os profissionais que de facto exercem funções de maior exigência e risco. E a questão mais antiga, que é da insularidade e a mais recente do subsídio de fixação, tal como me bem foi atribuída aos guardas, portanto, prisionais.
22: E ainda que a Associação Sindical dos Profissionais de Polícia não tenha nenhum encontro agendado com o Ministro da Administração Interna, Adelino Camacho acredita que a visita de Luís Neves vai ser determinante para os agentes da Polícia de Segurança Pública.
3: Eu sempre estive confiante desde o momento em que este senhor foi nomeado. Portanto, mas também uma coisa certa. Nós não precisamos apenas de uma visita de um Ministro à Madeira. Precisamos que o Ministro venha, veja, ouça e, sobretudo, decida. E acredito que por ele ser polícia e por conhecer esta realidade a partir do terreno, o Ministro poderá ser, de facto, poderá ser, este Ministro finalmente transforma alguma destas reivindicações em decisões concretas. É essa a nossa esperança.
22: Adelino Camacho, esperançado que a visita do Ministro possa trazer novidades à força policial. O aumento do preço dos combustíveis está a dificultar a vida dos agricultores. Apesar do litro de combustível ser mais barato que o gasóleo comprado pelo público em geral, Aleixo Camacho, da Associação de Agricultores da Madeira, que representa cerca de 2.500 produtores, assume as dificuldades.
4: O aumento dos combustíveis reflete muito nos fatores de produção. Os fatores de produção, como sabe, numa ilha como a nossa, está sempre sujeito a preços muito mais elevados do que aqueles que se praticam no continente. Independentemente, também estarem sujeitos a aumentos substanciais do aumento dos combustíveis. Mas aqui acresce o valor de transporte, não é? E é aí que temos realmente um fator penalizador nos fatores de produção. Os agricultores não vivem sem os fatores de produção e isso depois reflete-se nos custos finais. Custos finais nunca são reconhecidos pelas grandes superfícies, não é? Ou seja, o agricultor é sempre o elo mais fraco e é aquele que se sente mais penalizado.
22: Também a Associação de Jovens Agricultores da Madeira e do Porto Santo mostra preocupação com o sucessivo aumento do preço dos combustíveis. Está a contabilizar os custos para pedir apoio ao Governo Regional, como adianta aqui a Presidente Rosana Mendonça.
5: O feedback que eu tenho recebido é que afeta tanto no transporte e também os próprios adubos e o funcionamento dos tratores, todos os equipamentos que perda também dos combustíveis, os próprios tratores, as máquinas, as escavadoras.
22: E sente como uma preocupação este aumento dos preços dos combustíveis?
5: Nem todos têm um aumento igual, não é? A nível de custos. É uma questão de nós nos sentarmos e vermos realmente aqui quais são as maiores preocupações junto deles
2: E tencionam fazer chegar essas preocupações ao Governo?
5: Sim, claro que sim.
22: Declarações da Rosana Mendonça, jornalista Pedro Filipe Costa. A Associação dos Jovens Agricultores representa praticamente 40 jovens agricultores, tanto da Madeira como também do Porto Santo. A Air Europa e a Iberia vão retomar esta semana os voos de e para o Aeroporto Internacional Simón Bolívar de Maiquetía, em Caracas, após aquilo que foi a suspensão das operações na sequência dos sismos registados em junho. A Air Europa volta a voar entre a capital espanhola, Madrid, e a capital venezuelana a partir de terça-feira. Já a Ibéria vai retomar a ligação com Caracas a partir da próxima quinta-feira, com 3 voos semanais, à segunda, quinta e domingo, conforme foi já confirmado pela companhia aérea. O alojamento turístico na região em julho.

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1: No segundo trimestre deste ano, contabilizaram-se 2.046 sessões de cinema na região, correspondendo a um decréscimo de 38% em comparação com o igual período do ano passado. O número de espectadores também diminuiu quase 20% em termos homólogos, enquanto as receitas de bilheteiras estão a rondar os 333 mil euros e são menos 8,4% face ao igual período do ano anterior.
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3: São 10 minutos a passar das 7 horas da noite. Obrigado por estar aí desse lado. Seja bem-vindo à segunda hora do Fair Play. Quanto ao tempo para esta noite, céu nublado, possibilidades de aguaceiros, mínima 64 para amanhã, períodos de chuva máxima 73 e para amanhã à noite o céu vai apresentar-se nublado com chuva à mistura, mínima nos 60 graus.
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3: Agora o câmbio, o dólar vale na zona euro 86 cêntimos, no Brasil 5 reais e 18 centavos, Cabo Verde 95 escuros.
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3: Umidade relativa do ar 80%, quanto às marés ainda para hoje, a maré alta estará na nossa área às 11 horas da noite, temperaturas no exterior, Fall River com 71 graus, 76 em Lowell, 70 em Peabody, 73 na cidade de Boston, 75 em Newark, New Jersey e também Hartford, Connecticut, Orlando com 81, Quebec, Canadá com 70, 68 em Toronto, 70 em New Bedford, 72 em Providence e também em Taunton.
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6: Ora bem, qualquer leitura pelos jornais deixa a gente ver que o mercado está completamente louco. Aliás, fala-se que Enzo Fernandes poderá ir para o Manchester City por 140 milhões.
3: Enzo Fernandes?
6: Pelo menos a bola diz.
3: O jogador que era o Benfica, não é?
6: Exatamente. Estava.

0: A no Chelsea.
1: Chelsea pagou 120 milhões e, segundo o jornal A Bola, eu vou confirmar, tentar confirmar isso nos jornais ingleses, a operação de 140 milhões de euros tornará o médio argentino o segundo jogador mais caro da história da Premier League, apenas atrás de Alexander Isak, que custou 150 milhões de euros ao Liverpool. Não sei se os jornais ingleses dão eco a essas notícias. Eu, por norma, nos jornais portugueses pegam em muitas fontes e nós ficamos assim sem saber ao certo, mas o que aconteceu hoje foi que o Arsenal ganhou ao Aston Villa. O Aston Villa que está completamente remodelado, porque efetivamente não vendeu vários jogadores, não conseguiu substitutos à altura e não dá para entender porque em Inglaterra os clubes não sofrem de restrições financeiras como os nossos, e como tal não dá para entender o que é que terá acontecido ao Aston Villa para não poder reforçar-se da mesma forma. Mas o certo é que o mercado ainda não fechou e, como tal, quem sabe, ainda venha a ser uma dos surpreendentes clubes em termos de contratações. Mas, aliás, por exemplo, a Sky Sports tem várias notícias já a falar sobre isso. Fala do empréstimo do defesa esquerdo brasileiro Sousa ao Futebol Clube do Porto, do Tottenham, etc. Vamos falar mais à frente um bocadinho sobre isso. Em relação à análise que eu estava a dizer, há um site que chama-se Opta, que usa supercomputadores para fazer previsões, antevisões e análises todos os eventos e mais algum. Concentra-se principalmente na Primeira Liga Inglesa e depois, obviamente, por paralelo também na Liga dos Campeões. E no que se refere ao sorteio que teve lugar na semana passada, o artigo tem por título Dificuldade dos Jogos da Liga dos Campeões de 26-27. Quem terá jogos mais fáceis e mais difíceis na fase de grupos? A resposta é que cada equipa ficou a saber com quem são os seus 8 adversários, mas como não há duas equipas com os mesmos adversários, este não é um calendário equilibrado como nas ligas nacionais. Com isto em mente, é razoável perguntar-se quem teve o sorteio mais favorável e quem teve os jogos mais difíceis. Acontece que podemos avaliar isso de forma objetiva e precisa. Utilizámos o Opta Power Rankings, que classifica 16 mil equipas de todo o mundo. O computador analisa 16 mil equipas de todo o mundo para encontrar uma classificação objetiva para os 8 jogos de cada equipa na Liga dos Campeões. Ora, segundo esta análise, em termos de clubes da Premier League, o Liverpool teve o sorteio mais fácil, pois os seus adversários têm uma classificação média da Opta de 90.00, o que torna o seu sorteio o nono mais favorável no geral. No início da semana, o Atlético de Madrid e o Inter de Milão eram os dois adversários mais fáceis, atenção, mais fáceis para o Liverpool, não necessariamente para as equipas portuguesas, mas eram considerados os dois adversários mais fáceis, não sei porquê, como é que o Atlético de Madrid e o Inter de Milão poderiam ser mais fáceis que, por exemplo, o Futebol Clube do Porto e Sporting, mas enfim, é os tais rankings. O Arsenal também teve um torneio relativamente favorável, embora por razões bem diferentes. Os seus jogos do Pote 1 contra o Bayern de Munique fora de casa e o Real Madrid José Mourinho em casa são dos mais difíceis possíveis e também vão defrontar o Borussia Dortmund em casa, a equipa mais bem classificada do Pote 2. Para além destes jogos, no entanto, não haverá a ver muito com que a equipa de Michael Arteta se preocupe. Dos possíveis adversários do Pote 4, o Arsenal defronta as duas equipas com pior ranking, que são o Sabá, nunca ouvi falar no Sabá, e o Slovan de Bratislava. Ora, olhando para o ranking, as equipas com o ranking, ou melhor dizendo, com a missão mais facilitada, são primeiro o Stuttgart, 88,9, depois o Inter de Milão, 89,5, o Fenerbahçe, o Shakhtar, Slovan e o Futebol Clube do Porto. Ou seja, o Futebol Clube do Porto tem, teoricamente, segundo este computador, a sexta missão mais facilitada de todas as 36 equipas da Liga dos Campeões, atendendo ao ranking dos 8, neste caso, dos 8 adversários que apanhou. Curiosamente, logo atrás do Futebol Clube do Porto está o PSV de Eindhoven, que vai ser adversário também do próprio Futebol Clube do Porto. A seguir o Real Madrid, que 90.7, depois o Liverpool, o Viking da Noruega, o Lask Linsk que consideram que tem um calendário fácil porque vai jogar contra Sporting e Futebol Clube do Porto. A Roma, a AEK de Atenas, Feyenoord também, que está no grupo do Futebol Clube do Porto, Borussia Dortmund, Arsenal, Leipzig e Barcelona. Fora da Premier League, que é a liga que este site mais estuda, o Stuttgart teve o sorteio mais fácil de todas as equipas, conforme mencionámos. Ora, a seguir, que, quais são as equipas que têm o calendário mais difícil? Manchester City vai iniciar uma campanha de Liga dos Campeões sem Pep Guardiola pela primeira vez em 11 anos e o seu substituto, Enzo Maresca, recebeu o calendário mais difícil de todos os clubes da Premier League. Os adversários do City têm uma classificação média opta de 91,7, com apenas 5 equipas a receberem um sorteio mais difícil no geral do que o Manchester City, que, por azar, no primeiro pote apanhou Barcelona e PSG. Portanto, as duas equipas do pote, um que calharam ao Manchester City, são Barcelona e PSG, enquanto que o Nápoles, o 34º classificado do ranking mundial, é um adversário particularmente difícil do pote 3. O Aston Villa também apanhou Barcelona e PSG do pote 1. O plantel do Villa, conforme mencionámos, mudou drasticamente. E por conseguinte a situação está um bocadinho complicada. Portanto, em termos de dificuldades, temos o Sporting em 19º, depois com 90.8, tal como o Manchester United, curiosamente, é adversário do Sporting. Bayern de Munique, ligeiramente uma situação mais complicada, com 91 pontos, o Como a seguir, depois PSG dos jogadores portugueses, o Galatasaray, Vila Real, Aston Villa, Real Betis, Bodoglint, Lille, Nápoles, Manchester City, Clube Bruges, Atlético Madrid, Slavia de Praga, e depois, curiosamente, o Lens, o adversário do Sporting na Liga dos Campeões, tem o segundo calendário mais complicado de toda a Liga dos Campeões, e o que tem o cenário mais complicado é o Sabá, que é a tal equipa que ninguém conhece e que, coitado, vai provavelmente ser o bombo da festa. Em relação ao Manchester United, curiosa a forma como este site analisou o calendário do Manchester United, que está de volta à Liga dos Campeões pela primeira vez desde a temporada de 23-24. A sua campanha anterior não foi particularmente boa, com o United a terminar em 4º lugar no seu grupo, e embora o sorteio desta temporada esteja longe de ser desastroso, está certamente entre os mais difíceis. Recebem o Bayern de Munique, o adversário mais difícil possível do pote 1, enquanto que o Como, de Itália, que está a fazer um excelente campeonato, revelou-se como a equipa sensação do ano passado, representa um outro sorteio complicado, sendo o adversário mais difícil do pote 4. Os jogos frente ao Sporting, 21º, e à Roma, 22º, também deverão ser bastante competitivos. Entretanto, o United vai defrontar o Leipzig, 38º, e o Villarreal, do pote 3. Estes não foram os piores resultados possíveis, mas certamente houve muitos sorteios mais favoráveis disponíveis. Como as equipas não podem jogar entre si, talvez não seja surpresa ver Sabá e Slavia de Praga com os calendários mais difíceis. O que surpreendeu foi, efetivamente, a equipa do Lens. Portanto, o calendário na avaliação da Opta vai ser muitíssimo mais complicado para o Sporting do que para o Futebol Clube do Porto. E se formos pelo que nos diz este computador, o Futebol Clube do Porto vai ficar, portanto, 1, 2, 3, 4, 5, 6. Vai ficar em 6º lugar. Se a lógica prevalecer, vai ficar em 6º lugar nesta tabela classificativa. Mas todos nós sabemos que a forma das equipas neste momento não vai ser a mesma.
0: Exatamente.
1: Mais à frente do campeonato e, portanto, vamos ver o que é que se vai passar. Mas o tema do dia é, obviamente, as transferências, neste caso, e nós mencionámos, vamos então à boleia da 00 e do jornalista Humberto Ferreira, a ver como é que os clubes vão tentar atuar nestes últimos dias, e é importante não esquecer que nem todos os mercados fecham no mesmo dia, e Humberto Ferreira explica tudo. 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
2: no mercado nacional, ele fecha oficialmente a 4 de setembro. Há, no fundo, uma adenda a este mercado nacional que se prende com jogadores emprestados, ou seja, contratações efetivas, movimento de mercado com compra e venda de jogadores ou a custo zero, com mais-valias, têm que ficar concluídas até 4 de setembro, próxima sexta-feira, 23h59, mas depois até 8 de setembro, ou seja, até o início da semana seguinte, os jogadores podem ser cedidos por empréstimo, mas têm que ter, no fundo, até 23 anos, quando concluírem o período de empréstimo, e a equipa que o empresta, no fundo, a equipa origem, tem que ter formado aquele jogador localmente para que ele possa ser emprestado. Portanto, no fundo, não pode ser contratado um jogador com menos de 23 anos e, de repente, ser colocado noutra equipa emprestado durante um ano. Aquele jogador que tem menos de 23 anos tem que ser formado localmente no clube que tem o seu passe e depois emprestar a um outro clube. E no fim desse período de empréstimo o jogador tem que ter menos de 23 anos ou até 23 anos. Portanto, esta situação é uma adenda à janela de transferências que acontece em Portugal e que estes jogadores podem ser inscritos até 8 de setembro, os outros têm que ser inscritos até 4 de setembro. Há, no entanto, uma informação bastante pertinente e importante para percebermos esta dinâmica, principalmente dos três grandes e das equipas que estão nas competições europeias e que está relacionado com o facto de a lista dos jogadores a competirem nas provas da UEFA tem que ser entregues no organismo europeu até quarta-feira, dia 2 de setembro. Portanto, é pouco provável que Benfica, Porto Sporting, Braga e Torriense inscrevam jogadores depois de 2 de setembro, porque são jogadores que já não poderão competir nas provas europeias. Portanto, a acontecer esses negócios, estamos a falar de jogadores que vêm naturalmente para ter um papel menor nas equipas e não para serem peças fundamentais e porque não vão poder competir nas competições europeias. Portanto, as provas da UEFA e as listas da UEFA têm que ser entregues até quarta-feira e por isso estes dois dias vão ser mais agitados para estas equipas. No mercado europeu, hoje, dia 31 de agosto, fecha o mercado alemão. Amanhã, dia 1 de setembro, fecham mais 4 grandes mercados, nomeadamente França, Espanha, Itália e Inglaterra, sendo que dia 2 de setembro fecha o mercado dos Países Baixos e o mercado português e o turco, os principais que até têm alguma influência em Portugal, fecham sexta-feira. O mercado da Arábia Saudita fecha no domingo, depois ainda temos o mercado brasileiro aberto até dia 11 de setembro e outros mercados periféricos também que vão estando abertos.
1: Ora, há algumas exceções e o Humberto Ferreira explica quais são essas exceções no que se refere ao prazo de inscrições, mas conforme escutámos, normalmente, aliás, o Benfica tem estado muito ativo nos últimos dias do mercado em edições anteriores, mas desta feita, embora o prazo seja na sexta-feira em Portugal, não faz sentido nenhum e não estou a ver nenhum jogador com algum destaque que assine pelo Benfica ou pelo Sporting ou pelo Futebol do Porto no dia 3, sabendo que não vai poder jogar ou na Liga Europa, na Liga dos Campeões. Exatamente. Portanto, embora seja, se for uma oportunidade de mercado, enfim, nunca sabe, terá que ser alguém, algum jovem, como o Futebol Clube do Porto foi buscar, e o Benfica também, mas o certo é que dia 2, embora o prazo seja dia 4, dia 2 para Sporting, Benfica, Futebol Clube do Porto, Sporting, Braga e Torriense, nós há bocado esquecemos do Torriense,
0: é verdade.
1: Portanto, para eles, o verdadeiro prazo é, efetivamente, no dia 2. Vamos então ver quais são as exceções.
2: É algo recorrente que continuadamente acontece todos os anos. Estamos a falar de jogadores que são livres completamente no mercado. Portanto, as equipas e tudo que sejam transações entre equipa A e equipa B têm que ser feitas até sexta-feira, 23h59 em Portugal, não há volta a dar. Portanto, a partir daqui só podem ser inscritos jogadores sem clube. Jogadores livres, jogadores que têm o seu passe na mão, jogadores que de repente às 11 da noite, sexta-feira, se desvincularam com um determinado clube para que depois no dia 5 já possam assinar por outra custo zero e esses podem ser de facto inscritos. Estou-me a lembrar, por exemplo, há 2 anos o Zé Luís foi anunciado no Aves Futebol SAD desta forma. O Benfica já contratou o Jonas, por exemplo, também desta forma, um jogador livre no mercado. E naturalmente vai acontecer, é inevitável. Nós próprios no 00, de certeza no sábado vamos mostrar um slideshow onde vão poder ver 10 principais nomes que estão sem clube e estão livres no mercado e esses jogadores podem ser contratados por qualquer equipa a qualquer momento e não apenas num período de transferências ou num mês ou em 2 dias ou 3 dias. Há um período muito largo, muito vasto, é um período temporal que o clube assim quiser para poder contratar um jogador que esteja livre no mercado.
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1: Ora bem, as equipas portuguesas estão a fechar os últimos reforços. O Futebol de Porto esteve bastante ativo no mercado nestes últimos dias e assinou dois jogadores jovens vindos do Brasil, Gabriel Mack, que já foi comparado ao Ronaldinho Gaúcho. E é interessante, nós hoje nos noticiários da Antena 1 tivemos a oportunidade de escutar o treinador do Grêmio, Luís Castro, a explicar que porque é que o seu clube deixou sair este miúdo. E é daquelas coisas, o jogador é um jogador fantástico depois de ter saído e não dá para entender como é que um jogador assim tão fantástico é vendido ou transferido por 10 milhões e mais qualquer coisa do género. E a resposta é que o Grêmio supostamente está desesperado por verbas, está numa situação financeira muito complicada, mas daí até ter vendido um dos seus principais ativos vai uma grande distância. Sousa, esse por sua vez, é um jogador que foi contratado pelo Tottenham, e o Tottenham está numa situação extremamente complicada, gastou não sei quantos milhões de euros e continua sem ganhar, mas de qualquer maneira o Futebol Clube do Porto aproveitou. Se não me engano, sobre este Sousa vai ter uma opção de compra e depois foi buscar o avançado que precisava, o Jiménez, e como tal, convém não esquecer que o Futebol Clube do Porto precisava de maior profundidade no seu plantel. O plantel era demasiado curto para as exigências de um calendário tão rigoroso como o que envolve participação na Liga dos Campeões. E como tal, estas três peças vieram comatar algumas necessidades, mas eu não ficaria nada surpreendido se André Vilas Boas não fosse descobrir mais algumas pechinchas nos próximos dois dias, ainda tem até ao dia 2, especialmente a partir de amanhã já não tem que se preocupar, suponho eu, com nenhum tubarão que venha pescar Diogo Costa, e segundo as análises, Diogo Costa é o maior reforço do Futebol Clube do Porto para esta temporada em curso, porque pensava-se que ia ser efetivamente contratado, ia ser transferido, porque é indesmentivelmente um dos melhores guarda-redes do mundo e não dá para entender.
15: Sim, mas no mercado de futebol, se parares bem, não é habitual dar 60 milhões para um guarda-redes.
1: Já se deu. O Ellison,
15: já se deu?
1: Sim, o Ellison.
15: Mas não foram muitos também.
1: Não foram muitos, mas houve algo. Eu acho que o... Se vamos saber...
15: Então assim ele vale.
1: Sim,
15: vale os 60 milhões.
1: O Diogo Costa está efetivamente nesse tipo de patamar.
15: Ele é um guarda-redes que dá campeonatos.
1: Dá pontos. Não há mais pequena dúvida. Mas como eu estava a dizer, há coisas que são absolutamente espantosas em termos das contratações. Assim, o Liverpool vai pagar um pacote no valor de 106 milhões de libras, que são 125 milhões de euros, mais um bónus que pode chegar aos 17 milhões ou 20 milhões de euros, ou seja, o Liverpool poderá ter que pagar ao PSG 145 milhões de euros pelo Barcola, o Bradley Barcola, avançado de 23 anos, internacional francês, que deverá assinar um contrato de 5 anos, e a equipa de Liverpool não está numa boa fase. 2 jogos, 2 empates. O ano passado gastou mais de 500 milhões. Este ano já vai a caminho. E Barcola era efetivamente um alvo prioritário do Liverpool. Sim, porque os outros, o Isaac, até agora ainda não demonstrou rigorosamente nada. Uhum. Eu diria que é talvez um dos flops da Primeira Liga Portuguesa. E que... da Primeira Liga Inglesa, aliás. E mesmo o Wirtz, o alemão, até agora ainda não justificou o preço que pagaram por ele. Vamos lá ver o que é que esta entrada do Bradley Barcola no PSG vai representar nos destinos da equipa do Liverpool, que é neste momento uma das mais valorosas em todo o mundo. Os donos do Liverpool são os donos dos Red Sox. Eles aqui fizeram a mesma coisa, compraram os Red Sox por um preço muito acessível e agora vale não sei quantos milhares de milhões. Isto é um grupo que nada em dinheiro. No que se refere a outras possíveis, o que é interessante é que o Liverpool, portanto, assim que ouviu falar nesta venda, começou a procurar outros, e nós olhando para os jornais da Inglaterra, vemos que a equipa do... Vamos ver aqui o Transfer Center. Eu ia dizer que havia uma transferência que aparentemente poderá cair, mas essa do Barcola, essa está confirmada. O Barcola vai mesmo para o do PSG para o Liverpool. O Everton vai pagar 40 milhões de euros ao Mónaco pelo internacional americano Balogun, que foi o centro de toda a controvérsia no Mundial deste ano, porque o cartão vermelho depois ficou suspenso e ele não teve a que ficar de lado. O certo é que, enfim, há outras coisas que nós vamos ficar à espera, porque o Manchester City estava interessado no Gapco do Liverpool, ou seja, o Liverpool ia comprar o Barcola por 145, possivelmente 145, e vendia o Gapco por 100 mil, mas ao Manchester City, mas o Manchester City, como está a negociar com o Enzo Fernandes, e também já tinha concordado em pagar 80 milhões pelo Ndiaye do Everton, que existe até dá dores de cabeça só pensar dos milhões que estes clubes estão a pagar. Portanto, vamos esperar mais um bocadinho para ver o que é que isto vai dar. E podemos ter, muito rapidamente, dar uma volta pelos diversos campeonatos. Na Inglaterra, por exemplo, o Manchester City tornou a ganhar. Numa reviravolta, o Manchester United... Eu não sei se tiveste a oportunidade de ver o jogo. O Manchester United teve...
15: Estive em Portugal, não vi nada.
1: Ah, é verdade. Estava a perder por 1-0 em casa. Sentia-se muito nervosismo em Old Trafford. Antes do golo sofrido, já o guarda-redes do Manchester tinha evitado pelo menos 2 lances em que poderiam ter sofrido um golo. E, de repente, um passo, um grande passo em profundidade para o Bruno Fernandes, e Bruno Fernandes arranca.
16: Marcou três, não foi?
1: Três golos. Fez o golo do empate, depois um foi de penalti, mas o certo é que deu a volta por cima e o Manchester United acabou por ganhar por 5-2 numa situação em que as coisas até já estavam muito complicadas, já se sentia um certo burburinho no Old Trafford. O Tottenham assumou nova derrota, o Tottenham, a equipa de Zerbi, portanto, tornou a perder. O Chelsea ganhou por 4-3. É interessante que o Chelsea, com Alonso, está a jogar um futebol diferente. É uma equipa que aparentemente arrisca muito mais, e aí o ter ganho por 4-3, o Neto, Pedro Neto, foi o único português titular, embora Costinha também tenha jogado os minutos finais, e foi ele que fez um dos golos, portanto, bom começo para a equipa do Chelsea. O Liverpool, esse sim, voltou a empatar desta feita 2-2 contra o Nottingham Forest. Isaac e Vítor Muñoz marcaram os golos dos Reds. Aliás, o segundo golo é um golo espetacular deste reforço espanhol. Eu não me lembro já quanto é que eles pagaram por ele, mas foi imenso dinheiro. Mas eu acho que podemos até, daqui um bocadinho, já vamos falar um bocadinho do Revolution, dos problemas entre a FIFA e a UEFA. Eu acho, suponho que os nossos ouvintes poderão estar interessados em deixar os seus comentários sobre estas contratações todas, o que é que pensam e não pensam dos reforços, tanto do Benfica como do Futebol Clube do Porto, porque o Sporting, neste momento, em termos de reforços, está feito, quer é ver se livra dos sedentários. Mas o Benfica reforçou-se bem, foi buscar mais um defesa lateral.
16: Benfica, exatamente, mas tem mais um central, não tem? Não tem? Não chegou um central ao Benfica, sem ser este que está a jogar agora. Não. Há uns dias
1: jogou, sim. Mas já jogou. Aliás, ele já jogou.
16: Já jogou?
1: Já jogou no último jogo da Liga Europa, na fase de apuramento para a Liga Europa. E hoje foi buscar um defesa lateral e está, aparentemente, à procura de um outro jogador com quem está em negociações. Convém não esquecer que, neste momento, já é quase uma da madrugada em Portugal, portanto não estamos a ver assim grande atualização, aliás, no que se refere a aquisições dos clubes portugueses, mas, enfim, ficamos à espera. O Sporting está muito preocupado porque não quer deixar sair mais ninguém, mas o Sunderland veio à carga novamente por Jerry Catam. O Sporting supostamente exige um mínimo de 40 milhões. Mas para termos uma ideia mais exata do que é o poder de compra dos ingleses, basta ver quanto é que eles gastaram neste mercado. Entre os 10 clubes mais gastadores estão 8 equipas inglesas, deixa ver, portanto o Chelsea já gastou 406 milhões, o Tottenham 354,70, até agora o Manchester City 311, o Newcastle já vai em 253, tudo isto vai aumentar, o Liverpool 231, o Arsenal gastou 227, o Real Madrid de José Mourinho 225, José Mourinho segue de venda em popa, 3 jogos, 3 vitórias, e aliás, no jogo de ontem vê-se que aquele tridente atacante vai ser uma grande dor de cabeça para qualquer equipa. E o que acontece também é que o Real Madrid, neste momento, entre os adeptos e a própria imprensa, a sensação é de que o José Mourinho conseguiu, portanto, acalmar as águas em comparação com o que se passou ano passado.
16: Ainda tem
1: alguma margem de manobra. O Aston Villa recebeu muito mais, mas já gastou 216. Neste caso, o Ipswich, da segunda divisão, 200 milhões de euros. O Barcelona, por sua vez, só gastou 174, na maior parte investida em Anthony Gordon. O Manchester United, até agora, 173,2, mas vamos esperar até amanhã. O AC Milan, de Ruben Amorim, já gastou 160 milhões. Entretanto, a equipa da Juventus gastou 157,95. O PSG tem vendido mais do que tem comprado, comprou 152. Neste caso, A equipa do Coventry City, da segunda divisão, já vai com 149 milhões e assim sucessivamente. Portanto, em Inglaterra, nada sem dinheiro. E como é que os clubes portugueses podem ambicionar a competir contra eles, mas têm conseguido. Vamos a isso.
16: Muito bem. Olha, nós vamos voltar à carga com mais informação, mas para já temos aqui o nosso primeiro ouvinte. Boa noite, estamos a falar com quem? Bem-vindo ao Fair Play.
17: Ora, boa noite, Dionísio. Boa noite.
16: Camisola Montense. Boa noite, como é que está?
17: Tudo bem, obrigado. Por acaso vi uns vídeos teus agora na tua delegação a São Miguel. Foi tudo bem, graças a Deus.
16: Foi bom. Muito bom até.
17: E pronto, e falando de futebol, cá estamos. Foi um Benfica ganhou, que é isso que interessa a todos nós. Todos nós, neste caso, aos benfiquistas como eu. Mas, pronto.
16: O que é que achou desse jogo na ponta final?
17: Eu já vou falar nisso, mas estou ansioso para esperar mais dois dias para fechar esse mercado. Porque, em primeiro lugar, na minha opinião, que vale o que vale, não é? É simplesmente um sócio a dar uma opinião. Os miúdos do Benfica têm que decorar a vida. Tem que se fazer à vida e dar um passeio para o outro lado, porque não conta para expeditório. O José Neto é uma carta fora do baralho. O miúdo do lateral direito, que agora falha-me o nome dele, também é uma carta fora do baralho.
1: O
17: Gonçalo Moreira, exatamente. O Gonçalo Moreira, e depois tem o avançado também, claro. O Gonçalo Moreira, que é um jogador que eu gosto muito, que faz-me lembrar eu não gosto de fazer comparação de jogador para jogador, mas faz-me lembrar o João Pinto antigamente, faz-me lembrar o João Félix fisicamente, que são, aliás, João Neves, que são jogadores rápidos, que têm uma gana, têm aquela raça que eu gosto imenso de ver no jogador de futebol. Mas uma das coisas mais lindas do mundo é o amor. O amor realmente é uma das melhores virtudes que o ser humano pode ter. E o Marco Silva apaixonou-se. O Marco Silva apaixonou-se, eu tenho que pôr a viola no saco, porque o Benfica, temos que seguir aquela lógica de equipa que ganha não se mexe. Mas eu quando digo, ironicamente, que o Marco Silva apaixonou-se, é que eu tenho imensa dificuldade para perceber o porquê do Sudakov jogar 75 minutos no Benfica.
16: Já disse hoje que, não sei se leste uma das frases que ele disse na sua entrevista, que Sudakov joga porque eu quero. Foi...
17: Muito obrigado. Até aí, pronto, olha, o homem descobriu a cura para o cancro. Pronto, está resolvido. Não é? Ora, pelo amor de Deus. Mas é assim, os treinadores às vezes têm aquele dom de apostar numa certa linha. Alguns depois continuam a apostar até ser um pouco tarde e depois às vezes as coisas correm o contrário. Da mesma maneira que um jogador queima um treinador também queima um jogador. Nós às vezes temos, especialmente o Benfica, que nos últimos 3, 4 anos tem sido caminhonetas e caminhonetas de jogadores a chegar ao Estádio da Luz, e nós às vezes temos um jogador do Benfica que joga 3 jogos a titular e depois é dispensado porque não rendeu. Mas depois temos os outros jogadores, no caso do Sudakov, que teve imensas oportunidades no ano passado, que já este ano teve 10, vou repetir mais uma vez, 10 jogos oficiais e o homem não aparece. Por acaso hoje mandou uma bola à barra, mas não foi ele que mandou a bola à barra, ele matou a bola para a baliza, a bola bateu num defesa e foi à barra. Mas na rádio, estava a dizer que foi um grande remate de Sudakov à barra, mas depois na repetição, a gente vê. Agora, para responder assim à tua pergunta, eu acho que o Benfica urgentemente tem que levar ou o Papa ou o Estado da Luz, para viver aquilo, ou tem que levar um bruxo, ou uma bruxa, um benzedeiro, alguém tem que ir ao Estado da Luz vender aquilo, porque é assim, o Benfica, o ano passado perdemos o campeonato no Estado da Luz, o Benfica perdeu o campeonato no Estado da Luz com colossos de futebol europeu, não é, ao Mundial. Este ano, há duas semanas aconteceu aquilo que toda a gente sabe, e hoje eu estava a ver a minha vida andar para trás outra vez. E porquê? O Benfica tem uma coisa, este ano não tinha um ano passado. É que o Benfica cria muitas oportunidades de golo. O Benfica, defensivamente, na minha opinião, lá está, cria muitas oportunidades para golo. O que tem é que o golo não aparece. Nós estamos a ganhar por 2-0, e eu consigo ver o Estoril ainda com uma linha de 5 defesas e 4 médios, a perder por 2-0. Mas o resultado 2-1 é perigoso, o resultado 2-0 é perigoso, porque é assim, se está 2-0, uma equipa faz o 2-1, dá logo uma motivação à equipa. Estás a perceber?
1: Claro.
17: E dizem as estatísticas, e se calhar o João Gonçalves está mais a par disso do que eu, que este ano, em 10 jogos oficiais do Benfica, em cada 3 oportunidades do adversário, o Benfica sofre um gol. Pá, isto tem que ser mudado. Isto tem que ser alterado. Eu, por acaso, ainda hoje escrevi no Facebook, o Benfica tem 9 treinadores. Tem o treinador guarda-redes, tem da carragem toda só 9. Tem que contratar mais um. O Benfica precisa contratar mais um, que é contratador para trabalhar a parte da agressividade defensiva que o Benfica inteima em não ter. O Benfica inteima em não ter aquela agressividade. A gente vê um jogo do Porto, os jogadores dos adversários passam no meio campo, é logo 5 em cima deles e há ali uma falta, uma coisa e acabou.
1: Isso é verdade.
17: Não, o Benfica tem aquela coisa, tá, e depois lá está, está 2-0, aparece o 2-1, que lá está, nem sequer vale a pena mesmo falar da agressividade defensiva, que aquele fogo que toda a gente sabe, não é? E depois estamos ali 12, 14 minutos a sofrer, e uma bola perdida na área, um cruzamento para a área, da maneira que o Benfica não sabe defender. O Benfica não sabe defender, os dois centrais não sabem defender, ainda hoje, duas vezes na primeira parte e uma vez na segunda parte, parecia-me que o António Silva estava a jogar central. É que eu vi o Tomás Araújo passar 3 vezes a bola ao adversário, com a bola dominada nos seus pés, sem pressão de um adversário, eu vi o Tomás Araújo fazer 3 passes a um jogador do Estoril. Isto é inadmissível. Isto é inadmissível. E é claro, o Benfica investiu mais um central, mas esse coitado jogou 5 minutos outro dia e já se viu que é para estar no banco, é para aquecer o banco. O Palhinha hoje jogou, e graças a Deus que jogou, não é? Mas jogou por causa que o Enzo, infelizmente, lesionou-se, mas parece que, felizmente, não é uma lesão grave. Mas o Palhinha se calhar ia jogar 5 ou 10 minutos. Se calhar ia jogar 5 ou 10 minutos. Mas entrou em boa hora. Entrou em boa hora, numa altura que estava 0-0 e o Benfica ganhou logo outra agressividade no meio campo. O Palhinha recuperou ali duas bolas. Eu achei um bocadinho estranho as palavras do Marcos Silva no final do jogo sobre o Palhinha. Não sei bem o que é que ele quis dizer com aquilo, mas ele disse qualquer coisa que o Palhinha ainda tem muito para evoluir.
1: Exatamente.
16: Foi isso mesmo, foi.
17: Ok.
16: Quer dizer, também nesta evoluir no jogador, é evoluir na equipa em si, com a felicidade da equipa, não foi?
1: Ele disse que vai ter de melhorar muito.
16: Exatamente.
17: Vai ter de melhorar muito. Exato, foi evoluir para melhorar. Opa, eu não quero ser mal educado, que estou no ar e ainda vou dizer, mas bolas. O futebol joga-se com a bola, aliás. Se o Palhinha tem muito para melhorar, então e os outros?
16: Boa pergunta.
17: Os outros que já lá estão há 2 meses. Não, a sério.
16: Temos que terminar quando puder.
17: Se o Palhinha tem muito para melhorar, entrando em campo, sendo o melhor jogador do Benfica ainda, a jogar depois dos 25 ou 26 minutos, e o treinador no final diz que o Palhinha tem muito a melhorar, então, e os outros? O Barreiro? Os dois centrais? O lateral esquerdo, que também teimosamente continua a jogar? E eu estou agora, a rede não vale a pena falar nisso. Olha, para finalizar...
16: Mas deixa-me fazer uma pergunta, mesmo na ponta final. Qual é a sua opinião, quem que escolhia para a baliza? Este ou o outro?
17: Eu por acaso
16: respondi... Não, tudo bem?
17: A semana passada eu respondi isso. Eu, das opções que o Benfica tem atualmente,
16: sim,
17: eu na minha opinião, deixava lá o Samu. Porque o Samu, toque, não faz grandes defesas. O Turbinho nisso é melhor. Mas o Samu tem aquela coisa que o treinador moderno gosta, que é, joga melhor com os pés. É só por esta razão. Eu concordo com isso de eu ser o treinador, o guarda-redes atual.
16: Okay.
17: Agora, se perguntares assim, Flor, já achas que o Benfica precisava de um outro guarda-redes? De mil amores. Qualquer um.
16: Muito bem, mas não tem.
17: Qualquer um. O Benfica, para ser campeão, não pode ser campeão com o Samuel nem com o Turbinho. E só mesmo para finalizar, o Diniz ia dar uma multa milionária ao Futebol Clube do Porto de 14 mil euros. Por desacatos que houve no estádio do Dragão, no jogo com o Alverca, salvo erro, mas está tudo bem, pega lá em 14 mil euros.
16: Isto é uma multa pesada.
17: E estão perdoados. Sim. O Benfica tem um presidente que, por acaso, agora foi passear esses dias para a Itália e foi homenageado e merecidamente. Mas lá está, se houvesse alguém que nos defende, ontem de manhã, ou hoje de manhã, já estava em cima nas televisões todas a dizer, mas o que é que se passa aqui? Nós já há dois dias levámos uma multa de 150 mil euros. Que tocha.
1: Sim.
17: E problemas que houve. E agora o Conselho de Disciplina ainda vai dar uma multa de 14 mil euros ao Porto. Mas vocês estão a usar com quem? Mas o problema é que isto acontece com o Benfica, porque sabem que não tem ninguém no Benfica que nos defenda. E só mesmo na
16: sim, sim, final. Sim. Vamos lá. Para terminar.
17: Parabéns ao Conselho de Disciplina da Liga e aos árbitros. O Futebol Clube do Porto com 59 faltas. 59 faltas. Tem um cartãozinho amarelo e foi um problema para mostrar com o cartão. Portanto, olha, saudações democráticas para todos e um grande abraço aqui.
1: Olha, uma notícia talvez tenha interesse para si é que os ingleses confirmam que o Benfica está em negociações com o Manchester City para um médio chamado Cláudio Echeverri, que é argentino, e que se isso se concretizar, muito provavelmente quer dizer que o Solokov poderá sair do Benfica.
17: Só se o Benfica pagar, pode sair, e mesmo assim eu devido que alguém esteja interessado nele, não é? E também pode acontecer. Os milagres acontecem.
1: Não digo... Não, eu não estou a dizer que o Solokov vai para o Manchester City. Estou a dizer é que o Manchester City... está a negociar a saída deste miúdo que veio do River Plate.
17: Até mesmo com uma equipa qualquer em Portugal ou fora de Portugal, só se o Benfica pagar para ir, porque eu não estou vendo um clube qualquer a dar dois.
16: O Flores não morre de amores pelo Sudakov.
17: Não morre, pode ter oportunidades. E já que vocês deram-me só mais um bocadinho.
16: Temos ainda a publicidade de uns 18 horas.
17: Também, negativamente, estou um bocadinho desiludido com o Sheldrup e com o Rios, porque eu acho, na minha opinião, que está a faltar motivação. O João depois pode
16: exatamente
17: falar.
16: Sim, exatamente.
17: Eu acho que está a faltar motivação.
16: Olha-se para a cara do Sheldrup, ele entra completamente triste.
1: Sim.
16: Também há a forma espetacular que está o Prestiano, o miúdo, é um enriquete. Pronto, caro amigo, boa noite e até à próxima segunda-feira, está bem?
17: Boa noite, muito obrigado. E bom programa, ok.
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16: Fala muito bem, estamos a 3 minutos. João, algo mais para acrescentar antes das notícias que nós vamos ter dos Açores?
1: Não, eu tinha mencionado, há bocado estava a mencionar que efetivamente na Inglaterra confirmam, porque em Portugal as notícias normalmente às vezes até são plantadas pelos empresários, pelos clubes, nunca sabe ao certo o que é verdade e o que é que não é. E hoje falou-se muito na possibilidade deste Cláudio Echeverri, que é um médio de 20 anos de idade, que pertence ao Manchester City, e foi contratado quando tinha ainda 17 anos, e jogava no River Plate, que é um dos grandes clubes da Argentina, por 12,5 milhões de libras, que dá o quê? 15 milhões de euros, se não me engano. E na altura, juntamente com o Prestiani, também era considerado como um dos grandes talentos, emergentes talentos, da Argentina. Portanto, se acontecer, embora esta notícia tenha um erro, porque diz que o Benfica talvez se fecha esta transferência antes do encerramento das janelas, da janela de transferência, que supostamente, de acordo com esta notícia da Sky Sports, ou, não, neste caso é do The Athletic, encerra amanhã às 11 da noite, mas não é. Nós sabemos que não é verdade, porque em Portugal é só no dia 4, e no caso específico deste jogador, se efetivamente o Benfica está a negociar o Sodakov, ou qualquer outro jogador, o Richard Rios também estará neste momento a ver se o Benfica, a ver se consegue, porque é um jogador que é sedentário, não é? O Richard Rios não vai ter assim muitas oportunidades, como é não esquecer que um dos melhores jogadores do Benfica não tem chegado, que é o Asnes. Pois. O Asnes, quando regressar, olho eu, vai ser titular indiscutível do Benfica. Portanto, o Richard Rios não estou a ver, mas é tal coisa, foi muito caro. Mas se formos a ver as coisas, ele ainda tem mais 2 ou 3 anos de contrato. É o jogador, talvez o jogador mais bem pago do Benfica. Portanto, às vezes, diminuir, né? Ou seja, se o Benfica lhe paga 6 milhões por ano, e se ele ainda tem 2 anos de contrato, são 12 milhões que o Benfica poupa para um jogador.
16: Exatamente,
1: que não é importante.
16: Absolutamente.
1: E, portanto, mesmo que não seja vendido por uma verba que seja assim impressionante, é um problema. Exato. Vamos ver.
16: Ora, muito bem, são 8 horas. Nós vamos ter as notícias que são dos Açores. Regressamos sensivelmente dentro de 10 minutos. Contamos consigo. Para ligar, já sabe, 508-996-961. São 8 horas. Boa noite.
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22: Número de dormidas nos Açores voltou a cair em julho pelo 10º mês consecutivo. A redução foi de 2,2 pontos percentuais em comparação com o mesmo mês do ano passado. A maior quebra registra-se no alojamento local e entre os turistas nacionais. São dados revelados hoje pelo Serviço Regional de Estatística. Ana Leal Pereira.
23: Em julho, nos Açores, o turismo registrou 648,8 mil dormidas, uma descida homóloga de 2,2%, segundo dados preliminares. O mercado nacional caiu 7,8%, enquanto os mercados externos recuaram 0,9%, num total de 539,7 mil dormidas. Segundo o relatório do Serviço Regional de Estatística, a variação homóloga mensal do total das dormidas é negativa desde outubro de 2025. A hotelaria foi o único segmento em crescimento, com mais 1,1%, enquanto o alojamento local caiu 4,5% e o turismo rural recuou 7,1%. São Miguel concentrou 65,5% das dormidas, apesar da quebra de 3%. Entre os mercados externos, Canadá, Israel e Alemanha lideraram as subidas, enquanto Espanha, Itália e Reino Unido registaram quedas. Dados do Sereia revelam ainda que os Estados Unidos foram o maior mercado emissor, com 82 mil dormidas. No acumulado de janeiro a julho, o arquipélago soma 2,5 milhões de dormidas, menos 3,7% face ao período homólogo.
22: Último dia antes da subida do preço dos combustíveis nos Açores. A partir de amanhã, a gasolina custa mais 3,5 cêntimos e o gasóleo mais 16,3 cêntimos por litro. Desde que os novos preços foram publicados na semana passada, tem havido uma autêntica corrida aos postos de abastecimento de combustível. A pressão tem vindo a diminuir, já que a maioria das pessoas conseguiu atestar o depósito das viaturas nos últimos dias. A poucas horas da entrada em vigor dos novos preços, vamos verificar como está a afluência às bombas de combustível em São Miguel, num posto nos Arrifes, em Ponta Delgada. Está a jornalista Linda Luz, agora em direto neste jornal.
24: Boa tarde, Sá Esfertado. Agora sim estou nos Arrifes, mas já passei por vários outros locais. No total, passei por 6 bombas de combustível. Esta é a 7ª. Posso dizer que não há grandes filas, ao contrário daquilo do que vi e vimos em abril, quando o preço dos combustíveis aumentou consideravelmente para, com efeitos a maio, aliás. Vi uma fila num posto de abastecimento self-service, ou seja, até onde normalmente o combustível é mais barato. Outra situação mais inusitada, uma bomba com 8 postos de abastecimento e apenas um a funcionar, os outros tinham cones, ou seja, estavam a aguardar por reposição. De resto, tudo bastante normal. Sobre este aumento do preço do combustível, a partir de amanhã sobem os gasóleos, todos eles um pouco mais de 16 cêntimos, sobe a gasolina 3 cêntimos e meio. Sabemos que a maior pressão é por parte de, a maior pressão, aliás, por parte de quem distribui, é exatamente o gasóleo. Inclusive, durante todo o fim de semana, o combustível ia sendo reposto à medida que ia terminando. Foi mesmo o gasóleo combustível mais pedido. Embora hoje a afluência não seja elevada, talvez porque já se saiba há 5 dias deste aumento, mesmo assim